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1: Agora 9:05, voltamos com você aqui na Rede Tua Rádio. Paz e bem, obrigado aí pela companhia. Vamos juntos até amanhã à noite via satélite aqui nas emissoras da Rede Tua Rádio e também via internet, né? No site tuaradio.com.br e ainda no aplicativo da Rede Tua Rádio. Vamos abrindo esse bloco com Donna Summer e na sequência eu vou tocar a que eu fiquei devendo, né? Do bloco anterior, então, que não deu tempo, Fagner, Borbulhas de Amor, aqui na seleção musical da Tua Rádio. Acompanhamos você por noites mais leves.

da lenda, né? O pantaneiro Almir Sater, um violeiro toca aqui na seleção musical da tua rádio. 9h24, fechando mais um bloco de sucessos. A boa música com Cyndi Lauper.

0: Agora 9h28, antes do intervalo, nosso giro aqui pelas informações. Olha, mais de 200 pessoas tiveram que sair de casa por causa das chuvas aqui no estado. E novas chuvas devem ocorrer entre amanhã, terça-feira, e a quarta. Pois é, essas fortes chuvas que atingiram o estado já são os primeiros efeitos do El Niño, conforme afirmam meteorologistas. Cidades do Noroeste Gaúcho registraram os maiores acumulados de água no final de semana. Especialistas alertam para a necessidade de prevenção contínua diante da intensidade do fenômeno climático. STF entra em recesso e adia decisões de impacto para o segundo semestre. Julgamentos sobre uberização, lei da dosimetria e sucessão no Rio de Janeiro estão entre as pautas adiadas pela corte. 9h29, eu já volto.
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1: 13 graus.
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1: Agora 9:32. Seguimos juntos aqui na Rede Tua Rádio. Paz e bem aí pra você. Uma ótima noite. Obrigado pela companhia. Tá na hora do nosso contato semanal aqui, né? Com o colega Rudimar Galvão, que traz o destaque aqui a partir da tua Rádio Cacique. Alô, Rudimar. Boa noite.
2: Olá, Gilmar. Boa noite para ti, boa noite para os ouvintes da Rede Tua Rádio, do programa Tua Essência. Começando mais uma semana, né, Gilmar? Sempre trazendo informação, sempre deixando os nossos ouvintes atualizados. Aqui da região da Lagoa Vermelha, eu quero trazer em destaque um momento especial, uma marca especial para o município da Lagoa Vermelha. Nós temos aqui, Gilmar, uma Escola Técnica Agrícola Estadual. É uma escola que forma técnicos em agropecuária há 64 anos. Comemorou nesse mês a Escola Agrícola Desidério Finamor, 64 anos de atuação aqui na nossa região. Uma referência em formação profissional no Rio Grande do Sul. A Escola Agrícola Desidério Finamor de Lagoa Vermelha comemorou 64 anos. Ela foi fundada em 1962. A instituição é responsável por qualificar profissionais para o setor agropecuário, atendendo alunos da nossa região, alunos de outros estados e até alunos de fora do país. Para a atual diretora da escola, a professora Andrea Dal Castelli, o maior legado é a formação de pessoas capacitadas, com muitos exemplos de alunos, ex-alunos, que se destacam em propriedades rurais, empresas, instituições de ensino e nos mais diversos setores de atuação profissional. Atualmente, a escola tem 260 alunos, funciona nas modalidades do ensino médio integrado ao curso técnico em agropecuária e o técnico subsequente, para quem já concluiu o ensino médio e agora busca uma qualificação no técnico. O diferencial é a estrutura. São 19 unidades educativas de produção que abrangem desde lavouras, fruticultura, criação de gado, suínos, ovinos, peixes e até apicultura e fábrica de ração.

0: As aulas unem a teoria e a prática e a instituição também investe em inovação, com projetos de agricultura de precisão, uso de inteligência artificial e análise de solo, preparando os estudantes para as novas demandas do campo e da tecnologia. O vínculo com os alunos é outro ponto forte. O sistema de internato e semi-internato cria uma segunda família, com convívio durante toda a semana. Segundo o professor João Minoso, que é ex-aluno da instituição, esse ambiente ele gera uma ligação que dura para toda a vida, com turmas que se reúnem anualmente. Atualmente, a escola passa por reformas importantes com a parte elétrica estrutural, para manter a qualidade e continuar cumprindo seu papel de incentivar a sucessão rural e o desenvolvimento do agronegócio. Gilmar, eu quero dividir contigo e com os nossos ouvintes esta fala do professor João Minoso. Ele é ex-aluno da instituição e ele fala que o ambiente gera uma ligação que dura para toda a vida. Eu sou prova disso, Gilmar, sabia? Sou ex-aluno da Escola Agrícola Desidério Finamor.
1: Olha,
0: a minha
1: aí.
0: Primeira formação foi técnico em agropecuária. Não segui esta carreira agrícola, mas o vínculo com a escola, ele não se desfaz nunca.
1: Que bacana.
0: Eu sou da turma formada em 1998, então nós já temos aí 28 anos de formação. E a gente tem um contato frequente com encontros frequentes também com a minha turma daquele ano. Como diz o professor, como diz a diretora da escola, é uma escola que forma pessoas para a vida. São pessoas, são alunos que moram na escola, que a escola passa a ser a sua casa, a sua família. Então eu divido contigo, Gilmar, e divido com os ouvintes da Rede Tua Rádio essa informação. Aqui de Lagoa Vermelha, Escola Agrícola Desidério Finamor comemorando 64 anos de trabalho. Da Tua Rádio Cacique de Lagoa Vermelha para a Rede Tua Rádio, Rudimar Galvão.
1: Valeu, Rudimar. Parabéns pra ti, na tua pessoa, né? Cumprimentamos a todos, então, né? Envolvidos aí na escola, toda a comunidade, alunos, ex-alunos, né? Todos que fazem e fizeram, né? Parte dessa história, né? Que maravilha. Parabéns. 23 minutos pras 10.
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1: Elton Saldanha, tá aí a dona Vanessa.

Tá aí, Renato e seus Blue Caps, menina linda. Aqui na seleção musical da tua rádio, agora 9 minutos faltando para as 10. E seguimos ainda, dá tempo de mais alguma? Na sequência de sucessos, Elton John. Uma boa noite para você.

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1: Bom demais, né? Esse embalo de Demônios da Garoa e o Trem das Onze. Trem das Onze daqui uma hora, mais ou menos, né? Agora, 3 minutos para as 10. Fechamos assim mais um bloco, mais uma hora, na noite desta segunda-feira aqui no Tua Essência. Antes do intervalo, nosso giro aqui pelas informações. Agora deixa eu atualizar, falar aqui da situação da Venezuela. Terremoto, o número de mortos subiu para 1.719. Segundo o último balanço, o número de feridos está em 5.034 e há mais de 15.800 pessoas fora de suas casas. É um balanço provisório e esses números tendem a aumentar, segundo o governo local. Pois é, a Venezuela registra novo tremor 5 dias após o terremoto duplo. A magnitude foi de 4,6 e o epicentro foi em Carabalida, no litoral norte do país, a cerca de 30 quilômetros da capital Caracas. Pois é, e conforme uma estimativa da Unicef, mais de 3,9 milhões de crianças vivem em áreas atingidas pelos terremotos na Venezuela. A organização alerta para riscos à população infantil e afirma que milhares de famílias precisam de ajuda humanitária após esses fortes tremores que atingiram o país.
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4: 9:59.
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2: 13 graus.
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1: Agora 10:02, virando para 10:03. Boa noite, paz e bem. Obrigado aí pela companhia, por estar do outro lado, né? Seja no trabalho, no trânsito, se deslocando, seja em casa, enfim, onde quer que você esteja aí, obrigado pela audiência, pela companhia. Vamos em frente, né? Segunda-feira, reta final de junho, dia 29. Vamos em frente. Lá no finalzinho do nosso programa temos a prece, a bênção. Hoje a condução desse momento, né, estará a cargo de Frei Álvaro Moraes. Frei Álvaro é o ministro provincial, ou, portanto, o frei que coordena, né, a província dos Freis Capuchinhos do Rio Grande do Sul. Frei Álvaro também é o diretor-geral da gráfica e editora São Miguel e da Associação Antoniana. E já foi diretor também aqui da Rede Tua Rádio, né? Já foi nosso diretor-geral. E agora está na hora do nosso texto, a mensagem que inspira o bem para esta segunda-feira. Um texto bem importante, né? Aliás, como sempre, as crônicas de Frei Aldo Colombo, instigando, provocando também a nossa reflexão. E o título de hoje: Pai, eu sou real.
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1: Um jovem pai, como fazia todas as noites, estava diante do televisor acompanhando todas as notícias do dia: a seleção, a cotação da bolsa e a política. Sua filhinha procurava chamar atenção usando todos os artifícios de que é capaz uma criança de 4 anos. Vendo que as suas tentativas eram inúteis, a criança partiu para o ataque direto. Pai, você está olhando para estas figurinhas da televisão? Não vê que eu sou real? Sacudido, o pai desligou o aparelho e a pequenina conseguiu toda a atenção que desejava e adormeceu feliz nos braços do papai. Meus amigos, a vida exige constantemente que façamos escolhas. Muitas vezes fazemos a escolha de não sermos perturbados pelo pequeno mundo que está ao nosso redor. Outras vezes escolhemos a alienação e o egoísmo. Quantas vezes perdemos a oportunidade de prestar atenção com as pessoas que estão ao nosso redor? Preferimos o mundo com suas implicações e ignorâncias e não cultivamos o território sagrado de nosso lar. E as coisas acontecem uma única vez. Uma ocasião perdida, no momento certo, é perdida para sempre. Apenas uma vez a sua filhinha terá 4 anos e quererá brincar com você ou contar as coisas maravilhosas e confusas que ouviu na escola. O que acontece em nossa casa é mais importante que os conflitos no Oriente Médio, as cotações da bolsa e os resultados do futebol. Sem falar nas falsas narrativas da mídia. Na vida, sempre precisamos optar por algumas coisas e deixar outras em segundo plano. Quantos esquecem que seus filhos são reais, que seus pais também precisam de atenção, e a esposa que você jurou amar e fazer feliz todos os dias de sua vida? Tudo transcorre no presente. E uma ocasião perdida pode ser perdida para sempre. Os pais são pais para sempre. Mais tarde, os pais quererão conversar com seus filhos em virtude de problemas que não foram levados em conta no momento certo. O dia tem 24 horas. O tempo todo é nosso e precisamos estabelecer prioridades. Há um momento certo para todas as coisas. Lembre, seus filhos têm direito do seu amor e do seu tempo. O mandamento amar pai e mãe tem ramificações. Também implica amar os filhos, amar a esposa. O amor é uma moeda preciosa e não pode ser guardada para as grandes ocasiões. Amar o tempo todo. E amar significa não ser, mas fazer feliz.

O nosso texto, a mensagem que inspira o bem, crônica assinada pelo Frei Aldo Colombo, Pai, eu sou real.

0: Menina Veneno, hit. Aqui na seleção musical da tua rádio, 10h20.
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0: Pois olha, a chuva retorna aqui ao estado amanhã, terça-feira. O sol aparece entre nuvens pela manhã, mas a nebulosidade aumenta no Rio Grande do Sul ao decorrer do dia. O tempo se instabiliza com chuva novamente na metade norte, principalmente em cidades do noroeste, Alto e Médio Uruguai, Planalto e Serra. Não se descarta que a instabilidade alcance os vales e também a Grande Porto Alegre na segunda metade do dia. Já na metade sul, sob um ar mais seco e frio, o tempo fica mais aberto. O dia começa muito frio na campanha e no sul gaúcho, com marcas negativas e geada em diversas localidades. Vamos dar uma olhada aqui nas temperaturas. Mínima de 9 em Vacaria, máxima 16. Caxias, mínima 9, máxima 13. Capão da Canoa, Torres, mínima 10, máxima 17. Porto Alegre, mínima 7, máxima 17. Passo Fundo, mínima 11, máxima 16. Portanto, com o aumento da nebulosidade aqui no estado, frio extremo dá lugar à chuva, né? Nesta terça-feira. Agora 10h22, paz e bem aí pra você. Obrigado, viu, pela companhia com a gente. Se quiser, Tânia Mara e Kelly Clarkson.

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2: 13 graus.
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1: Agora 27 para as 11, seguimos nessa noite de segunda-feira. Paz e bem aí para você. Obrigado pela companhia. Juntos aqui na Rede Tua Rádio. Já vamos servir mais um mate, né? O nosso Tia Pro chega, mas antes deixa eu já chamar aqui o Mário Vivan, que traz pra gente o que é destaque ao longo da história nesse dia, Mário.
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2: 29 de junho, dia do pescador, dia do telefonista, dia do chaveiro, dia do papa e dia do dublador. Os aniversariantes do dia... O cantor e compositor Neguinho da Beija-Flor.

Os fatos do dia. Em 1860, nasceu Júlio de Castilhos, jornalista e político brasileiro, considerado o patriarca do Rio Grande do Sul. Foi presidente do estado por duas vezes e principal autor da Constituição Estadual de 1891. Em 1895, morreu Floriano Peixoto, militar e político brasileiro, que foi o primeiro vice-presidente e o segundo presidente do Brasil. Em 1900, foi constituída a Fundação Nobel, instituição responsável pela administração dos prêmios Nobel, entregues a pessoas que realizam contribuições notáveis para a humanidade. 1906. Nasceu o cantor, compositor e acordeonista Pedro Raimundo. Ele morreu em 1973, aos 67

0: 1946. Nasceu o cantor e compositor José Rico, da dupla Milionário José Rico. Ele morreu em 2015, aos 68 anos. Mário Vivan, para a tua rádio.
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0: aí, obrigado, Mário Vivan. Então, recordando o nascimento, né, de José Rico Alves dos Santos, o José Rico. Aqui no Hoje na História, na tua rádio, 10h37. E agora, vamos levar então mais um mate.
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0: Oswaldir e Carlos Magrão, Herança Nativa.

som de Bryan Adams aqui na seleção musical da tua rádio nesta segunda-feira. Paz e bem aí pra você, obrigado pela companhia. Dezesseis para as onze e agora tem Ego Trip.

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3: 10:57.
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0: 13 graus.
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10: Ok, muito bem, de volta então, né? Já para a última hora nesta segunda-feira. Abraço para você com a gente mais uma vez. Obrigado aí pela companhia, seja no trânsito, seja na cama já, né? Com o rádio ali do lado, ou para quem tá no plantão também, né? No trabalho nessa noite, também para quem trabalha ao volante, né? Boa viagem, obrigado aí pela carona. Aquele abraço. Vamos começando então a última hora de sucessos ao som de Bob Marley.

0: O Benito de Paula, como eu amei aqui na seleção musical da tua rádio, fechando mais um bloco, né, na reta final desta segunda-feira. Hora do intervalo, é rapidinho e já eu volto para a parte final do nosso programa. Aguenta aí.
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4: 11:28.
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7: 13 graus.
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0: Agora tem Garotos de Ouro, será que é meio cedo ainda, né? Mas quando vê, setembro tá logo ali, né? Então, se preparando pra Semana Farroupilha.
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começo do mundo que o homem sonha com a paz. Ela está dentro dele mesmo. Ele tem a paz e não sabe. É só fechar os olhos e olhar para dentro de si mesmo.

Outro dia um cabeludo falou que não importam os motivos da guerra, a paz ainda é mais importante. Essa frase vive nos cabelos encaracolados das cucas maravilhosas, mas se perdeu no labirinto dos pensamentos poluídos pela falta de amor. Muita gente não ouviu porque não quis ouvir. Eles estão surdos.

Um dia o ar se encheu de amor e em todo seu esplendor as vozes cantaram. 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

final do Tua Essência em mais uma noite que estivemos juntos, e eu agradeço o carinho da sua companhia. É sempre muito bom, né, ter cada uma de vocês com a gente. E agora, para fechar muito bem mais um dia, a nossa prece, a bênção final, hoje com a condução do atual ministro provincial dos Freis Capuchinhos do Rio Grande do Sul, Frei Álvaro Morés, que também é o diretor-geral da Gráfica e Editora São Miguel e Associação Antoniana.

Paz e bem, estimados ouvintes da Rede Tua Rádio. Depois de mais uma jornada de trabalho, convivência familiar, estudo e outras ocupações, entremos em sintonia com Deus e supliquemos. Senhor, colocamo-nos diante de vós para agradecer o dia que nos destes. Obrigado pela vida, pelo alimento que tivemos, pelas pessoas com as quais convivemos, pelo trabalho, estudo e outras ocupações que nos deram a graça de preencher nosso tempo e deixar nossa marca ao longo do caminho. Obrigado pelos momentos de paz, alegria e serenidade que vivenciamos ao longo do dia. Obrigado, Senhor, por contarmos com vosso amor e proteção durante as 24 horas do dia que está findando. Senhor, derramai vossa bênção para que tenhamos uma noite serena e tranquila, para amanhã continuarmos nossa caminhada na construção da paz e do bem. Abençoai-nos, vós que sois Pai, Filho e Espírito Santo. Amém. Uma boa noite. Fiquem com Deus.

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2: 11:57.
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5: 13 graus.
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Muito bom dia nessa madrugada de terça-feira. Depois do Tua Essência, chegando por aqui, eu, Daniel Rodrigues, te fazendo companhia até as 3 horas da manhã. Das 3 às 5, retorna ele, Gilmar Ferreira, no comando da nossa madrugada aqui nas emissoras que integram a nossa rede. Você tem uma excelente terça-feira pela frente, eu desejo de todos os profissionais aqui da Rede Tua Rádio. Chegando agora muita música, o espaço da informação e também as mensagens para a gente começar com o pé direito essa terça-feira. Bom dia!

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1: Olá, amigos e ouvintes. Nesta terça-feira, a possibilidade de pancadas de chuvas com temporais isolados também aqui na nossa região. É toda a parte entre o norte, o nordeste, também áreas do noroeste e aqui na região da Serra e Campos de Cima da Serra, estamos sob a influência de áreas de instabilidade. Eventualmente, tem algumas pancadas de chuva, eventualmente acompanhadas de trovoadas e até mesmo podemos ter queda de granizo, ou seja, instabilidade que predomina ao longo desta terça e dos próximos dias. Com relação às temperaturas, as máximas não devem passar dos 16 a 17 graus por aqui. Na quarta-feira, as instabilidades ganham força e as chuvas também. Podemos ter volumes mais expressivos tanto na quarta quanto na quinta-feira. Então, chama atenção para essa condição de bastante instabilidade predominando, eventualmente chuvas com volumes mais expressivos, também às vezes acompanhadas de algum temporal. Com a previsão do tempo, Kátia Valente.
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2: Meia-noite e 14 minutos.

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aqui da Rede Tua Rádio. Você que está nessa madrugada, muito obrigado pela companhia, muito obrigado pela audiência. Nós vamos juntos até às 5 horas da manhã, com os nossos quadros, com as nossas mensagens, os momentos de reflexão, né? Que a gente dá aquela respirada mais funda, faz aquele momento de espiritualidade sempre presente aqui na Rede Tua Rádio. Bom dia!

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Normalmente à noite é um dos momentos em que todos os questionamentos sobre os caminhos da vida vêm à tona. E aí é que as boas amizades são ainda mais importantes, pois basta uma palavra para nos confortar ou nos dar mais confiança. Por noite.

0: nos encontramos para esse momento de prece, uma breve reflexão, um pequeno intervalo, e a vida sentida profundamente, como faz bem vibrar com a vida. Quanto maior for a fé, maior será a vibração pela vida. O pensamento assim nos diz: muitos gestos são orações, e as mais belas orações não têm voz. Muitos gestos são orações, e as mais belas orações não têm voz. Nossas orações não são feitas apenas de palavras. Muitos gestos se tornam oração. O jeito de viver pode ser uma oração. O bem que fazemos é uma oração. A melhor oração é amar. E é possível amar de muitos jeitos. Talvez a oração mais profunda e mais bela não tenha voz. Há orações que brotam de uma atitude de contemplação diante da obra criadora. Há orações que são acompanhadas de lágrimas. Há orações que sobem ao céu sem que sejam ouvidas. Mas Deus tudo acolhe, tudo ouve. Importa continuar rezando com a vida e com a voz. E sobretudo a bênção de Deus. Que o Senhor esteja a teu lado para te defender. Dentro de ti para te iluminar, diante de ti para te indicar o caminho, atrás de ti para te guardar, acima de ti para te abençoar. Que o Senhor te abençoe e nos abençoe. Em nome do Pai, do Filho e do Espírito Santo. Amém.
1: Meia-noite e 42 minutos.

boa música desta madrugada de terça-feira. Muito obrigado pela tua audiência, você que está desde o radinho mais antigo até o mais moderno dos smartphones, sintonizado aqui em uma das emissoras que integram a rede Tua Rádio. Seguimos com mais música, mais mensagens e também o espaço da informação. Daqui a pouco, tem os destaques nacionais e internacionais das últimas horas.

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1: Assim como no encerramento do consistório, o Papa manifestou publicamente seu pesar pelas consequências do terremoto na Venezuela. Ao final do Ângelus, o pontífice dirigiu as seguintes palavras.
2: Desejo expressar minha cercania às hermanas e irmãos venezolanos afetados por los recientes terremotos.
1: Gostaria de expressar minha solidariedade às irmãs e irmãos venezuelanos afetados pelos recentes terremotos que causaram inúmeras vítimas e feridos, além de enormes danos materiais. Enquanto rezo ao Senhor pelo descanso eterno dos falecidos, renovo minha proximidade espiritual com seus familiares, com os feridos e com todos aqueles que foram atingidos por essa tragédia. Da mesma forma, manifesto minha gratidão e encorajamento a todos aqueles que trabalham com generosidade nas atividades de busca e assistência. Ontem, antes de suas considerações finais sobre os dois dias de trabalhos do consistório, o Papa expressou esse mesmo sentimento em nome também de todo o Colégio Cardinalício, a população vítima da tragédia ocorrida quarta-feira passada. O pontífice confiou ao Senhor todos aqueles que estão empenhados nos trabalhos de socorro, pedindo a solidariedade da comunidade internacional. Por sua vez, o presidente da Cáritas venezuelana, Dom José Luiz Azuaje Ayala, lançou um apelo através do Vatican News. Pedimos a todos que rezem por este país, por todos aqueles que sofrem e também por aqueles que estão prestando socorro. O arcebispo insistiu sobre a necessidade de acelerar as buscas por aqueles que ainda possam estar presos sob os escombros. Para ele, é necessário também realizar uma avaliação imediata de todas as infraestruturas que possam desabar em consequência dos numerosos e intensos tremores secundários, organizando um esforço conjunto entre as diversas agências estatais e a sociedade civil para ajudar a minimizar as consequências desta tragédia. Quarta-feira passada, dois terremotos de magnitude 7.2 e 7.5 na escala Richter atingiram o centro e o nordeste da Venezuela. Os últimos dados oficiais indicam pelo menos 1.400 mortos, mais de 3 mil feridos e mais de 50 mil desaparecidos. Números destinados a aumentar.
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3: Uma hora e 11 minutos.

aí a boa música da Rede Tua Rádio nessa madrugada, madrugada de um novo dia, né? De um novo dia, que você tenha um excelente dia pela frente. É o desejo de toda a nossa equipe, de todos os profissionais que fazem parte da Rede Tua Rádio. Para você que está nos acompanhando em casa, para você que está trabalhando, fazendo um plantão nessa madrugada, muito obrigado pela companhia, muito obrigado pela audiência. Lembrando que você está sintonizado em uma das emissoras da Rede Tua Rádio. Bom dia!

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1: No princípio dos tempos, se reuniram vários demônios para fazer uma travessura. Um deles disse: devemos separar algo dos humanos, porém, o que separamos? Depois de muito pensar, um deles disse: já sei, vamos separar a felicidade.

0: Então vamos escondê-la no fundo do mar. Mas outro contestou: não, lembre que eles têm curiosidade. De repente, alguém vai construir algum aparelho para poder baixar. Então vão acabar encontrando. Outro disse: já sei, vamos escondê-la num planeta longe da Terra. E os outros disseram: não, lembre que os humanos têm inteligência e um dia alguém vai construir uma nave que possa viajar a outros planetas e vão descobri-la. Então todos terão a felicidade. O último deles era um demônio que havia permanecido em silêncio, escutando atentamente cada uma das propostas dos demais. Analisou cada uma delas e então disse: creio saber aonde pô-la para que realmente nunca a encontrem. Todos ficaram admirados e perguntaram ao mesmo tempo: aonde, aonde? E o demônio respondeu: a esconderemos dentro deles mesmos. Estarão tão ocupados buscando afora que nunca irão a encontrar. Todos concordaram e desde então tem sido assim. O humano passa a vida buscando a felicidade sem saber que a tem dentro de si. 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
1: Uma hora e 34 minutos.

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1: 30 de junho, Dia Internacional do Profissional em Biotecnologia, Dia da Mídia Social, Dia Internacional do Asteroide, Dia Nacional do Bumba Meu Boi e Dia do Fiscal Federal Agropecuário. Os aniversariantes do dia. A cantora Martinha.

0: atriz Marina Rui Barbosa, o ator e cantor brasileiro Kai Suede, o famoso nadador norte-americano Michael Phelps, a atriz Vera Paz e o ex-lutador de boxe norte-americano Mike Tyson. Os fatos do dia. Em 1928, morreu aos 67 anos em Porto Alegre o padre católico, cientista e inventor brasileiro Roberto Landel de Moura. Ele é o pioneiro na transmissão da voz humana em um aparelho sem fio. O padre gaúcho é considerado o pai do rádio. Em 1937, a primeira linha telefônica de emergência do mundo começou a funcionar em Londres, na Inglaterra. Para ser atendido, bastava ligar para o número 999. Inicialmente, o serviço estava disponível para moradores de um raio de 19 quilômetros. Em 1953, morreu aos 78 anos, Charles Miller, que foi um esportista britânico-brasileiro, considerado o pai do futebol no Brasil. Em 1958, foi inaugurado o Palácio da Alvorada em Brasília. Em 1966, morreu aos 59 anos o piloto italiano Giuseppe Farina. Ele sagrou-se o primeiro campeão mundial de Fórmula 1 em 1950. Em 1980, o Papa João Paulo II visitou o Brasil pela primeira vez. Ele esteve em 13 cidades, incluindo Porto Alegre, onde eternizou uma frase.
1: Em Porto Alegre dizem Papa é gaúcho.
0: 1988.

0: morreu aos 70 anos José Abelardo Barbosa de Medeiros, mais conhecido como Chacrinha. Ele foi um dos mais importantes comunicadores de rádio e televisão no Brasil, apresentador de programas de auditório de grande sucesso das décadas de 50 e 80. Em 2002, morreu aos 92 anos o famoso médium brasileiro Chico Xavier. Ele foi um dos mais importantes expoentes do espiritismo. Mário Vivan para a sua rádio.
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1: Olá, amigos e ouvintes. Nesta terça-feira, a possibilidade de pancadas de chuvas com temporais isolados também aqui na nossa região. É toda a parte entre o norte, o nordeste, também áreas do noroeste e aqui na região da Serra e Campos de Cima da Serra, estamos sob a influência de áreas de instabilidade. Eventualmente, tem algumas pancadas de chuva, eventualmente acompanhadas de trovoadas e até mesmo podemos ter queda de granizo, ou seja, instabilidade que predomina ao longo desta terça e dos próximos dias. Com relação às temperaturas, as máximas não devem passar dos 16 a 17 graus por aqui. Na quarta-feira, as instabilidades ganham força e as chuvas também. Podemos ter volumes mais expressivos, tanto na quarta quanto na quinta-feira. Então, chamo atenção para essa condição de bastante instabilidade predominando, eventualmente chuvas com volumes mais expressivos, também às vezes acompanhadas de algum temporal. Com a previsão do tempo, Kátia Valente.
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2: 2 horas e 17 minutos.

Madrugada de terça, eu, Daniel Rodrigues, vou ficando por aqui, agradecendo mais uma vez a tua companhia. Muito obrigado e muito obrigado. Na sequência chega o Gilmar Ferreira para te fazer companhia e para comandar a madrugada aqui da Rede Tua Rádio nessa terça. Um excelente dia pela frente a você, um excelente dia pela frente aos seus amigos e aos seus familiares. Paz e bem e santa alegria. Música.

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0: São Francisco de Assis, ouvindo os pedidos de muitos leigos para também se unirem de forma mais absoluta à pobreza e à imitação ao Evangelho, conseguiu junto ao Papa o nascimento de uma nova ordem, a Ordem Franciscana Secular. Todos os santos se notabilizaram diante de um fato ou de uma forma de vida. São Raimundo quis seguir com mais fidelidade a vida de São Francisco de Assis e, procurando imitar o seu exemplo, entrou para a Ordem Franciscana Secular. Tendo feito uma viagem para a África, foi preso e encarcerado e, depois de muitos maus tratos, apedrejado. Recolhido por um navio, expirou quando aportava a ilha de Maiorca. Ele nasceu em Palma, Ilhas Baleares, em 1235 e morreu em 1315, com 80 anos de idade. 30 de junho, bem-aventurado Raimundo Lulo, da Ordem Franciscana Secular.
1: Duas horas e 43 minutos.

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O som de Titãs, Sonífera Ilha, aqui na madrugada da Rede Tua Rádio. Bom dia, eu sou Gilmar Ferreira, depois do Daniel. Eu tô de volta aqui na programação agora na madrugada e fico contigo nas próximas horas. Para quem tá no plantão, para quem tá no trânsito, para quem tá aí na cama. Abraço, viu? Muito obrigado pela companhia e desejo aí para você uma excelente terça, uma excelente sequência da semana. Semana de transição, né? Pois é, hoje dia 30 de junho, né? Acabamos junho e amanhã já será julho, né? E vamos em frente. Falando em vamos em frente, agora tem Luiz Melodia, codinome Beija-Flor.

0: A falta de amor é a maior de todas as pobrezas. Madre Teresa de Calcutá, dotada de refinado senso de humildade e compaixão, acertou ao dizer que não há pobreza maior do que a falta de amor. De fato, grande parte das nossas decepções, grande parte dos nossos desenganos, está relacionada diretamente à pouca quantidade de amor que tem sido oferecida pela maioria das pessoas. Temos feito uma relação direta e muito equivocada de que a vida agitada justifica essa escassez de amor. Pode-se até dizer que a pressa favorece a desatenção, a falta de cuidado, a falta de cultivo do amor. Isto sim seria justo dizer. Porém, não há justificativas que bastem para o desamor, visto que o amor deveria ser o objetivo da nossa vida. Também atribuída à Madre Teresa de Calcutá, existe uma história que pode ser intitulada como A Lamparina. Conta esse relato que Madre Teresa visitou um senhor de bastante idade que vivia isolado e em quadro de extrema pobreza. Ao se oferecer para ajudá-lo na arrumação da pequena casa e depois ter seu pedido rejeitado, ela insistiu e então recebeu a permissão. Entre os objetos empoeirados, ela encontrou uma lamparina suja e enferrujada. Parecia ter transcorrido muito tempo desde a última vez que ela havia sido usada. Ao questionar o homem sobre os motivos para tal, ele disse que não tinha hábito de acendê-la porque não recebia visitas e, portanto, não precisava de luz em sua casa. A madre insistiu, limpou a lamparina e a deixou acesa. Bastante tempo se passou, a ponto de o ocorrido ser quase esquecido, até que Madre Teresa recebeu um recado vindo daquele senhor. As palavras exatas afirmavam isso: "Contem à minha amiga que a luz que ela acendeu na minha casa continua brilhando." Não que o feito dessa história seja grande em si, o amor dispensado é que foi. E não se pode deixar de notar o poder transformador que o amor representou. Nesse sentido, grande é a mudança que um gesto feito em nome do amor pode representar na vida de uma pessoa, sobretudo para aquela que, por motivos diversos, tinha perdido a alegria e o ânimo de viver. Não foi à toa que se classificou o amor como o mais nobre de todos os sentimentos. Foi justamente pelo poder de transformar escuridão em luz, e isso se aplica muito mais no sentido figurado do que na combustão do querosene de uma lamparina. O amor pode ser transmitido e traduzido em gestos simples, em coisas do dia a dia, em outros sentimentos. Amor é carinho, amor é cuidado, é compreensão, é respeito ao pensamento diferente. Amor é espera, é atenção, é paciência, é abraço, ajuda, apoio e uma certa quantidade de dedicação. São coisas somadas, são sentimentos espalhados, e quando tudo isso se une, surge um maravilhoso poder de transformação. Precisamos mesmo é nos livrarmos dessa pobreza massacrante. E tudo que se busca na vida, o principal, deve ser sempre o amor. Dar e receber, ter e repartir, porque amor é sempre luz, nunca é escuridão. O mundo seria outro, e todos nós seríamos lamparinas se aprendêssemos a pensar assim. Até amanhã.
1: Três horas e 16 minutos.

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0: Esse é o momento despertar e é uma alegria poder falar com você. Que essas palavras possam lhe ajudar a ter mais inspiração e mais realização. Eu gostaria de falar sobre querer e poder. Muitas vezes nós ouvimos falar, querer é poder. O que ocorre é que nós temos visto muitas pessoas frustradas e infelizes porque não conseguem aquilo que querem. Elas repetem que querer é poder e insistem num caminho que nem sempre irá levá-las a algo produtivo. O querer é poder não se aplica a todas as questões da vida. Um jovem esses dias me disse que seria muito feliz se conseguisse trabalhar em determinada empresa, com tal função e com tal salário. Ele já sabia tudo o que queria. Sugeri que ele continuasse a sua busca nos estudos, no conhecimento. O que eu percebi também é que nesse jovem não tinha interesse em lutar. Ele apenas queria que acontecesse tudo num passe de mágica. E isso não acontece. Fiquei pensando em como o desejo dele pode ser um caminho para a decepção. E de verdade pode ser. O profissional que certamente irá conquistar a vaga que aquele jovem queria, muito provavelmente será alguém que não projetou isso para si. Será alguém que se preocupou em ser um bom profissional na sua área, que se destacou pelo trabalho, pelo empenho, por tudo aquilo que ele fez bem feito. Por isso, querer é poder, desde que o que você quer dependa única e exclusivamente de você. Quem quer, pode, mas nem sempre quem quer, tem. Eu posso dizer que quero ser um excelente profissional, eu posso me atualizar na minha área, eu quero emagrecer, posso fazer dieta, me manter nela, eu quero fazer trabalho voluntário, posso arrumar um tempo na minha agenda para me dedicar às outras pessoas, eu quero falar inglês, eu posso, tudo bem. Mas se o que eu quero depende da vontade de outras pessoas, isso nem sempre dá certo. Eu quero uma determinada vaga numa empresa, eu quero ganhar um carro, eu quero ser amado por aquela pessoa. Essas coisas mostram os nossos desejos, as nossas vontades e às vezes até nos sentimos no direito de receber. Mas saiba que a nossa percepção não é a mais correta e nem a mais justa. Por isso eu oriento a você que faça o contrário. Ame com um amor generoso, aceite a família que tiver, mesmo que ela não seja do jeito que você a planejou, mas não a ame menos. Ninguém tem a família perfeita. Com essa postura de eu querer oferecer algo de bom às pessoas, elas terão uma visão mais generosa a seu respeito e podem querer ajudar-me a conseguir o que eu quero. Lembre-se, nós sofremos por coisas que dependem de outras pessoas. Muitas vezes o nosso sofrimento não vem de coisas vividas, mas das que não se realizaram, do descompasso entre sonho e realidade. Por isso, espalhe as suas intenções com generosidade. Corra atrás dos seus sonhos lutando por eles. A felicidade muitas vezes está na busca. E seja feliz, mesmo que não tenha todas as coisas que deseja. Meu caro ouvinte, pense nisso hoje. Até o próximo encontro. Que Deus te abençoe. Em nome do Pai, do Filho e do Espírito Santo. Amém.
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2: Três horas e 42 minutos.

Longe Daqui é o som de Munhoz e Mariano com Luan Santana, aqui na seleção musical da madrugada, para você com a gente. Obrigado aí pela companhia. Olha, tem alerta, né, da Defesa Civil desde ontem, para as chuvas, né, que devem seguir aí nessa semana. E, portanto, alerta para chuva intensa, tempestades e ventos fortes, especialmente no norte gaúcho. Volumes podem superar 130 milímetros entre hoje, terça e amanhã, quarta-feira, com risco de alagamentos, enxurradas e queda de árvores. A notícia completa é um dos destaques que você confere no site tuaradio.com.br. Deixa eu trazer aqui outros destaques. Olha só, em Nova Prata, a Polícia Civil prende preventivamente dois suspeitos de homicídio. Em Caxias do Sul, Operação Balada Segura flagrou 24 motoristas sob efeito de álcool. E ainda em Caxias, olha só, o transporte seletivo substituirá o táxi-lotação a partir de setembro. Esses e outros destaques em tuaradio.com.br. Na sequência de sucessos, Cyndi Lauper.

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1: Os quatro evangelistas, ao citarem os apóstolos, começam sempre por Pedro. É o líder do grupo, com posições definidas, embora nem sempre corretas. Ele garante ao mestre: ainda que os outros te traiam, eu nunca te trairei. E ele traiu por 3 vezes, mas soube recomeçar e tornou-se o primeiro Papa, o sucessor de Cristo, e recebeu o poder das chaves. É sobre esta pedra que é construído o novo povo de Deus. É o milagre da Igreja. O Manaus sempre acossada pela tempestade, mas que não afunda. Frágil porque humana, eterna porque divina. O segredo de Pedro foi o amor. E este amor levou a suplantar o erro e tornar-se coluna da Igreja. É o seu poder, presente no Papa atual, que confirma os irmãos na fé. Mahatma Gandhi, um certo dia, assim nos disse: o amor à verdade ensinou-me a beleza do compromisso. Pensemos neste novo dia, o Senhor te abençoe e te guarde, o Senhor faça brilhar sobre ti sua face e se compadeça de ti, o Senhor volte para ti o seu rosto e te dê a paz. O Senhor te abençoe, Pai, Filho e Espírito Santo. Amém.

O Luiz Menezes, última lembrança aqui na Boa Música do Rio Grande, com a sua vaga garantida, né? Aqui na programação musical da madrugada para você com a gente. Olha, no último giro de notícias eu falei sobre o alerta, né, da Defesa Civil, temos a volta das chuvas e olha só o balanço divulgado ontem ainda, né, segunda-feira, apontava mais de 200 pessoas que tiveram que sair de casa por causa das chuvas. Especialmente do final de semana, né, aqui no estado. E, como já falei, né, novas chuvas devem ocorrer entre o dia de hoje e amanhã, quarta-feira, portanto, fica o alerta. Pois é, e essas fortes chuvas, né, que já atingiram aí o estado, são os primeiros efeitos do El Niño, é o que estão afirmando os meteorologistas. E os especialistas alertam para a necessidade de prevenção contínua diante da intensidade do fenômeno climático. Olha, o governo lançou a etapa do Desenrola Adimplentes. É uma etapa focada em informais que pagam dívidas em dia e beneficiários do FIES. A modalidade é a nova fase do Desenrola 2.0, lançado em maio e direcionado para pessoas que ganham até R$ 8.105. A expectativa do governo é de que as novas linhas de crédito possam ser buscadas por até 500 mil trabalhadores informais e 100 mil pessoas do FIES. O nosso giro aqui pelas informações, as informações das últimas horas, para você com a gente neste dia 30 de junho. Bom, e agora tá na hora do terço, né? Nesta terça-feira vamos rezar com fé, com esperança. Enquanto a gente mentaliza as nossas intenções para mais um terço que rezamos juntos, vamos ouvindo a canção Em Teu Altar com Valmir Alencar.

0: Iniciamos este novo dia com as bênçãos de Deus e proteção de Nossa Senhora, Virgem Maria. Em nome do Pai, do Filho e do Espírito Santo. Amém. Creio
1: em Deus Pai Todo-Poderoso, Criador do céu e da terra, em Jesus Cristo, seu único Filho, nosso Senhor, que foi concebido pelo poder do Espírito Santo, nasceu da Virgem Maria, padeceu sobre Pôncio Pilatos, foi crucificado, morto e sepultado, desceu à mansão dos mortos, ressuscitou o terceiro dia, subiu ao céu, está sentada à direita de Deus Pai Todo-Poderoso, onde há de vir julgar os vivos e os mortos. Creio no Espírito Santo, na Santa Igreja Católica, na comunhão dos santos, na remissão dos pecados, na ressurreição da carne, na vida eterna. Amém.
0: Pai nosso que estais no céu, santificado seja vosso nome. Venha a nós o vosso reino. Seja feita a vossa vontade, assim na terra como no céu.
1: O pão nosso de cada dia nos dai hoje, perdoai as nossas ofensas, assim como nós perdoamos a quem nos tem ofendido. E não nos deixeis cair em tentação, mas livrai-nos do mal. Amém.
0: O anjo do Senhor anunciou a Maria.
1: E ela concebeu do Espírito Santo.
0: Ave Maria, cheia de graça, o Senhor é convosco. Bendita sois vós entre as mulheres, e bendito o fruto do vosso ventre, Jesus.
1: Santa Maria, Mãe de Deus, rogai por nós, pecadores, agora e na hora de nossa morte. Amém.
0: Eis aqui a serva do Senhor.
1: Faça-se em mim segundo a vossa palavra.
0: Ave Maria, cheia de graça, o Senhor é convosco. Bendita sois vós entre as mulheres, e bendito o fruto do vosso ventre, Jesus.
1: Santa Maria, Mãe de Deus, rogai por nós, pecadores, agora e na hora de nossa morte. Amém.
0: O Verbo Divino se fez carne
1: e habitou entre nós.
0: Ave Maria, cheia de graça, o Senhor é convosco. Bendita sois vós entre as mulheres, e bendito o fruto do vosso ventre, Jesus.
1: Santa Maria, Mãe de Deus, rogai por nós, pecadores, agora e na hora de nossa morte. Amém.
0: Glória ao Pai, ao Filho e ao Espírito Santo.
1: Como era no princípio, agora e sempre. Amém.
0: Ó meu bom Jesus,
1: perdoai-nos, livrai-nos do fogo do inferno, e levai as almas todas para o céu, e socorrei principalmente as que mais precisarem.
0: Nossa Senhora de Fátima e São Francisco,
1: rogai por nós.
0: E nesta terça-feira, contemplamos os mistérios dolorosos. E neste primeiro mistério doloroso, contemplamos
1: a oração e a agonia de Jesus no Getsêmani. Pai nosso que estais no céu, santificado seja o vosso nome. Venha a nós o vosso reino, seja feita a vossa vontade, assim na terra como no céu.
0: O pão nosso de cada dia nos dai hoje, perdoai as nossas ofensas, assim como nós perdoamos a quem nos tem ofendido. E não nos deixeis cair em tentação, mas livrai-nos do mal. Amém.
1: Ave Maria, cheia de graça, o Senhor é convosco.

0: Jesus.
1: Santa Maria, Mãe de Deus, rogai por nós, pecadores, agora e na hora da nossa morte. Amém.
0: Ave Maria, cheia de graça, o Senhor é convosco. Bendita sois vós entre as mulheres e bendito é o fruto do vosso ventre, Jesus.
1: Santa Maria, Mãe de Deus, rogai por nós, pecadores, agora e na hora da nossa morte. Amém.
0: Ave Maria, cheia de graça, o Senhor é convosco. Bendita sois vós entre as mulheres e bendito é o fruto do vosso ventre, Jesus.
1: Santa Maria, Mãe de Deus, rogai por nós, pecadores, agora e na hora da nossa morte. Amém.
0: Ave Maria, cheia de graça, o Senhor é convosco. Bendita sois vós entre as mulheres e bendito é o fruto do vosso ventre, Jesus.
1: Santa Maria, Mãe de Deus, rogai por nós, pecadores, agora e na hora de nossa morte. Amém.
0: Ave Maria, cheia de graça, o Senhor é convosco. Bendita sois vós entre as mulheres e bendito é o fruto do vosso ventre, Jesus.
1: Santa Maria, Mãe de Deus, rogai por nós, pecadores, agora e na hora da nossa morte. Amém.
0: Ave Maria, cheia de graça, o Senhor é convosco. Bendita sois vós entre as mulheres e bendito é o fruto do vosso ventre, Jesus.
1: Santa Maria, Mãe de Deus, rogai por nós, pecadores, agora e na hora da nossa morte. Amém.
0: Ave Maria, cheia de graça, o Senhor é convosco. Bendita sois vós entre as mulheres e bendito é o fruto do vosso ventre, Jesus.
1: Santa Maria, Mãe de Deus, rogai por nós, pecadores, agora e na hora da nossa morte. Amém.
0: Ave Maria, cheia de graça, o Senhor é convosco. Bendita sois vós entre as mulheres e bendito é o fruto do vosso ventre, Jesus.
1: Santa Maria, Mãe de Deus, rogai por nós, pecadores, agora e na hora da nossa morte. Amém.
0: Glória ao Pai, ao Filho e ao Espírito Santo.
1: Como era no princípio, agora e sempre. Amém.
0: Ó meu bom Jesus, perdoai-nos, livrai-nos do fogo do inferno, e levai as almas todas para o céu, e socorrei principalmente as que mais precisarem. Nossa Senhora de Fátima e São Francisco,
1: rogai por nós. Segundo mistério doloroso, contemplamos
0: a flagelação de Jesus.
1: Pai nosso que estais no céu, santificado seja vosso nome. Venha a nós o vosso reino. Seja feita a vossa vontade, assim na terra como no céu.
0: O pão nosso de cada dia nos dai hoje. Perdoai as nossas ofensas, assim como nós perdoamos a quem nos tem ofendido. E não nos deixeis cair em tentação, mas livrai-nos do mal. Amém.
1: Ave Maria, cheia de graça, o Senhor é convosco. Bendita sois vós entre as mulheres e bendito o fruto do vosso ventre, Jesus.
0: Santa Maria, Mãe de Deus, rogai por nós, pecadores, agora e na hora de nossa morte. Amém.
1: Ave Maria, cheia de graça, o Senhor é convosco. Bendita sois vós entre as mulheres e bendito o fruto do vosso ventre, Jesus.
0: Santa Maria, Mãe de Deus, rogai por nós, pecadores, agora e na hora de nossa morte. Amém.
1: Ave Maria, cheia de graça, o Senhor é convosco. Bendita sois vós entre as mulheres e bendito o fruto do vosso ventre, Jesus.
0: Santa Maria, Mãe de Deus, rogai por nós, pecadores, agora e na hora de nossa morte. Amém.
1: Ave Maria, cheia de graça, o Senhor é convosco. Bendita sois vós entre as mulheres e bendito o fruto do vosso ventre, Jesus.
0: Santa Maria, Mãe de Deus, rogai por nós, pecadores, agora e na hora de nossa morte. Amém.
1: Ave Maria, cheia de graça, o Senhor é convosco. Bendita sois vós entre as mulheres e bendito o fruto do vosso ventre, Jesus.
0: Santa Maria, Mãe de Deus, rogai por nós, pecadores, agora e na hora de nossa morte. Amém.
1: Ave Maria, cheia de graça, o Senhor é convosco. Bendita sois vós entre as mulheres e bendito o fruto do vosso ventre, Jesus.
0: Santa Maria, Mãe de Deus, rogai por nós, pecadores, agora e na hora de nossa morte. Amém.
1: Ave Maria, cheia de graça, o Senhor é convosco. Bendita sois vós entre as mulheres e bendito o fruto do vosso ventre, Jesus.
0: Santa Maria, Mãe de Deus, rogai por nós, pecadores, agora e na hora de nossa morte. Amém.
1: Ave Maria, cheia de graça, o Senhor é convosco. Bendita sois vós entre as mulheres e bendito o fruto do vosso ventre, Jesus.
0: Santa Maria, Mãe de Deus, rogai por nós, pecadores, agora e na hora de nossa morte. Amém.
1: Ave Maria, cheia de graça, o Senhor é convosco. Bendita sois vós entre as mulheres e bendito o fruto do vosso ventre, Jesus.
0: Santa Maria, Mãe de Deus, rogai

0: É por nós, pecadores, agora e na hora de nossa morte. Amém.
1: Ave Maria, cheia de graça, o Senhor é convosco. Bendita sois vós entre as mulheres, e bendito o fruto do vosso ventre, Jesus.
0: Santa Maria, Mãe de Deus, rogai por nós, pecadores, agora e na hora de nossa morte. Amém.
1: Glória ao Pai, o Filho e ao Espírito Santo.
0: Como era no princípio, agora e sempre. Amém.
1: Ó meu bom Jesus,
0: perdoai-nos, livrai-nos do fogo do inferno, elevai as almas todas para o céu, e socorrei principalmente as que mais precisarem.
1: Nossa Senhora de Fátima e São Francisco,
0: rogai por nós.
1: E no terceiro mistério doloroso, contemplamos
0: Jesus coroado de espinhos. Pai nosso que estais no céu, santificado seja o vosso nome. Venha a nós o vosso reino, seja feita a vossa vontade, assim na terra como no céu.
1: O pão nosso de cada dia nos dai hoje, perdoai as nossas ofensas, assim como nós perdoamos a quem nos tem ofendido. E não nos deixeis cair em tentação, mas livrai-nos do mal. Amém.
0: Ave Maria, cheia de graça, o Senhor é convosco. Bendita sois vós entre as mulheres, e bendito é o fruto do vosso ventre, Jesus.
1: Santa Maria, Mãe de Deus, rogai por nós, pecadores, agora e na hora da nossa morte. Amém.
0: Ave Maria, cheia de graça, o Senhor é convosco. Bendita sois vós entre as mulheres, e bendito é o fruto do vosso ventre, Jesus.
1: Santa Maria, Mãe de Deus, rogai por nós, pecadores, agora e na hora da nossa morte. Amém.
0: Ave Maria, cheia de graça, o Senhor é convosco. Bendita sois vós entre as mulheres, e bendito é o fruto do vosso ventre, Jesus.
1: Santa Maria, Mãe de Deus, rogai por nós, pecadores, agora e na hora da nossa morte. Amém.
0: Ave Maria, cheia de graça, o Senhor é convosco. Bendita sois vós entre as mulheres, e bendito é o fruto do vosso ventre, Jesus.
1: Santa Maria, Mãe de Deus, rogai por nós, pecadores, agora e na hora da nossa morte. Amém.
0: Ave Maria, cheia de graça, o Senhor é convosco. Bendita sois vós entre as mulheres, e bendito é o fruto do vosso ventre, Jesus.
1: Santa Maria, Mãe de Deus, rogai por nós, pecadores, agora e na hora da nossa morte. Amém.
0: Ave Maria, cheia de graça, o Senhor é convosco. Bendita sois vós entre as mulheres, e bendito é o fruto do vosso ventre, Jesus.
1: Santa Maria, Mãe de Deus, rogai por nós, pecadores, agora e na hora de nossa morte. Amém.
0: Ave Maria, cheia de graça, o Senhor é convosco. Bendita sois vós entre as mulheres, e bendito é o fruto do vosso ventre, Jesus.
1: Santa Maria, Mãe de Deus, rogai por nós, pecadores, agora e na hora da nossa morte. Amém.
0: Ave Maria, cheia de graça, o Senhor é convosco. Bendita sois vós entre as mulheres, e bendito é o fruto do vosso ventre, Jesus.
1: Santa Maria, Mãe de Deus, rogai por nós, pecadores, agora e na hora da nossa morte. Amém.
0: Ave Maria, cheia de graça, o Senhor é convosco. Bendita sois vós entre as mulheres, e bendito é o fruto do vosso ventre, Jesus.
1: Santa Maria, Mãe de Deus, rogai por nós, pecadores, agora e na hora da nossa morte. Amém.
0: Ave Maria, cheia de graça, o Senhor é convosco. Bendita sois vós entre as mulheres, e bendito é o fruto do vosso ventre, Jesus.
1: Santa Maria, Mãe de Deus, rogai por nós, pecadores, agora e na hora da nossa morte. Amém.
0: Glória ao Pai, ao Filho e ao Espírito Santo.
1: Como era no princípio, agora e sempre. Amém.
0: Ó meu bom Jesus, perdoai-nos, livrai-nos do fogo do inferno, elevai as almas todas para o céu, e socorrei principalmente as que mais precisarem. Nossa Senhora de Fátima e São Francisco,
1: rogai por nós. E no quarto mistério doloroso, contemplamos
0: a subida de Jesus ao Calvário.
1: Pai nosso que estais no céu, santificado seja vosso nome. Venha a nós o vosso reino. Seja feita a vossa vontade, assim na terra como no céu.
0: O pão nosso de cada dia nos dai hoje. Perdoai as nossas ofensas, assim como nós perdoamos a quem nos tem ofendido. E não nos deixeis cair em tentação, mas livrai-nos do mal. Amém.
2: Ave Maria, cheia de graça, o Senhor é convosco. Bendita sois vós entre as mulheres. E bendito o fruto do vosso ventre, Jesus.
0: Santa Maria, Mãe de Deus, rogai por nós, pecadores, agora e na hora de nossa morte. Amém.
2: Ave Maria, cheia de graça, o Senhor é convosco. Bendita sois vós entre as mulheres. E bendito o fruto do vosso ventre, Jesus.
0: Santa Maria, Mãe de Deus, rogai por nós, pecadores, agora e na hora de nossa morte. Amém.
2: Ave Maria, cheia de graça, o Senhor é convosco. Bendita sois vós entre as mulheres. E bendito o fruto do vosso ventre, Jesus.
0: Santa Maria, Mãe de Deus, rogai por nós, pecadores, agora e na hora de nossa morte. Amém.
2: Ave Maria, cheia de graça, o Senhor é convosco. Bendita sois vós entre as mulheres. E bendito o fruto do vosso ventre, Jesus.
0: Santa Maria, Mãe de Deus, rogai por nós, pecadores, agora e na hora de nossa morte. Amém.
2: Ave Maria, cheia de graça, o Senhor é convosco. Bendita sois vós entre as mulheres. E bendito o fruto do vosso ventre, Jesus.
0: Santa Maria, Mãe de Deus, rogai por nós, pecadores, agora e na hora de nossa morte. Amém.
2: Ave Maria, cheia de graça, o Senhor é convosco. Bendita sois vós entre as mulheres. E bendito o fruto do vosso ventre, Jesus.
0: Santa Maria, Mãe de Deus, rogai por nós, pecadores, agora e na hora de nossa morte. Amém.
2: Ave Maria, cheia de graça, o Senhor é convosco. Bendita sois vós entre as mulheres. E bendito o fruto do vosso ventre, Jesus.
0: Santa Maria, Mãe de Deus, rogai por nós, pecadores, agora e na hora de nossa morte. Amém.
2: Ave Maria, cheia de graça, o Senhor é convosco. Bendita sois vós entre as mulheres. E bendito o fruto do vosso ventre, Jesus.
0: Santa Maria, Mãe de Deus, rogai por nós, pecadores, agora e na hora de nossa morte. Amém.
2: Ave Maria, cheia de graça, o Senhor é convosco. Bendita sois vós entre as mulheres. E bendito o fruto do vosso ventre, Jesus.
0: Santa Maria, Mãe de Deus, rogai por nós, pecadores, agora e na hora de nossa morte. Amém.
2: Ave Maria, cheia de graça, o Senhor é convosco. Bendita sois vós entre as mulheres. E bendito o fruto do vosso ventre, Jesus.
0: Santa Maria, Mãe de Deus, rogai por nós, pecadores, agora e na hora de nossa morte. Amém.
2: Glória ao Pai, o Filho e ao Espírito Santo.
0: Como era no princípio, agora e sempre. Amém.
2: Ó meu bom Jesus,
0: perdoai-nos, livrai-nos do fogo do inferno. Levai as almas todas para o céu e socorrei principalmente as que mais precisarem.
2: Nossa Senhora de Fátima e São Francisco,
0: rogai por nós.
2: Neste quinto mistério doloroso, contemplamos:
0: Jesus morre na cruz. Pai nosso que estais no céu, santificado seja o vosso nome. Venha a nós o vosso reino, seja feita a vossa vontade, assim na terra como no céu.
2: O pão nosso de cada dia nos dai hoje, perdoai as nossas ofensas, assim como nós perdoamos a quem nos tem ofendido. E não nos deixeis cair em tentação, mas livrai-nos do mal. Amém.
0: Ave Maria, cheia de graça, o Senhor é convosco. Bendita sois vós entre as mulheres, e bendito é o fruto do vosso ventre, Jesus.
2: Santa Maria, Mãe de Deus, rogai por nós, pecadores, agora e na hora da nossa morte. Amém.
0: Ave Maria, cheia de graça, o Senhor é convosco. Bendita sois vós entre as mulheres, e bendito é o fruto do vosso ventre, Jesus.
2: Santa Maria, Mãe de Deus, rogai por nós, pecadores, agora e na hora da nossa morte. Amém.
0: Ave Maria, cheia de graça, o Senhor é convosco. Bendita sois vós entre as mulheres, e bendito é o fruto do vosso ventre, Jesus.
2: Santa Maria, Mãe de Deus, rogai por nós, pecadores, agora e na hora da nossa morte. Amém.
0: Ave Maria, cheia de graça, o Senhor é convosco. Bendita sois vós entre as mulheres, e bendito é o fruto do vosso ventre, Jesus.
2: Santa Maria, Mãe de Deus, rogai por nós, pecadores, agora e na hora da nossa morte. Amém.
0: Ave Maria, cheia de graça, o Senhor é convosco. Bendita sois vós entre as mulheres, e bendito é o fruto do vosso ventre, Jesus.
2: Santa Maria, Mãe de Deus, rogai por nós, pecadores, agora e na hora da nossa morte. Amém.
0: Ave Maria, cheia de graça, o Senhor é convosco. Bendita sois vós entre as mulheres, e bendito é o fruto do vosso ventre, Jesus.
2: Santa Maria, Mãe de Deus, rogai por nós, pecadores, agora e na hora de nossa morte. Amém.
0: Ave Maria, cheia de graça, o Senhor é convosco. Bendita sois vós entre as mulheres, e bendito é o fruto do vosso ventre, Jesus.
1: Santa Maria, Mãe de Deus, rogai por nós, pecadores, agora e na hora da nossa morte. Amém.
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7: Olá, bom dia, muito bom dia. Amanhã de terça-feira, hoje dia 30 de junho, é o dia de número 181. Faltando 184 dias para acabar o ano, gente. Hoje é Dia Internacional do Asteroide Longe da Gente, né? Hoje, Dia Internacional do Profissional em Biotecnologia, Dia Internacional do Parlamentarismo e Dia da Mídia Social. No Brasil, é Dia Nacional do Bumba Meu Boi, festa tradicional do folclore brasileiro na região do Amazonas, né? Hoje, Dia do Fiscal Federal Agropecuário, aniversário de Porto Seguro na Bahia e Comendador Levi Gasparian no estado do Rio de Janeiro. Um bom dia a todos, o Tá Na Hora está no ar. Paz e bem, vamos juntos até às 6 da manhã. E o Tá Na Hora até às 7. Bom dia!
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5: 12 graus.

0: santo do dia.
1: Dia 30 de junho, bem-aventurado Raimundo Lulo, Ordem Franciscana Secular. Raimundo, conhecedor do mundo, renunciou a tudo que era do mundo e se dedicou às coisas de Deus. São Francisco de Assis, ouvindo os pedidos de muitos leigos para também se unirem de forma mais absoluta à pobreza e à imitação ao Evangelho, conseguiu junto ao Papa o nascimento de uma nova ordem, a Ordem Franciscana Secular. Todos os santos se notabilizaram diante de um fato ou de uma forma de vida. São Raimundo quis seguir com mais fidelidade a vida de São Francisco de Assis e, procurando imitar o seu exemplo, entrou para a Ordem Franciscana Secular. Tendo feito uma viagem para a África, foi preso e encarcerado e, depois de muitos maus tratos, apedrejado. Recolhido por um navio, expirou quando aportava a ilha de Maiorca. Ele nasceu em Palma, Ilhas Baleares, em 1235 e morreu em 1315, com 80 anos de idade. 30 de junho, bem-aventurado Raimundo Lulo, da Ordem Franciscana Secular.
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3: 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Bom dia, gente. Tá na hora aqui na tua Rádio Fátima. Paz e bem.

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3: 5:04.
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3: 12 graus. 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
1: Deixa eu mandar um bom dia, um abração lá pro meu amigão que tá na sintonia, o Roberto Silva lá no bairro Coab. Bom dia, um abraço também pra Isaura Finger e o seu Clóvis, pra Andressa, o Itenor Finger, a Amância Bossardi, o seu Mário Clair, na audiência nessa manhã. Também um bom dia lá pro José Fontana e a dona Mercedes, um abraço pra vocês. Gente, tenham todos um ótimo dia. Sueli Paim, minha amiga Yara Aparecida de Melo, um abraço e um bom dia lá pro Biônico, bom dia pro Gelson Vanin, bom dia pra Marlene do bairro Planalto, bom dia pro Joãozinho no bairro Franciose, o tio Mica e o Mauro Gilberto lá em Bom Jesus. Um abraço pra vocês, gente. Bom dia pra todo mundo. Sequência do Tá Na Hora nessa manhã, um alô pro Ari Silveira e a dona Juraci no bairro Imperial, o Odilon Ribeiro lá no bairro Gaspareto, também na audiência nessa manhã. Bom dia pra vocês, gente. Obrigado pela companhia. Grande abraço.
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1: Bom dia para você, bom dia a todos. Separei hoje algumas curiosidades aleatórias. Vamos começar dizendo para você que a cada minuto, 72 horas de conteúdo são enviadas para o site de vídeos do YouTube. Se estima que a cada ano o Monte Everest cresça cerca de 4 milímetros. A barragem da maior usina hidrelétrica do mundo, a usina das Três Gargantas, que fica localizada na China, poderia prolongar a duração do dia em 0,66 microsegundos se operassem sua capacidade máxima. Isso poderia ocorrer em virtude da enorme massa de água que ela comporta. Durante o fenômeno Superlua, se calcula que o diâmetro lunar possa aumentar até 14%. E existe uma lâmpada que permanece ligada continuamente há mais de 113 anos na cidade de Livermore, na Califórnia. São algumas curiosidades de hoje para você aqui na tua Rádio Fátima. Eu volto amanhã com muito mais.
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2: Vamos seguindo aqui na programação. 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Bom dia, uma ótima manhã para você na companhia aqui da tua Rádio Fátima.

0: 12 graus. Previsão do tempo.
1: Olá, amigos e caros ouvintes. Na terça-feira, seguimos com as instabilidades predominando. Elas até ganham força em grande parte da metade norte do estado, inclusive aqui na nossa região. Então, tem condições para chuvas em forma de pancadas, eventualmente trovoadas e até mesmo com queda de granizo. É uma condição de tempo bastante instável, com possibilidade dessas trovoadas e com granizo e, eventualmente, alguma pancada e outra um pouco mais forte. Chamamos a atenção que essa instabilidade vai continuar ao longo de toda a semana. Nesta terça-feira, as máximas previstas aqui na região oscilam entre 16 e 18 graus. E aí sim segue, né? Na quarta, quinta e sexta-feira, com a instabilidade predominando por aqui. Com a previsão do tempo, Kátia Valente.
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4: 5:18.
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4: 12 graus.
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4: Hora de irmos até a nossa central de conteúdos, onde está Ladimir Fabris com as primeiras informações do dia, os destaques do jornalismo. Nesta manhã, conta pra gente, Ladimir. Bom dia!
11: Então, muito bom dia a você, Ronaldo. Bom dia também para os nossos ouvintes. Mais uma manhã e a equipe já está se movimentando na central Fátima de Conteúdos. A partir das 6:00... vamos ampliar estes e outros assuntos. Prefeito Odiló de Domênico, durante Fórum Democrático da Assembleia Legislativa ontem em Caxias do Sul, defendeu a imediata instalação do terminal rodoferroviário de Vacaria. Atendimento médico nas unidades básicas de Vacaria muda a partir de amanhã, quando não haverá mais ficha. A administração de Esmeralda realiza a 8ª Conferência de Saúde no Centro de Eventos, hoje à tarde. 3 pessoas foram vítimas de golpes via redes sociais em Vacaria. Uma teve um prejuízo de quase R$7.000 e a outra de R$4.900. Homicídio. Homem de 30 anos foi morto com disparos de arma de fogo ontem à noite no bairro Porcínio. Um excelente dia com muita saúde a você e também para os nossos milhares de ouvintes. Ronaldo.
4: Obrigado, Vladimir. E as informações do jornalismo aqui da tua Rádio Fátima neste último dia do mês de junho, né? Vamos seguindo aqui no Tá Na Hora nessa manhã. Daqui a pouquinho tem Produção Rural com a Lúcia Giacomini. Daqui a pouquinho a história da música com o Berito Gobetti nessa manhã. Um bom dia, gente. O Tá Na Hora até às 7 aqui na tua Rádio Fátima. Paz e bem.
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0: Rural.
1: A EMATER e a Secretaria Estadual da Agricultura, Pecuária, Produção Sustentável e Irrigação, a SEAP, por meio do Instituto de Pesquisas Veterinárias Desidério Finamor, intensificam ações de orientação a técnicos e produtores rurais sobre o manejo preventivo da Maria Mole, uma planta tóxica que representa risco para a bovinocultura gaúcha, especialmente durante o outono e o inverno. Nesse período, a redução da disponibilidade da forragem favorece o consumo das plantas do gênero Senecio, conhecidas como Maria Mole. As espécies encontram-se em sua maioria na fase de plântula e roseta, misturadas às pastagens, o que dificulta a identificação pelos produtores e aumenta o risco de ingestão pelos bovinos. De acordo com a EMATER, conhecida como seneciose, ela está nas principais causas de mortalidade dos bovinos por plantas tóxicas no Rio Grande do Sul. A enfermidade provoca lesões hepáticas cumulativas e irreversíveis. Não possui tratamento específico e, por isso, a prevenção e o controle da infestação são consideradas as principais medidas para reduzir os prejuízos econômicos e sanitários na atividade. A recomendação é de que o controle da Maria Mole seja realizado ainda na fase inicial de desenvolvimento da planta, antes da emissão das flores e da produção de sementes. Nessa etapa, as medidas de manejo são mais eficientes e contribuem para reduzir a infestação nas próximas safras. Além do controle direto da planta, a EMATER orienta os produtores a adotarem práticas integradas de manejo das pastagens, como a manutenção de oferta adequada de forragem, ajuste da carga animal para evitar o superpastejo, monitoramento periódico das áreas infestadas e a adoção de estratégias de controle recomendadas para cada situação. Em sistemas compatíveis, a utilização de ovinos também pode auxiliar no manejo, devido à maior resistência desses animais à toxicidade da planta. Segundo a EMATER, a integração entre pesquisa, assistência técnica e educação sanitária amplia a transferência de conhecimento aos produtores rurais e fortalece as ações de prevenção da seneciose, contribuindo para reduzir os prejuízos causados pela intoxicação por Maria Mole na bovinocultura gaúcha. Ana Lúcia Jacomini para a Tua Rádio.
0: 12 graus.

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3: 5:37.
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3: 12 graus.
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1: Alô, bom dia, tio Ari Bueno e a Clarice lá na Capela do Caravaggio. Muito obrigado pelo mel aí, viu, tio Ari? Um abraço, dona Clarice, também muito bom. Gostei, tá aprovado, gente. Bom dia pra vocês, um abração. Bom dia pra Rejane e o Tino Salvador. Bom dia, um abraço pro senhor Estides Costa. Bom dia pro meu amigo querido, o Pirulito. Também o Sonera. Bom dia, Doroti Barbosa. Um abraço pro Joel de Jesus lá em Muitos Capões. Professor Valdecir de Matos, Assis Lopes. Um abraço pra vocês, gente. O João Valdir Mendes de Cândido. Bom dia, sequência com a história da música e o Benito Gobeira.

0: retirar essa manha.
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2: A história de hoje é sobre Grupo Carqueja. Um grupo de amigos se reuniu em uma fazenda chamada Passo do Batista, interior do Rosário do Sul, local que originou a música gaudeirada, classificada e vencedora como a mais popular do canto farroupilha de 2019. O grupo é composto pelos músicos Guilherme Nunes Jaques, Joaquim Nunes Brasil, André Alfredo Coelho, Cláudio Luiz Migoto Araújo e João Pedro de Freitas Araújo. Em janeiro de 2020, produziram um material audiovisual que relata o contexto da música que o deu origem a um clipe. No primeiro mês do lançamento do clipe, já estavam com mais de 10 mil visualizações. A aceitação do público foi tão empolgante que em setembro lançaram o primeiro álbum, com outras músicas inéditas, fruto desta parceria. E vamos ouvir Grupo Carqueja.

0: 12 graus.
1: Gente, amiga, finalizando essa primeira parte aqui do Tá Na Hora, já já você fica na agradável companhia de Vladimir Fabris desta manhã. Bom dia pro Clodoveu Bisotto ali no bairro Santana, bom dia pro Irineu Magro, o tio Lourenço Escolaro, a dona Justina e o seu Hermínio na Santa Luzia, bom dia pra dona Mercedes e o seu Dimas também, um abraço, Osmar e a Sandra Armiliato, bom dia e um abraço pro nosso amigo tio Pedro Vanaz, o professor Valdecir de Matos lá em Esmeralda, a Benta e o Gringo, bom dia para Yara Aparecida de Melo, um abraço para a Regina e para o Toco na audiência, o seu Amantino da Silva Ferreira e a dona Zenaide no passe do carro, bom dia e um abraço para o Nene lá em Campestre da Serra, bom dia e um abraço também para Eda Panassol e o Nenê lá na Fazenda da Estrela, Zeni Biglia, um bom dia, o Antônio Lima também na sintonia nessa manhã, um abraço especial para todos vocês, seu Velocino e a dona Nedir Zardo. Um bom dia e um abração. Sequência com muita informação nessa manhã de terça-feira. Paz e bem. Bom dia.

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8: Bom dia! Alegria, alegria, alegria. Viva intensamente este novo dia. 30 de junho, senhoras e senhores ouvintes, se foi o mês 6 de 2026 e já fechamos, sim, já fechamos hoje o primeiro semestre deste ano, o ano que tá trote, tá galope, mas vamos em frente, estamos na lua cheia, a estação é inverno e é terça-feira, 6:01, terça-feira que estamos iniciando com a presença da noite em Vacaria nos campos de cima da serra, temperatura boa para a época do ano, boa, 12 graus, bastante umidade, a Kátia já avisou desde a semana passada. Esta semana de bastante umidade até amanhã, pelo menos. Hoje tem previsão de chuva, mas vamos em frente, por enquanto não chove, mas vamos seguindo, se chover ou não chover, o importante é a tua vida. Então, eu estou já lhe desejando daqui para você aí, de coração, sim, de coração, o melhor dia da sua vida.
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8: Um recado especial para você e para mim também. Senhoras e senhores ouvintes, andar sem ter objetivos, andar sem saber aonde você quer chegar, na maioria das vezes implica perda de tempo e principalmente atravessar perigosos obstáculos de modo desnecessário. Na vida, o teu sucesso começa por ter objetivos claros. Você saber aonde você quer chegar. Saber o que realmente você quer para ser feliz. Na vida, você jamais deve ser aventureiro. Andar por onde o vento te empurrar. Pois daí, terá mais quedas que poderiam ser evitadas se você tivesse objetivos na vida. E se você fosse persistente para torná-los realidade. Saiba que a cada uma de nossas atitudes e escolhas, temos uma consequência. Somos nós responsáveis por tudo aquilo que fazemos, dizemos e precisamos mais do que nunca estar então preparados para responder também pelos nossos erros. A cada novo dia, seja ambicioso, tenha objetivos claros, saiba para onde você quer ir. Não deixe de lutar nunca pelos teus objetivos. A vida é maravilhosa, então ame ela até que a morte chegue. Não deixe a vida te atropelar. Até porque quanto mais tu amar a tua vida, mais feliz tu será. Por isso, enquanto a vida há esperança, o importante é você nunca desanimar. E se a vida parece complicada e confusa, se você não sabe em que direção seguir, então peça a Deus que te ajude, porque de uma certeza você pode ter. Quando você pedir ajuda a Deus, ele sempre vai indicar o melhor caminho para você seguir. Por isso que ninguém vai te impedir de teus sonhos concretizar. Se você estiver próximo de Deus e deixar que Ele comande os teus objetivos, os teus sonhos.
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8: Alô, ouvintes! 6:06, 12 graus ainda à noite, bastante umidade. Bom dia! Mas que alegria, que espetáculo ter você mais um dia em nossa companhia. Você que está ligado, conectado no 90.5, a tua Rádio Fátima de Vacaria. Um excelente e abençoado dia.
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8: Vamos trazer de imediato então os assuntos que serão ampliados a partir de agora pela nossa equipe, que mais um dia, graças a Deus, já está na movimentada e atualizada Central Fátima de Conteúdos. Então, anote aí. Prefeito Odiló de Domênico, durante Fórum Democrático da Assembleia Legislativa ontem em Caxias do Sul, defendeu a imediata instalação do terminal rodoferroviário de Vacaria. E neste encontro importante, prefeito de Caxias do Sul defendendo o rodoferroviário de Vacaria, não tinha nenhuma autoridade lá de Vacaria. Atendimento médico nas unidades básicas de Vacaria muda a partir de amanhã, quando não haverá mais ficha para atendimento. Alistamento militar dos jovens que fazem 18 anos este ano encerra hoje. Projeto OAB Vai à Escola realiza palestra sobre bullying, redes sociais e atos infracionais na Escola Pedro Alves Cabral, nesta terça-feira. Previdência Social paga hoje os aposentados de final 5. A Administração Municipal de Esmeralda realiza a 8ª Conferência de Saúde no Centro de Eventos hoje à tarde. Prefeitura e Emater promovem a Feira da Agricultura Familiar em Monte Alegre dos Campos amanhã, no Salão Menino Deus, a partir das 8 horas. Secretaria Estadual de Agricultura prorroga a declaração anual do rebanho até o dia 10 de julho. Até 10 de julho. 3 pessoas foram vítimas de golpes via as redes sociais em Vacaria. Uma teve um prejuízo de quase 7 mil reais. E a outra de 4.900 reais. Vacaria registra mais um homicídio. Homem de 30 anos foi morto com disparos de arma de fogo no bairro Porcínio ontem à noite. Copa do Mundo! Foi sofrido. Nos acréscimos, no apagar das luzes e de virada, o Brasil vence o Japão por 2-1 e está classificado às oitavas de final. E o adversário sai hoje de Noruega e Costa do Marfim. O próximo jogo é domingo, 5 da tarde. Paraguai, mas que tal, tchê? Paraguai eliminou a Alemanha nos pênaltis. E o Marrocos também nos pênaltis eliminou a Holanda.
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8: Opa! Seguindo. É mais um dia. Para você agradecer, para você abraçar a tua vida, valorizar ainda mais a tua vida e você ir em frente e lutar pelos teus sonhos, pelos teus objetivos. Isso aí, tem que saber o que você quer, o que você busca e sempre se esforçar para ser o melhor. Que daí o homem lá de cima pode ter certeza, ele sempre vai te recompensar. 6 e 10. É, tem uns que ficam aí esperando que cai tudo do céu, ficam de braço cruzado, falam de tudo, ficam apontando os defeitos e falando da vida dos outros. E daí se esquece de lutar e saber por que estão aqui, mas depois não estão mais aqui, Deus não sabe nem por que tiveram na terra. Então, se preocupe contigo, ame tua vida, deixe a vida dos outros, só ajude os outros, que daí você também vai ser ajudado. E daí os outros e você, todo mundo será feliz. 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Fechou. 6 horas 12 minutos, 12 graus. Estamos aqui no WhatsApp 99993-4202. Alô, Fernando! Um abraço para você, saúde, meu irmão. Saúde aí para você aí. Também o Borghetti já na nossa sintonia. Claudiomiro Vida tá firme aí. Tá firme aí, tá aí. Alô, pessoal aí. Jardim América, Fátima, Cristina, Pinheiro, Petrópolis aí. Voltou a água ou não voltou? Voltou, tem água aí ou não tem aí? É? Porque houve um rompimento da rede, 400 milímetros. Daí consertaram. E logo após o conserto, estourou de novo. Barbaridade, é muito azar. Daí voltou água, já não voltou. Se não voltou, nos avisa aí que nós vamos ver com a Corsan qual é a previsão. Vamos em frente, não podemos parar. 30 de junho. Vamos conferir os fatos, então, que marcam este dia.
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9: 30 de junho. Dia Internacional do Profissional em Biotecnologia. Dia da Mídia Social. Dia Internacional do Asteroide. Dia Nacional do Bumba Meu Boi e Dia do Fiscal Federal Agropecuário. Os fatos do dia. Em 1928, morreu aos 67 anos em Porto Alegre o padre católico, cientista e inventor brasileiro Roberto Landel de Moura. Ele é o pioneiro na transmissão da voz humana em um aparelho sem fio. O padre gaúcho é considerado o pai do rádio. Em 1937, a primeira linha telefônica de emergência do mundo começou a funcionar em Londres, na Inglaterra. Para ser atendido, bastava ligar para o número 999. Inicialmente, o serviço estava disponível para moradores de um raio de 19 quilômetros. Em 1953, morreu aos 78 anos, Charles Miller, que foi um esportista britânico-brasileiro, considerado o pai do futebol no Brasil. Em 1958, foi inaugurado o Palácio da Alvorada em Brasília. Em 1966, morreu aos 59 anos o piloto italiano Giuseppe Farina. Ele sagrou-se o primeiro campeão mundial de Fórmula 1 em 1950. Em 1980, o Papa João Paulo II visitou o Brasil pela primeira vez. Ele esteve em 13 cidades, incluindo Porto Alegre, onde eternizou uma frase.
10: Em Porto Alegre dizem Papa é gaúcho.
9: 1988. Morreu aos 70 anos José Abelardo Barbosa de Medeiros, mais conhecido como Chacrinha. Ele foi um dos mais importantes comunicadores de rádio e televisão no Brasil, apresentador de programas de auditório de grande sucesso das décadas de 50 e 80. Em 2002, morreu aos 92 anos o famoso médium brasileiro Chico Xavier. Ele foi um dos mais importantes expoentes do espiritismo. Mário Vivan para a tua rádio.
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8: Às 6 horas e 15 minutos, ainda é noite, 12 graus. Aqui está a nossa equipe. Diga aí seu bom dia, por favor.
11: Bom dia.
8: Este é Silvio Silveira Ramos. Estamos aqui com Beto. Opa, hoje é o último dia antes das férias do Betão. Alô, irmão Betão! Já tá com as passagens compradas, graças a Deus, é passagens, ou seja, ida e volta, é nosso e ninguém vai tirar o Betão daqui, vai pra Copa do Mundo acompanhar as finais da Copa do Mundo, e Betão a partir de amanhã está de férias, vai pra final da Copa do Mundo, hein? Mas já tem passagem, ida e volta, graças a Deus vai voltar, meu irmão Betão. Mas estamos então ainda hoje com Betão Carneiro, Ronaldo Pontel, Silvio Silveira Ramos, que já deu seu bom dia, Júlia Rodrigues, Luiz Barreto, Caio Pivoto, Franciele Lochscheider, Gislaine Moraes, gerência Alexandre D'Alvelo, surpreendente Frei Valdo Freitas e você. Agora a equipe está completa.
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8: 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Então, hoje é o último dia para quem parcelou em 6 vezes o IPVA fazer o pagamento. 6:18, 12 graus, já voltamos. Bom dia!
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1: Então não vamos perder a hora. Olha a hora. 6h23, não vai se atrasar. E você que vai dirigir, sai uns minutos antes de casa. Daí tu vai tranquilo, não tem problema nenhum, não precisa acelerar. E quando você mudar de direção, liga certo, indica pra onde que tu vai. O motorista que vem atrás vai se cuidando também. Chega de acidentes, Vacaria. 6h23, 12 graus, ainda é noite. Já vai clarear o dia, já vai clarear o dia. 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Diz que por enquanto não tá chovendo aí. Tá chovendo aí? Aqui não tá chovendo aí. É, não tá chovendo não. Alô, por falar em Capela São Paulo, ali no Campestre. Alô, gringo! Lá na prefeitura, gente boa na Pian de Solde. Alô, Henrique, lá no São Bernardo. 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Os ingressos com o gringo, gente boa ali da Prefeitura do Campestre, e o Henrique ali, o pessoal ali do São Bernardo. Alô, povo querido de São Bernardo, tutti gente boa e pien de soldi, graças a Dio. Todo gente boa, trabalhadora, gente boa de coração e de saldo bancário também.
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1: 6h26, seguindo. Temperatura de 12 graus, vamos agora para o trânsito. Pibi. 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A Polícia Rodoviária Federal de Vacaria não registrou acidente com lesões nas últimas 24 horas nas BR-116 e 285, que passam por Vacaria e região dos Campos de Cima da Serra. A Guarda Municipal atendeu ontem a um acidente, apenas com danos materiais. Notificou um condutor, foi na Zona Azul por ter estacionado o veículo sem a cartela. Nesta segunda-feira, às 8 horas e 45 minutos da noite, uma guarnição da Guarda Municipal que patrulhava o bairro Porcínio foi acionada por populares que relataram que ocorreu disparos de arma de fogo nos fundos de uma residência. Imediatamente, os agentes da Guarda Municipal entraram no terreno, onde se depararam com um homem caído, aparentemente sem vida, aos fundos da sua casa. Daí, os agentes da Guarda Municipal acionaram o SAMU, sendo que os técnicos do SAMU constataram que Douglas Gomes Mendes, 30 anos, já estava em óbito. Imediatamente, a Guarda Municipal, então, acionou as polícias militar e civil sobre este homicídio na Travessa Ramiro Barcelos 84, bairro Porcínio, ontem à noite. A Polícia Civil está investigando este homicídio, porém, até agora, não identificou o suspeito ou suspeitos da morte de Douglas Gomes Mendes, sendo que o corpo foi encaminhado ao IML local para necropsia. Para as informações da Guarda e também do Trânsito para Comercial de Alimentos, Pelissário e Monte Alegre dos Campos, lá tem oferta todos os dias, lá também tem fruteira, padaria, tem açougue, lá tem também quitutes deliciosos, que é preparado com muito amor e carinho pela dona Fabiana e seu Cristiano. E o frio está aí, o inverno também. É, então não fique na mão, não. 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Agora 6:30, fechou. 6:30. Alô, Betinho! Diz que tá garoando no quebra-dentro. Aqui não tá, não tá. Ah, um abraço ao Renato Gomes. Estamos tomando um chimarrão aqui na BR-116, em frente à Vinícola Campestre, aqui na 116 e na tua sintonia. Obrigado, Renato. Saúde para você, meu irmão. 6:30, 12 graus, tempo encoberto. Vamos ao espaço comercial. Em seguida tem mais informação. Bom dia, um excelente dia e de muita saúde para você e para sua família também.

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2: Então, confere aí, não perca a hora. 6h36, 12 graus, tempo encoberto, tá lentamente sendo a noite, querendo já clarear um novo dia na Vacaria. Bom dia, obrigado pela tua companhia. 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
3: Vladimir, oh. É o Diego Gomes, aqui perto da UERGS aqui.
2: Sim.
3: Quatro cavalos no meio do asfalto aqui, Vladimir, tô te mandando a foto aí. Os motoristas que têm atenção que eles estão saltando no meio da rua aí, entre os veículos aí, atenção aí no perímetro aí próximo ao UERGS.
2: Valeu, Diego. Carralhada aqui, ó. É no amanhecer, Vacaria também na pata do cavalo. Tem muito cavalo solto por aí. Mas não é culpa deles, não. Tinha dono, né? Tinha dono. Alguém abandonou aí. É, mas certamente nossas autoridades estão atentas aí. Vão tomar as devidas providências aí. Atenção, motorista. Ali próximo da UERGS, então, Antônio Ribeiro Branco, quatro cavalos solto ali. Vamos com calma aí. Cavalhada solta. A Vacaria que tá chegando semana farroupilha. Tá chegando semana farroupilha.
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2: 6h38 e 12 graus, tempo encoberto. Vamos lá, vamos conferir então a previsão do tempo para GZ Bombas Diesel. 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Alô, Kátia Valente, a previsão para esta terça vai chover?
4: Olá, amigos e ouvintes, nesta terça-feira a possibilidade de pancadas de chuvas com temporais isolados também aqui na nossa região. É toda a parte entre o norte, o nordeste, também áreas do noroeste e aqui na região da Serra e Campos de Cima da Serra, estamos sob a influência de áreas de instabilidade. Eventualmente tem algumas pancadas de chuva, eventualmente acompanhadas de trovoadas e até mesmo podemos ter queda de granizo, ou seja, instabilidade que predomina ao longo desta terça e dos próximos dias. Com relação às temperaturas, as máximas não devem passar dos 16 a 17 graus por aqui. Na quarta-feira, as instabilidades ganham força e as chuvas também. Podemos ter volumes mais expressivos tanto na quarta quanto na quinta-feira. Então, chamo atenção para essa condição de bastante instabilidade predominando, eventualmente chuvas com volumes mais expressivos, também às vezes acompanhadas de algum temporal. Com a previsão do tempo, Kátia Valente.
2: 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Vamos agora homenagear os

aniversariantes deste 30 de junho. E se foi o mês 6, já fechamos o primeiro semestre do ano de 2020.

0: estimados amigos e amigas, queridos aniversariantes do Clube da Amizade, nós hoje estamos em festa junto com vocês. Esta data é muito especial e nós queremos dizer a Deus, obrigado, Senhor, pelo dom da vida dos aniversariantes deste dia do Clube da Amizade.
1: Parabéns e felicidade a você, aniversariante do dia 30 de junho. Em Campestre da Serra, Jerônimo Argenta recebe os parabéns da esposa Elza e dos filhos. Em Vacaria, Olair de Fátima Oliveira de Souza recebe os parabéns do esposo Darcy, do filho Darley, irmãos e sobrinhos. Em Monte Alegre dos Campos, Ravi Tavares recebe os parabéns dos pais, avós, tios, padrinhos, primos e é neto da agente Jussara. Em Bom Jesus, Simvano Vicenzi Fiaming recebe os parabéns dos pais e irmãos. Em Nova Araçá, Suzete Moresco recebe os parabéns da sua filha Amanda. Felicidade a você, aniversariante. Receba o carinho da tua Rádio Fátima.
2: É muita saúde, 6h42, 12 graus. Atenção, é o seguinte, ó. Tem dois recados aqui da RGE da jovem senhora Milena. Seguinte, ó. Devido à instabilidade, não sei se vai sair ou não. Mas está previsto hoje um serviço aí da RGE no Passo do Socorro. Se faltar luz hoje no Passo do Socorro, vocês já sabem por quê. Melhorias na rede aí por parte da RGE. Se sair esse serviço, vai ser da 1 às 6 da tarde. Da 1 às 6 da tarde. E amanhã está previsto lá também a falta de luz na Capela de Fátima. Alô, dona Margarida, cito onde Santo Antônio, move-te fora, Zebel, que bonora. Pimpianeta, Margarida, sim. É, demo vante lá, Margarida, focajato, pien de sol de lá. Então é o seguinte, ó, Capela de Fátima, amanhã, se as condições climáticas forem favoráveis, vai faltar luz amanhã, da 1 às 6 da tarde também. E hoje, se as condições climáticas forem favoráveis, da 1 às 6. Se não faltar, tudo bem. Se faltar, vocês já sabem por quê. Estão avisados por aqui, que vocês ficam sabendo de tudo aí. 6h44, 12 graus, calendo de na Vacaria, nossa lendária e perfumada Vacaria. O Espaço Comercial, na sequência, eu volto aí com informações de mais um homicídio ontem à noite no bairro Porcínio e mais três pessoas vítimas de golpes nas redes sociais aqui em Vacaria. Uma perdeu R$7.000, outra perdeu R$4.900 e a outra perdeu R$800.
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2: Então, muito obrigado pela sua sintonia. Olha a hora, 6h50. A temperatura neste momento é de 12 graus, clareando o dia, tempo encoberto aqui em Vacaria.
17: Tá chovendo aí, aqui tá chovendo.
2: Aqui não está chovendo, vovó Eulália, um bom dia, obrigado pela sua informação. Vovó Eulália diz que tá chovendo lá no sítio dela, aqui na cidade não tá nem um pouquinho, mas acho que vem aí, tá, vó? Um abraço pra senhora, vovó Eulália aí, sempre na companhia.
17: Tá chovendo aí, aqui tá chovendo.
2: Não tá, senhora. 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Alô, Ivantes, que já voltou a água. Voltou a água no Jardim América. Opa! Alô, tio Sebastião aí. Tio Sebastião trabalhou 40 anos na Corsã aí. É, voltou a água depois de 2 dias no Jardim América. Amém, obrigado. Vamos em frente, 6h51. Vamos para as cotações. 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Chegue então com as cotações, se apresente, colega Ronaldo.
13: Com informações da Cooperval, a saca da soja, R$ 125,00. O milho disponível, R$ 64,00. Trigo, R$ 1.350,00 a tonelada, dependendo do prazo de pagamento e o pH. Contratos da safra 2026-2027, soja de R$ 128 a R$ 130,00, o milho de R$ 60 a R$ 65,00, com o dólar cotado a R$ 5,17. Com informações da Emater, o arroz 50 quilos, R$ 57,08. A saca do feijão, R$ 179,73. O boi quilo vivo, R$ 12,13. O cordeiro quilo vivo, R$ 13,52. O suíno quilo vivo, R$ 6,10. A vaca quilo vivo, a R$ 10,86.
2: 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Dois endereços. São Manuel e lá na sede, a sede no Campestre tem a Zezé. 6h53, seguindo, vamos para as notícias do campo, 12 graus, tempo encoberto, clareando o dia, Leite Autopeças, atendimento maravilhoso do seu José e de seus gurias. 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E a informação é contigo, colega Luiz.
18: O frio do inverno gaúcho demanda alguns cuidados específicos no manejo apícola. Com as temperaturas mais baixas, as abelhas saem menos das colmeias em busca de alimento e a oferta de néctar e pólen diminui com a escassez da floração no período. A estação também exige atenção no monitoramento para o controle de pragas. Para manter a temperatura interna da colmeia, os apicultores podem utilizar redutores de alvado elevados. A temperatura ideal deve permanecer em torno de 35 graus para possibilitar a saída das abelhas campeiras e a postura da rainha. Uma das estruturas utilizadas possui cerca de 10 cm de altura, 2 cm de profundidade e uma abertura de 1 cm para a passagem do enxame. Outra técnica recomendada é o uso de um poncho, uma cobertura plástica que auxilia na conservação da temperatura dentro da caixa. A orientação é deixar apenas uma pequena abertura de aproximadamente 2 centímetros e ajustar o isolamento dos quadros conforme o tamanho do enxame quando nem toda a caixa estiver ocupada. O reforço nutricional também pode ser adotado quando há redução de reservas de mel e pólen na colmeia. Na alimentação energética podem ser utilizados açúcar seco e uma mistura líquida com água, açúcar, limão e extrato de própolis. Já a suplementação proteica pode ser feita com uma pasta caseira à base de levedura de cerveja, mel, óleo de girassol e outros ingredientes. O custo médio mensal com os dois suplementos é de aproximadamente R$ 3,50 por enxame. A quantidade de pasta proteica deve variar conforme o tamanho do enxame. Como referência, podem ser fornecidos cerca de 125 gramas a cada 15 dias para enxames pequenos. A pasta deve ser instalada acima dos quadros de postura, coberta por um plástico e protegida pelo poncho para preservar tanto o alimento quanto as abelhas. Além da nutrição e do controle da temperatura, a Emater reforça a importância do monitoramento de pragas. Durante o inverno, é necessário observar e controlar a ocorrência de traças e formigas, que estão entre os principais problemas identificados nos apiários da região. Da Central de Conteúdos da tua Rádio Fátima, Luiz Barreto.
2: 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Tá clareando o dia, 12 graus, tempo encoberto em Vacaria. Vamos para as informações da área da segurança. 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E Vacaria registrou ontem à noite o 7º homicídio do ano, foi no bairro Porcínio, quando Douglas Gomes Mendes, 30 anos, foi morto com disparos de arma de fogo aos fundos da sua residência. A Polícia Civil ainda não identificou os suspeitos, então, desde que é o 7º homicídio do ano em Vacaria, que ocorreu ontem à noite no bairro Porcínio. 3 casos de estelionato pela internet foram registrados na Delegacia de Polícia de Vacaria no final de semana, sendo 2 deles relacionados ao golpe do falso advogado, modalidade que tem feito vítimas em diversas regiões do país. Nesse crime, os golpistas conseguem acesso a informações de processos judiciais, identificam as partes envolvidas e o advogado responsável pela ação. Em seguida, entra em contato com a vítima informando falsamente que o processo foi conduzido com sucesso e que há um valor a ser recebido. Para liberar o suposto pagamento, os criminosos exigem o depósito de valores referente às custas processuais, honorários ou taxas, solicitando que o pagamento seja feito por meio de PIX para contas vinculadas aos golpistas. Em um dos casos do final de semana em Vacaria, uma vítima acabou tendo um prejuízo de R$ 4.900 e a outra R$ 800. Uma terceira pessoa também foi vítima de golpe no final de semana em Vacaria, através do golpe dos pontos do cartão de crédito. O estelionatário entrou em contato, alegando que a vítima possuía pontos em programas de fidelidade e que poderiam ser resgatados. O criminoso realizou um empréstimo depois que a vítima lhe passou os dados pessoais no valor de R$ 9.000, sendo que deste valor ele conseguiu transferir para sua conta R$ 6.999. Delegado Regional de Polícia de Vacaria, Carlos Alberto de Favre, alerta mais uma vez para as pessoas não repassarem nem um dado pessoal via internet ou telefone. 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Passe em Valdir Tintas. 6h59, 12 graus, claro dia, tempo encoberto. Vamos para a região. Alô, Campestre!
19: A Secretaria de Administração de Campestre da Serra está com inscrições abertas para o concurso público número 1 de 2026, destinado ao preenchimento de vagas e formação de cadastro reserva para diversos cargos do quadro geral de servidores municipais. As inscrições seguem até o dia 9 de julho de 2026. Os interessados devem realizar a inscrição exclusivamente pela internet, observando as orientações previstas no edital. O concurso oferece oportunidades para candidatos de diferentes níveis de escolaridade, contemplando áreas da saúde, educação, administração, serviços gerais e obras. O edital está disponível nos sites da Prefeitura de Campestre da Serra e do Instituto Legale. De Campestre da Serra, Bruna Zanotto Goulart para a tua Rádio Fátima.
2: 7h, tempo encoberto, 12 graus, Esmeralda.
20: Secretaria Municipal de Agricultura e Meio Ambiente informa que está realizando importantes ações para desobstrução e recuperação do poço artesiano comunitário localizado na comunidade de Rincão dos Bois. O trabalho tem como objetivo reestabelecer plenamente a capacidade de abastecimento de água do sistema, garantindo maior segurança hídrica e qualidade qualidade de vida para as famílias atendidas pela rede comunitária. A Prefeitura de Esmeralda reafirma seu compromisso com o desenvolvimento das comunidades rurais e com a oferta de serviços que contribuam para o bem-estar da população. De Esmeralda, Simone do Amaral, para a tua Rádio Fátima.
2: 7:12 é a vez de conferir Monte Alegre.
0: A Prefeitura, juntamente com o Condic, informa que está aberto o edital para escolha suplementar do Conselho Tutelar. As inscrições estarão abertas até o dia 3 de agosto e os interessados devem consultar o edital completo no site oficial da Prefeitura ou solicitar por e-mail condica.mac@outlook.com. De Monte Alegre dos Campos, Letícia de Onda Silva para a tua Rádio Fátima.
2: E fechando a região, alô, Pinhal!
21: O setor de tributos informa que está aberto o prazo para adesão ao REFIS 2026, programa que permite a regularização de débitos municipais com descontos de até 100% em juros e multas. O prazo para adesão vai até o dia 31 de julho. Informamos ainda que após o prazo estabelecido para o REFIS, as certidões de dívidas ativas dos créditos tributários e não tributários estarão sujeitas a envio para protesto extrajudicial e cobrança judicial em cumprimento da legislação vigente. De Pinhal da Serra, Emily Duarte, para a tua Rádio Fátima.
2: 7:01, tempo encoberto, 12 graus. Vamos agradecer a Deus por mais esse dia.
22: 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Com Frei Volmir Luiz Varken.
23: Pedro e Paulo são as colunas da igreja. Saulo, seu nome original, pertenceu ao grupo dos fariseus e perseguiu os discípulos de Jesus. Uma vez conquistado por Cristo, tornou-se o maior dos apóstolos, apóstolo dos gentios. Pedro simboliza a instituição e Paulo a missão. De forma decidida, anunciou a boa nova a tempo e fora de tempo. São duas faces da mesma igreja. A partir dos Atos e das suas cartas pastorais, chega-se à conclusão de que Paulo andou a pé ou de barco pelo menos 28 mil quilômetros. Sua influência foi tanta que alguns historiadores chegaram a considerá-lo o fundador da religião cristã. De perseguidor, passou a perseguido. De observador da lei, passou a pregar apenas Jesus Cristo crucificado. François Chateaubriand assim nos diz: para fazer esquecer nossas faltas aos olhos do mundo, são necessárias torrentes de sangue, mas junto de Deus basta uma lágrima. Pensemos neste novo dia, o Senhor te abençoe e te guarde. O Senhor faça brilhar sobre ti sua face e compadeça de ti. O Senhor volte para ti o seu rosto e te dê a paz. O Senhor te abençoe, Pai, Filho e Espírito Santo. Amém.
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2: Bom dia! Alegria, alegria, alegria. Viva intensamente este novo dia. 30. 30 de junho, senhoras e senhores ouvintes. Se foi o sexto mês de 2026. Estamos fechando o primeiro semestre deste ano. É terça-feira, é 7:07. Terça-feira que já clareou o dia, tempo encoberto, 12 graus em Vacaria. Agradecendo imensamente a sua companhia, estamos lhe desejando, sim, estamos lhe desejando o melhor dia da sua vida. Olha aqui, ó. Cada novo dia, seja ambicioso, tenha objetivos sempre. Não deixe de lutar nunca pelos teus objetivos. A vida é maravilhosa. Ame então a tua vida até que a morte chegue. Não deixe a tua vida te atropelar. Por quê? Porque quanto mais tu amar a tua vida, com certeza, mais feliz tu será. 7:08 é o Conectado, chegando aqui com o apoio do supermercado Dalzotto em Campestre da Serra. 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É, Gi, sofreu muito ontem pelo Brasil, bom dia.
6: Bom dia, um pouquinho, né? Deu pra sofrer.
2: É?
6: Bom dia, Betão, bom dia o pessoal dia, de casa.
2: Gi. E daí, Betão?
7: Tudo bem, graças
2: Como
7: a Deus.
2: Como foi a emoção, meu irmão?
7: Ah, emoção muito forte, né? É. Emoção muito forte. A gente é brasileiro, a gente vai... Não desiste, vai até o fim, não é? E ontem foi assim, sofrido, mas o Brasil venceu de virada. E deixaram o Brasil chegar agora no... Bom, agora nos aguente.
2: E aguarde aí. A partir da manhã o senhor está de férias, então?
7: Estou pegando o avião hoje à noite.
2: É isso aí. Betão Carneiro de férias a partir da manhã. Está indo para acompanhar as finais da Domingo Copa do Mundo.
7: Lá.
2: Mas tem um detalhe. Aí, ó, para os secadores aí, ó. O Betão já comprou a passagem de ida e volta. Ida e volta. Ninguém vai tirar o Betão daqui.
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2: Vamos para os assuntos que serão ampliados a partir de agora com o apoio da corretora de seguros Nova Era. 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
7: Prefeito Adilode Domênico, durante Fórum Democrático da Assembleia Legislativa ontem em Caxias do Sul, defendeu a imediata instalação do terminal rodoferroviário de Vacaria. Vou dizer mais uma, hein?
2: Vai.
7: Vacaria não teve representantes neste fórum ontem. Nós vamos falar a respeito disso. Ninguém
2: não tinha
7: de Vacaria.
2: Ninguém lá. Mas tinha sim. Nossos
7: tinha
2: colegas,
7: Fátima.
2: A Rádio Fátima estava lá. Os colegas Silvio e o Ronaldo estavam lá. Estavam lá. E daqui a pouco tem Adiló aqui falando da importância do rodo ferroviário para Caxias do Sul que seja instalado em Vacaria. No encontro não tinha ninguém de Vacaria. Atendimento médico nas unidades básicas de Vacaria muda a partir de amanhã, quando não haverá mais ficha.
7: Alistamento militar dos jovens que fazem 18 anos este ano encerra-se hoje.
2: Projeto OAB Vai à Escola realiza palestras sobre bullying, redes sociais e atos infracionais na Escola Municipal Pedro Alves Cabral nesta terça-feira.
7: Previdência Social paga hoje os aposentados de final 5. Prefeitura e Governo do Estado também pagam nesta terça-feira os seus servidores.
2: A Administração Municipal de Esmeralda realiza a 8ª Conferência de Saúde no Centro de Eventos hoje à tarde.
7: Prefeitura e Emater de Monte Alegre dos Campos promovem a Feira da Agricultura Familiar no Salão Menino Deus amanhã a partir das 8 horas.
2: Secretaria Estadual de Agricultura prorroga a declaração anual do rebanho até o dia 10 de julho.
7: Condutor vítima de acidente domingo à noite na BR-116, perímetro urbano de Vacaria, permanece internado no Hospital Nossa Senhora da Oliveira.
2: 3 pessoas foram vítimas de golpes via redes sociais em Vacaria. Uma teve prejuízo de R$7.000. A outra, R$4.900.
7: Fala, Vladimir, a respeito do 7º homicídio em Vacaria.
2: Homem de 30 anos foi morto com disparos de arma de fogo ontem à noite aos fundos da sua residência no bairro Porcínio. Este é o 7º homicídio do ano, sendo que o ano passado Vacaria registrou 9 homicídios. E a Copa do Mundo, Betão!
7: E a Copa do Mundo, Vladimir e Gi, ouvintes, nos acréscimos com muito sofrimento e de virada, Brasil vence o Japão por 2-1 e está classificado às oitavas de final. Adversário sai hoje entre Noruega e Costa do Marfim. Próximo jogo do Brasil é domingo, 17 horas. E o Paraguai? Paraguai eliminou a Alemanha nos pênaltis e o Marrocos, também nos pênaltis, eliminou a Holanda.
2: 7h14, estes e outros assuntos vamos ampliar a partir de agora. 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E a informação, colega Gislaine.
8: Vladimir, sobre o pagamento do Bolsa Família, hoje recebem os DINIS final 0. Aposentados, nessa terça-feira, os aposentados que recebem um salário mínimo recebem os aposentados de carnê final 5. E hoje também os servidores municipais recebem os seus vencimentos relativos ao mês de junho. A primeira parcela do 13º salário está programada para ser paga aos servidores municipais dia 13 de julho.
2: Às 7h15, alô Magno Bueira, a sua foto e o seu comentário aqui, vamos encaminhar às autoridades competentes. Aqui o Paulo Sérgio já se manifestando, bom dia, mas não havia ninguém nesse encontro em Caxias, tão importante o assunto do terminal do ferroviário. Sérgio, daqui a pouco eu e o Betão já vamos falar esse assunto.
7: Havia sim, havia só a Rádio Fátima presente.
2: A Rádio
7: presente
2: Fátima estava lá.
7: Mas de autoridades do evento aí, olha minha gente, para tratar da instalação do terminal Rodo Ferroviário, fomos defendidos por Caxias do Sul, minha gente.
2: E pelo prefeito de Caxias do Sul que estava lá defendendo lá. E aqui que se faça justiça, hein? Esse terminal Rodo Ferroviário, que há muito tempo está sendo lutado e batalhado, quem começou a trabalhar essa ideia e da importância dele para a Vacaria foi o empresário Paulo Sani. Paulo Sani, ainda quando o Paulo Vasques era presidente da SIC. Então, é Paulo Sani que começou aí, mas eu acho que temos que abraçar essa ideia, independente de qualquer situação, autoridades, entidades, porque esse é um diferencial que vai ser para a Vacaria, esse terminal Rodo Ferroviário, que até Caxias está defendendo que seja em Vacaria.
7: Independente de quem esteja no governo, de quem esteja no comando das entidades aqui de Vacaria. O pessoal tem que realmente se movimentar. Outro que se movimentou bastante a respeito desse fato chama-se Marcelo Dondé.
2: Exatamente.
7: Entendeu? Marcelo também. Juntamente com o Paulo Ossani, com o Paulo Vasques, eles realmente compareciam em todos os encontros. E agora, mudou o governo, mudou a direção da SIC, ninguém aparece.
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2: Às 7h17, vamos à previsão do tempo. Tempo encoberto, 12 graus em Vacaria. 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E Betão, você foi um dos acertadores, 19 ganhadores ontem no placar Brasil 2. Japão 1 na promoção aqui do sacolão do tio Paulão aqui, 19 acertadores aqui. E quem levou a linda cesta aqui, ó, vou conferir aqui a linda cesta de frutas aqui do sacolão Avenida do sorteio de ontem, aqui ó, dos 19 palpites, foi Rosângela Varela de Chaves. Alô, dona Rosângela Varela de Chaves, com documento, pode vir retirar sua linda cesta de frutas aqui no sacolão do tio Paulão. Alô, Kátia Valente. E daí, Kátia, como o tempo vai se comportar nesta terça, amiga?
10: Olá, amigos e ouvintes. Nesta terça-feira, a possibilidade de pancadas de chuvas com temporais isolados também aqui na nossa região. É toda a parte entre o norte, o nordeste, também áreas do noroeste. E aqui na região da Serra e Campos de Cima da Serra, estamos sob a influência de áreas de instabilidade. Eventualmente, tem algumas pancadas de chuva, eventualmente acompanhadas de trovoadas e até mesmo podemos ter queda de granizo. Ou seja, instabilidade que predomina ao longo desta terça e dos próximos dias. Com relação às temperaturas, as máximas não devem passar dos 16 a 17 graus por aqui. Na quarta-feira, as instabilidades ganham força e as chuvas também. Podemos ter volumes mais expressivos tanto na quarta quanto na quinta-feira. Então, chamo atenção para essa condição de bastante instabilidade predominando, eventualmente chuvas com volumes mais expressivos, também às vezes acompanhadas de algum temporal. Com a previsão do tempo, Kátia Valente.
2: 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Hoje vai ser definido aí quem vai ser o adversário do Brasil domingo. Daí é o seguinte, daí você vem dar o palpite aí, quem acertar vai levar uma linda cesta de frutos. Aqui, alô, Rosângela Varela de Chaves. Você deu o palpite 2-1 para o Brasil, acertou, 19 acertadores, foi feito o sorteio, a senhora vai levar e pode buscar hoje já a linda cesta de frutos aqui no Sacolão Avenida, que todos os dias tem promoção e todos os dias tem o pão quentinho da Tia Mayra e tem aqui na Farmácia Avenida o chá Blue Calm. É um chá maravilhoso que você dorme tranquilo, tranquilo mesmo. 7h20, 12 graus, em seguida eu, Betão e a Gislaine. Já voltamos com mais informação. É logo após os comerciais. Bom dia, muito obrigado pela sua companhia.
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5: 7h25, não se atrase, 7h25, 12 graus, tempo encoberto e vacaria, região. 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
6: Vladimir, os jovens nascidos em 2008 devem providenciar o alistamento militar. Nesta terça-feira, dia 30, é o último dia do prazo para realizarem o alistamento. Os jovens devem entrar em contato com a junta do Serviço Militar de Vacaria, localizada junto ao Mercado Público Municipal. Jovens que não efetuarem o alistamento militar estarão sujeitos a diversas sanções impostas pela lei.
5: 7h26, agora vamos de imediato conferir, colega irmão Betão.
7: Vamos conferir agora, Vladimir, os principais destaques esportivos, não é isso?
5: Isso aí. 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
7: Vladimir, falando em Copa do Mundo, seleção brasileira ontem, como todo mundo assistiu, derrotou de virada a equipe do Japão por 2-1. O Brasil dominou no primeiro tempo, mas saiu perdendo na primeira etapa por 1-0. No segundo tempo, o Brasil melhorou mais e conseguiu fazer os dois gols da virada. Com isso, o Brasil está classificado para as oitavas de final e o Brasil joga no próximo domingo, 17 horas. Vai conhecer o seu adversário hoje à tarde, entre Costa do Marfim e Noruega, jogo marcado para as 14 horas. Além da vitória do Brasil contra o Japão por 2-1, nós tivemos mais dois jogos ontem. Dois jogos que terminaram empatados em 1-1 e a decisão foi nos pênaltis. Alemanha e Paraguai 1-1 nos pênaltis deu Paraguai. Holanda 1, Marrocos 1, nos pênaltis deu Marrocos. E hoje nós teremos aí três jogos, como eu afirmei, às 14 horas Costa do Marfim e Noruega, 18 horas França e Suécia e às 22 horas México e Equador. São os jogos de hoje da Copa do Mundo 2026, Vladimir.
5: 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Alô, Cinquentinha! Viajando por este Brasil, fazendo um alerta aí, diz que o pessoal está recebendo, e ele, inclusive, mandou aqui da Receita Federal, dizendo que constatou no sistema que tem uma pendência, não sei o quê, querem dados, não sei o quê. Se você receber, que nem o Cinquentinha, esta mensagem da Receita, que tu tem uma pendência, é golpe. Ah, também, alô, Bisota, no Santana. Você sabe, aqui é o Betão, IG.
8: Sim.
5: Sabe que agora, para encaminhar um novo benefício, uma nova aposentadoria, eu estou dizendo nova, na Previdência Social você tem que ter biometria, fazer a biometria. E daí já disse que ligaram para o Bisotto dizendo que ele está com problema na biometria dele, mas ele já é aposentado há muito tempo, isso é golpe. Eles já queriam dados aí para fazer a biometria sem ele sair de casa. Mentira.
7: Não passa nada por telefone, por amor de Deus.
5: É verdade.
7: Vai no seu banco, lá onde você recebe, conversa com o pessoal do banco. Não faz isso aí. No final de semana que deu de golpe aqui em Baqueria, tentativas de golpe através do celular.
5: Falso advogado. É. O pessoal agora, Betão, tá, que nem o delegado de Fábio nos explicava ontem, agora estão indo no final de semana. Porque daí o seu advogado, às vezes, está viajando, tem uma coisa, é mais difícil eles entrarem em contato. Daí eles ligam, estão ligando no final de semana.
7: Final de semana.
5: Já saiu a decisão da tua pendência judicial, que nem uma pessoa aqui em Vacaria. Diz que tinha R$30 mil, tinha saído e tal, não sei o quê. Mesmo no final de semana, iam fazer um PIX, não sei o quê, já iam passar o dinheiro, R$30 mil. Daí essa pessoa passou para o falso advogado R$7 mil. Quando passou R$7 mil, daí se deu por conta que já era tarde demais. 7h30, cuidado com os golpes. Estamos avisando, o Betão falou e eu reforço aqui, não passa nada de dados pessoais. Nem nas redes sociais e muito menos por telefone. 12 graus, já voltamos. Bom dia, um excelente dia.

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12: Então, muito obrigado pela sua companhia neste novo dia. Olha a hora, 7h35, 12 graus, tempo encoberto em Vacaria. 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

0: 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Então, 6 vezes, quem parcelou IPVA, hoje é o último dia da última parcela, ou seja, da sexta parcela.
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0: 7h37, vamos então para as loterias com 12 graus, tempo encoberto em Vacaria. 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Vamos informando que hoje tem Mega Sena e o prêmio hoje previsto 23 milhões. Ontem, Quina 09 55 63 65 e 80. A Quina acumulou. Vamos para a Loto Fácil. Ontem o sorteio 2, 3, 5, 6, 9, 10, 11, 12, 13, 14, 15, 17, 19, 20, 23 também acumulou a Loto Fácil ontem. 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Farmácia Central na Castelo Branco, no coração do povo de Esmeralda. 7h38, a temperatura de 12 graus aqui na Avenida Moreira Paz. Alô, Rosângela, tá perguntando aqui sobre o pagamento do NIS Bolsa Família. Hoje é NIS?
2: Hoje é o NIS final zero, Vladimir.
0: Zero, tá dada a resposta já no ato aqui pela colega Gita. Ah, um abraço para você. Bom dia, Luciana. Gostaria de saber onde é que fica o atendimento da RG em Vacaria. Lu, é aqui no bairro Pradense, ali no bairro Pradense, ali na Avenida Samuel Guazelli, ali tem o posto de atendimento da RG, bairro Pradense, ali próximo ali da mecânica Cebolô. Alô, Cebolê, aquele homem de pequeno tamanho, mas grande de coração, de competência e saldo bancário. É ali perto do Cebolu, então, tá, Luciana? É ali que fica o posto de atendimento. Tem duas meninas maravilhosas que atendem ali no posto da RGE. 7h39, 12 graus, bom dia.
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5: E ligado na tua Rádio Fátima, há 59 anos a serviço da comunidade local e regional e também ajudando as autoridades. 7h44, 12 graus, atenção, CVC Viagens Vacaria tem promoção sensacional, preste atenção, para Natal, Rio Grande do Norte, 12 vezes de 189 por pessoa. 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
6: Admira, a gente volta a falar sobre a vacina da gripe, a influenza, que tem 2 óbitos registrados em Vacaria e 43 casos confirmados. A Secretaria Municipal de Saúde está informando que as pessoas procurem, né? Está orientando que as pessoas procurem as unidades básicas de saúde que dispõem das vacinas contra a gripe. As UBSs atendem das 7h30 da manhã até as 5h da tarde, de segunda a sexta-feira. Lembrando o pessoal de sempre levar o documento de identidade para serem vacinadas.
5: Às 7h45, e agora, colega Betão, 12 graus.
7: E agora, Vasmir, chegando às informações da área da segurança. Tivemos o 7º homicídio registrado em Vacaria ontem à noite.
5: 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A Polícia Rodoviária Federal de Vacaria não registrou nenhum acidente com lesões nas últimas 24 horas nas BR-116 e 285 que passam por Vacaria região. A Guarda Municipal atendeu ontem a um acidente apenas com danos materiais e notificou um condutor por ter estacionado o veículo na Zona Azul sem a cartela. Vacaria registrou ontem à noite o 7º homicídio do ano. Douglas Gomes Mendes, 30 anos, foi morto com disparos de arma de fogo aos fundos da sua residência no bairro Porcínio, na Travessa Ramiro Barcelos. A Polícia Civil está investigando este sétimo homicídio, mas até o presente momento não tem suspeitos. O corpo de Douglas Gomes Mendes, 30 anos, foi encaminhado ao IML de Vacaria para a necropsia. Cabe salientar que no ano passado Vacaria registrou 9 homicídios. 3 casos de estelionato pela internet foram registrados na Delegacia de Polícia de Vacaria no final de semana, sendo 2 deles relacionados ao golpe do falso advogado, modalidade que tem feito vítimas em diversas regiões do país. Nesse crime, os golpistas conseguem acesso a informações de processos judiciais, identificam as partes envolvidas e o advogado responsável pela ação. Em seguida, entra em contato com a vítima informando falsamente que o processo foi conduzido com sucesso e que há um valor a ser recebido. Para liberar o suposto pagamento, os criminosos exigem o depósito de valores referente às custas processuais, honorários ou taxas, solicitando que o pagamento seja feito por meio de PIX para contas vinculadas aos golpistas. Em um dos casos do final de semana em Vacaria, uma vítima acabou tendo um prejuízo de R$ 4.900 e a outra R$ 800. Uma terceira pessoa também foi vítima de golpe no final de semana em Vacaria, através do golpe dos pontos do cartão de crédito. O estelionatário entrou em contato, alegando que a vítima possuía pontos em programas de fidelidade e que poderiam ser resgatados. O criminoso realizou um empréstimo depois que a vítima lhe passou os dados pessoais no valor de R$ 9.000, sendo que deste valor ele conseguiu transferir para sua conta R$ 6.999. Delegado Regional de Polícia de Vacaria, Carlos Alberto de Favre, alerta mais uma vez para as pessoas não repassarem nem um dado pessoal via internet ou telefone. E permanece internado no Hospital Diego Lopes da Silva, 36 anos, de lá em Santa Catarina, que no último domingo à noite, na BR-116, saída para Campestre, colidiu sua caminhonete com um caminhão. Ele teve fratura exposta numa perna e foi submetido a uma cirurgia. 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Já voltamos com mais informação. Bom dia.

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10: 7h55. Obrigado você que está sintonizado, ligado aqui na tua Rádio Fátima de Vacaria. 7h55, tempo encoberto, 12 graus. Vamos de imediato aqui trazer aí. Tá garoando, ô Betão? Betão diz que tá garoando lá fora. Tá garoando lá fora, então. E a temperatura tá caindo, hein? É, não parece. 12 graus desde o início das 6 da manhã, mas tá. Dá pra perceber que tá caindo já. Vamos ao serviço da utilidade pública.
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12: Funerária Sagrada Família, fone 54-3231-1002, informa. Nota de falecimento de Celso Rodrigues da Silva. Pai Laureano Rodrigues da Silva em memória, mãe Alice Rossi da Silva em memória, esposa Mara Merlin Gomes da Silva, filho Celso Daniel e Anne Caroline, nora Maria Idalina, genro Luiz Carlos, netos Mateu e Rui Celso, cunhados, sobrinhos, amigos e demais familiares do inesquecível Celso Rodrigues da Silva, com 83 anos de idade. Partiu para seu falecimento hoje ocorrido. Homenagens a Celso Rodrigues da Silva estão sendo prestadas nas capelas da Funerária Sagrada Família, partindo hoje às 4 horas da tarde e seguindo para o Cemitério Municipal Santa Clara, onde será realizado o seu sepultamento. Funerária Sagrada Família, companheira das horas difíceis. Noticia o falecimento de Celso Rodrigues da Silva. Antecipam agradecimentos. Participação de luto e convite para enterro. A Lovato Prêmio Service, juntamente com familiares, participa do falecimento de João Adair da Silva Borges, Jim, com 75 anos de idade. Esposa Salete de Oliveira Borges, filhos Ivone, Luciana, Lucimar em memória, Edson e Viviane. Genros Ederson, Lauri e Renato. Nora, Josiane e Vanessa. Filhos do coração, Gabriel, Bianca, Igor, Nicolas e Felipe. Netos, bisnetos, amigos e demais familiares ao noticiar o falecimento do seu ente querido. Convido amigos e pessoas do seu convívio para participarem das homenagens que são prestadas na Funerária Lovato Sala 1, sendo que as cerimônias religiosas e de despedida e último adeus terão início às 3h30 da tarde desta terça-feira. Após o féretro, seguirá em cortejo para sepultamento no Cemitério São Francisco. Antecipam agradecimentos. Funerária Lovato, a vida é um lugar de memórias. Participou o falecimento de João Adair da Silva Borges, Jim, com 75 anos de idade.
10: 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Agora atualizou, 7h58, vem notícias da hora, 12 graus, tempo encoberto, já voltamos com mais informação.
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18: 8 horas. 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O INMET emitiu 3 alertas de perigo potencial para esta terça-feira, válidos para regiões do Rio Grande do Sul, Santa Catarina e Paraná. Os avisos são para chuvas intensas, tempestades e geada. Para quarta-feira, o órgão elevou o nível de atenção e publicou um alerta laranja de tempestade para parte dos 3 estados, além de manter um alerta amarelo para áreas onde os fenômenos devem ocorrer com menor intensidade. O alerta amarelo de chuvas intensas prevê precipitações entre 20 e 30 milímetros, ou até 50 milímetros ao longo do dia, acompanhada de ventos entre 40 e 60 quilômetros por hora. O aviso abrange grande parte do Rio Grande do Sul, incluindo as regiões metropolitana de Porto Alegre, Nordeste, Noroeste, Central, Sudeste e Sudoeste, além de áreas de Santa Catarina, Paraná e do sul de São Paulo. A Receita Federal realiza o pagamento do segundo lote de restituição do Imposto de Renda nesta terça-feira. O depósito vai entrar ao longo do dia diretamente na conta bancária ou no PIX indicado na declaração. Com 16 bilhões de reais em créditos e 9 milhões e meio de contribuintes contemplados, o lote é o maior da história em quantidade de cidadãos beneficiados, igualando o valor do primeiro, que foi pago em maio. Para consultar se o contribuinte está apto a receber a restituição, é preciso acessar o site da Receita Federal. 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Tua rádio, presente na tua história. 6 dias após os terremotos que devastaram a Venezuela, as equipes de resgate seguem mobilizadas em busca de sobreviventes sob os escombros. O balanço oficial aponta 1.719 mortos, 5.034 feridos e 15.866 desabrigados. Segundo uma estimativa da ONU, cerca de 50 mil pessoas ainda estão desaparecidas. O balanço preliminar aponta que mais de 770 edifícios sofreram desabamentos totais ou parciais, entre imóveis residenciais, comércios e hospitais. 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
8: Bom dia! 8:09, é terça-feira, senhoras e senhores ouvintes, e é 30 de junho, fechando o sexto mês de 2026. Terça-feira de tempo encoberto, temperatura de 12 graus aqui na Avenida Moreira Paz. Agradecendo mais uma vez de coração sua companhia. Estamos lhe desejando um excelente dia, com muita saúde, paz e alegria. E ao mesmo tempo lhe digo que estamos então, a partir de agora, no ar com o Conectado Segunda Hora e o apoio ZC. 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Agora, 8 horas, ó, fechou, 8 horas, 12 minutos, 12 graus, 8 horas, 12 minutos, 12 graus, segue tempo encoberto em Vacaria e região.
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8: Vamos para a nossa pauta desta terça-feira, 30 de junho, com apoio da Ótica e Relojaria Valim do Jovem, Sr. Paulo Valim e sua maravilhosa equipe. 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Já já vamos trazer informações aí da sessão da Câmara de Vereadores, ontem, sessão ordinária, que entre outros assuntos também aprovou o projeto que trata da implantação do programa Guarda Mirim. Programa esse que já iniciou, inclusive na Escola Juventina Moreno de Oliveira, no bairro Barcelos. Ontem, em Caxias do Sul, tivemos o Fórum Democrático realizado pela Assembleia Legislativa. Vários assuntos tratados da interesse da região e, na ocasião, o prefeito Adiló de Donem, lá de Caxias do Sul, neste fórum da Assembleia, defendeu imediatamente a instalação do terminal rodoferroviário de Vacaria. Inclusive, a tua Rádio Fátima estava lá com o Ronaldo Pontel e o Silvio. O Ronaldo ouviu o prefeito Adiló, que daqui a pouco vai falar sobre esta importância e da necessidade desta grande mobilização da região e principalmente das autoridades de Vacaria para que seja aqui instalado o terminal rodoferroviário. Esse assunto que há muito tempo vem sendo debatido pela Câmara de Indústria e Comércio aqui de Vacaria, que foi quem iniciou toda uma tratativa, ainda na gestão do Paulo Vasques, teve aí a participação efetiva e quem conduziu inicialmente os trabalhos foi o empresário Paulo Sani, e teve também aí, continua tendo a participação efetiva aí do Marcelo Dondé, mas ontem lá em Caxias do Sul, quem defendeu, quem estava lá brigando por Vacaria também, e que bom, e agradecemos, foi o prefeito Adiló de Domênico, que pediu aos senhores deputados que agilizem esse projeto tão importante para Caxias, Vacaria e os campos de cima da Serra, que é o terminal rodoferroviário. Às 9 horas também, o Betão vai trazer informações aí com o vereador Luciano Ramos. O Poder Executivo encaminhou à Câmara de Vereadores um projeto de lei que regulamenta aí o uso de veículos autopropelidos, motos elétricas e etc. E o Luciano Ramos está apresentando um projeto substitutivo, ou seja, um outro projeto sobre o assunto. Detalhes daqui a pouco com o Betão na entrevista com o vereador Luciano Ramos. 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Alô, seu Paulo, pedindo aqui sobre o pagamento dos servidores estaduais. É hoje, tá, Paulo? É hoje.
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8: 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Novo contato com Kátia Valente. E a previsão para esta terça aí, como é que o tempo vai se comportar? Diga aí, minha amiga Kátia.
6: Olá, amigos e ouvintes. Nesta terça-feira, a possibilidade de pancadas de chuvas com temporais isolados também aqui na nossa região. É toda a parte entre o norte, o nordeste, também áreas do noroeste. E aqui na região da Serra e Campos de Cima da Serra, estamos sob a influência de áreas de instabilidade. Eventualmente, tem algumas pancadas de chuva, eventualmente acompanhadas de trovoadas e até mesmo podemos ter queda de granizo. Ou seja, instabilidade que predomina ao longo desta terça e dos próximos dias. Com relação às temperaturas, as máximas não devem passar dos 16 a 17 graus por aqui. Na quarta-feira, as instabilidades ganham força e as chuvas também. Podemos ter volumes mais expressivos tanto na quarta quanto na quinta-feira. Então, chamo atenção para essa condição de bastante instabilidade predominando, eventualmente chuvas com volumes mais expressivos, também às vezes acompanhadas de algum temporal. Com a previsão do tempo, Cátia Valente.
8: 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Abraço, secretário de Cultura e Turismo, Neto Ferreira. Parabéns, Neto. Ontem bombou o telão aí na Rua da Copa, no centro. Aí. Parabéns aí pela organização, aí, pela iniciativa e pela criatividade. Inclusive, ele esteve conversando contigo ontem de manhã, né?
9: Ontem Beto? De manhã ele conversou conosco aqui no Temática, não é? Exato. Avisando que seria colocado o telão, realmente.
8: Bombou.
9: Muitas pessoas estiveram na praça aí, na Rua Coberta, não, na Rua da Copa.
8: Na Rua da Copa,
9: para assistir aí o Jogo do Brasil, não é? Agora, o próximo Jogo do Brasil é domingo. E nós precisamos saber realmente se vai ter telão ou não domingo. É às 17 horas o Jogo do Brasil domingo.
8: Exatamente.
9: O pessoal estava nos ligando agora de manhã, não é, Vladimir? É. Vai ter telão domingo.
8: E querem saber se vai ter pipoca de novo.
9: Se vai ter pipoca de novo, hein?
8: 8h17, 12 graus, já voltamos. Matéria especial, colega Ronaldo Pontel com o prefeito Adiló de Caxias, que pediu para os senhores deputados que instalem imediatamente, ou ajudem, ou intervêm, e que mobilizem as suas forças lá na Assembleia para que Vacaria tenha o quanto antes um terminal rodoferroviário. Já voltamos, 8h18, agora 12 graus.
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1: 8h24, segue 12 graus, tempo encoberto. 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Vamos então, a entrevista exclusiva que o prefeito Adiló de Domênico concedeu ao colega Ronaldo Pontel, que esteve ontem no Fórum Democrático da Assembleia Legislativa em Caxias do Sul, e o prefeito de Caxias do Sul defendendo a imediata instalação do terminal rodoferroviário em Vacaria. É contigo, Ronaldo.
2: O debate sobre a infraestrutura e desenvolvimento regional marcou o Fórum Democrático da Assembleia Legislativa, realizado nesta segunda-feira na Universidade de Caxias do Sul. Entre as principais pautas apresentadas pelos prefeitos da região está a implantação do terminal ferroviário de Vacaria, considerado estratégico para reduzir os custos do transporte de cargas e fortalecer a competitividade da indústria regional. O prefeito de Caxias do Sul, Adiló de Domênico, afirma que a obra é urgente diante das mudanças provocadas pela reforma tributária.
3: Ou nós conquistamos o terminal ferroviário de Vacaria urgente, ou nós vamos ter um problema muito sério, porque Caxias conquistou um assento no Conselho Superior da Reforma Tributária. Nosso secretário Micael participa, são 12 capitais e 15 municípios que não são capitais, e lá a gente está vendo que a reforma tributária, ela tirou essa capacidade que o Estado tem hoje de subsidiar o transporte. Não vai mais ter isso a partir do ano que vem. Imagina a alta no custo do frete da bobina de aço que vem hoje por via rodoviária, sabendo que se puder vir até Vacaria pelo trem, é um investimento na época, 3 anos atrás era 50 milhões, vamos exagerar que tem aumentado aí 20%, 60 milhões, não é nada comparado com o retorno que isso vai continuar dando para a Serra Gaúcha, que é o maior consumidor, segundo maior polo consumidor de aço do país. Então, isso é extremamente importante.
2: Durante a entrevista para a tua Rádio Fátima, o prefeito também defendeu soluções regionais para áreas como saúde, saneamento, resíduos sólidos e desassoreamento dos rios. Sobre o terminal ferroviário, Adiló explicou que o investimento necessário é relativamente baixo diante dos benefícios esperados para a economia da serra.
3: A saúde, o saneamento, a água, resíduo sólido, que hoje nós estamos gastando dinheiro para enterrar dinheiro, isso tudo tem que ser enfrentado em conjunto pelos municípios, né? Não tem como nós adotar em cada município uma solução, isso é muito caro, né? Falei também da questão do desassoreamento dos rios, nós temos que liberar para ontem a iniciativa privada voltar a extrair o cascalho e a areia de dentro dos rios. Não existe dinheiro público capaz hoje de desassorear os rios se não tiver participação também da iniciativa privada como um negócio, como foi no passado. Nunca deveria ter sido proibido, deveria ter sido organizado melhor. Hoje nós estamos com os rios aí da nossa região morrendo, literalmente, pelo volume de material que tem assoreando eles. Primeiro, o governo ficou, talvez, contando com Arrumo, e Arrumo nunca se interessou em investir. Há 3 anos atrás, eu encaminhei uma carta ao prefeito de Vacaria, na época, me colocando à disposição para nós apoiarmos. Porque não adianta cada município querer achar que vai trazer um braço ferroviário para o seu município. Seria muito bom eu brigar para trazer em Caxias. Não, vamos primeiro conquistar o terminal em Vacaria, que está caindo de maduro, o investimento é baixo, para depois, amanhã ou depois, sim, vamos brigar para trazer por Caxias, descer para o porto de Arroio do Sal. Mas hoje a solução mais rápida e mais barata é o terminal ferroviário em Vacaria.
2: Uma obra que seria necessária, na sua opinião, um valor de 60 milhões de reais?
3: 60 milhões, o que para o governo federal e estadual não é tão pesado, né? E isso vai trazer um alento muito grande para a indústria metal-mecânica, que é um dos polos, é o segundo polo maior consumidor de aço do país, é aqui. E se nós não ajudarmos com o aumento do frete, é muito provável que nós teremos uma revoada de empresas para outros mercados.
2: Segundo o prefeito, a implantação do terminal em Vacaria exigiria um investimento estimado entre 50 e 60 milhões de reais. A proposta foi apresentada como uma das principais reivindicações da Serra durante o Fórum Democrático, que aconteceu nesta segunda-feira e reuniu representantes da Serra Gaúcha, região das Hortênsias e também dos Campos de Cima da Serra, e deverá continuar sendo defendida junto aos governos estadual e federal. Ronaldo Pontel para a tua Rádio Fátima.
1: Excelente, ótima entrevista aí, parabéns ao Ronaldo, essa notícia aí exclusiva aí com o prefeito Odiló. E tu viu, o Odiló disse que tá caindo de maduro o terminal rodo ferroviário aqui em Vacaria, essa bandeira que a SIC levantou há mais de 8 anos já aqui, e mais do que nunca agora com o apoio de Caxias, então temos que nos mobilizar mais ainda, Betão.
4: Sempre houve o apoio de Caxias, né? Através do MOB, né? Agora através da manifestação do prefeito de Caxias, Odiló de Domênico, né? A força muito importante. Veja bem, ele diz, podia questionar e tentar trazer para Caxias. Não, preferimos Vacaria. Vacaria está caindo de maduro para a implantação desse
1: polo.
4: Palavra
1: do prefeito.
4: Palavra do prefeito de Caxias do Sul.
1: Que está caindo de maduro.
4: Está caindo de maduro para Vacaria. Entendeu? Vacaria, então, tem que se mobilizar mais uma vez, unir força juntamente com Caxias, com os demais municípios da região aí, e ir em busca.
1: Até porque é uma questão política, Betão. Tem que ser senadores, deputados, agora é época de eleição, tem que cobrar, tem que exigir o pessoal que faz voto em Vacaria, independente do partido, porque é uma decisão política só para instalar esse terminal. E a pressão tem que ser junto agora, essa soma de esforços. E com mais Caxias do Sul, a situação se torna bem mais fácil, então, para cobrar essa instalação desse terminal, né?
4: Verdade. Bem isso aí. Então, nós temos que nos unirmos. Todas as entidades de classe do município de Vacaria, da Grande Vacaria, políticos aí, nos unirmos para tentar, para trazer isso para Vacaria, porque é uma conquista não só de Vacaria, mas é uma conquista para toda a região. Para toda a região.
1: Caxias, né?
4: Caxias, é. Imagina, é uma conquista para toda a região.
1: Metal Mecânica
4: em Caxias do Sul, olha, aqui dá 100 quilômetros daqui a Caxias.
1: É verdade. 8h32, 12 graus, já voltamos com mais informação. Bom dia, aqui é a tua Rádio Fátima de Vacaria.
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4: 8h39, aqui é o Conectado pela tua Rádio Fátima, emissora de integração regional. É terça-feira, 30 de junho, tempo segue encoberto e 12 graus em Vacaria. 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Agora 8h40, aqui o Antônio Curva, alô, Closvaldino Curva, pessoal perguntando sobre essa entrevista exclusiva do Ronaldo com o Adilão, onde é que ficaria o terminal aqui em Vacaria, Betão?
5: Bom, tem um projeto, não é? É que o terminal rodo ferroviário ficaria aqui na Fazenda do Socorro.
4: Exatamente. Tá?
5: Porque a linha da rede ferroviária até Vacaria está normal.
4: Está normal.
5: Está normal, tá? Precisa, claro, de manutenção, mas está normal. De Vacaria para frente é que ela está com problemas, devido às intempéries, às enchentes que nós tivemos aí, não é? Mas o terminal rodo ferroviário ficaria aqui na Fazenda do Passo Socorro.
4: Exatamente.
5: Fazenda do Socorro,
4: né? Eu, Closvaldina, a linha está ali tranquila, só a manutenção. Ali o Serginho de Rossi, inclusive, já se deu a área ali, tá tudo certinho ali, do projeto inicial, que assim que apresentou, e seria ali, porque daqui de Vacaria em diante, claro, devido às enchentes de 2024, tá a rede totalmente destruída. Então, por que que Caxias também briga para que, no bom sentido, Vacaria seja esse polo? Porque de Lages, desde o Rio de Janeiro, onde vem o aço, até Lages, e consequentemente de Lages até a Paz do Socorro, né, fazendo o Paz do Socorro, então, a rede tá normal. Tá normal,
5: isso precisa só de manutenção, de Lages à Vacaria.
4: Vamos ao boletim informativo do Poder Legislativo, 8h41, bom dia.
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7: Os vereadores aprovaram

0: Durante a sessão ordinária desta segunda-feira, o projeto de lei que institui o programa Guarda Municipal Mirim. A proposta tem caráter sociocultural e educativo e busca promover a inclusão de crianças e adolescentes por meio de atividades voltadas à música, disciplina e cidadania, em parceria entre a Guarda Municipal e as Secretarias Municipais de Educação, Cultura e Segurança Pública. Além do texto original, encaminhado pelo Poder Executivo, o plenário aprovou duas emendas de autoria dos vereadores Luciano Ramos e Fernando Sequinato, ampliando os objetivos e o conteúdo pedagógico do programa. O programa será destinado a crianças e adolescentes de 8 a 14 anos matriculados na rede municipal de ensino. O vereador Fernando Sequinato explicou a emenda que fez ao projeto.
1: Vou elencar só uns itens aqui principais que poderão, com essas emendas, ser trabalhadas dentro do projeto Guarda Municipal Mirim, que seria a educação moral e cívica, a ética, cidadania, convivência social, noções de comportamento e segurança no trânsito, noções básicas de primeiros socorros, prevenção ao uso de drogas, educação ambiental e preservação dos recursos naturais, direitos e deveres da criança e adolescente, combate ao bullying e à violência escolar, né, um tema aí que, graças a Deus, a gente estava com bastante problema aí, né, e aqui eu ressalto o trabalho da OAB Vai à Escola, que tratou desse tema e já melhorou muito essa questão nas escolas. Noções de defesa civil, prevenção de acidentes, proteção e bem-estar animal. Muito importante essa, né, Luciano? Muito importante aí na questão da conscientização dentro do bem-estar animal, a questão do cuidar, né, do castrar, do não abandonar os animais. E é assim que lá na frente a gente vai ter os resultados. Uso consciente da internet e prevenção aos crimes virtuais, né? Isso é muito importante nos nossos jovens, utilizar bem a internet, principalmente, né, para o estudo, para o bem, né, e não utilizar a internet, né, para fake news ou difamar pessoas. Então é importante que os nossos jovens aprendam desde agora isso. Valorização da família, escola, comunidade, noções básicas de segurança pública, proteção comunitária, civismo, símbolos nacionais, né, respeitar os símbolos, a história do município de Vacaria, muito importante, né, e entre outras demandas, e as aulas de jiu-jitsu, karatê, capoeira, muay thai, as diversas modalidades que tem na nossa cidade aí, com ótimos professores.
0: O vereador Luciano Ramos também detalhou a emenda que fez ao projeto que institui o programa Guarda Municipal Mirim.
2: Queremos, com esta emenda, realmente é colocar com que o projeto Guarda Mirim forme melhores cidadãos, forme cidadãos conscientes, como era exemplo lá em 2007, Fernando. Porque como veio a lei, ela vinha apenas com os ensinamentos da música e da Ordem Unida. Da Ordem Unida, para ter um pouquinho mais de disciplina. Muito importante, tanto é que não retiramos esta parte da lei, continuamos com esta parte na lei e adicionamos estas disciplinas que o Fernando acabou falando. Porque é de suma importância que as crianças já aprendam, principalmente, Fernando, já comecem a aprender como lidar no nosso trânsito. Qual é o local mais apto para que nós possamos ensinar os nossos condutores? Ali na base. E se vamos ter guardas municipais ensinando essas crianças, então vamos ensinar boas maneiras como se portar no trânsito. Se teremos guardas que estarão fazendo as disciplinas, então que nós colocamos essa disciplina e outras muito mais que colocamos aqui nessa emenda aditiva, como prevenção do combate ao incêndio, prevenção de primeiros socorros, coisas que as crianças podem aprender para realmente nós dizer assim, a Guarda Mirim está realmente formando novos cidadãos e realmente ela está tendo sucesso, tendo algo que vai trazer frutos lá na frente, principalmente para as famílias e para a nossa comunidade. Muito
0: obrigado. O líder do Partido Progressistas, vereador Jorge Pires, fez comentários a respeito da criação do programa da Guarda Municipal Mirim.
3: Em relação a esse projeto, a importância que tem perante a comunidade, já como espelho projeto de bombeiros mirins, o quão importante é a disciplina e hierarquia implementada já na infância, vereador Luciano. Então é de grande valia que aprovemos esse projeto hoje e o reflexo dará nos próximos anos.
0: Quem também se manifestou foi o vereador Edmar Biasi.
4: O projeto dos guardas mirins é muito importante. A gente acompanhou o ano passado os guardas mirins dos bombeiros e o resultado e o quanto a população de Vacaria participa e precisa de mais vagas. Então, se esses projetos poderiam, tivessem condições de serem aumentados, o número de vagas seria muito importante para a nossa comunidade. Então, é de muita valia esse projeto e acredito que ele vai ser aprovado e vai ter um bom uso para a sociedade.
0: Ficamos por aqui com a edição de hoje do Câmara Informa. Muito obrigado pela sua companhia. Logo mais, às 17h30, tem mais uma sessão ordinária na Câmara de Vereadores. Estaremos de volta amanhã aqui neste mesmo horário com mais informações. Até lá.
5: Valeu, colega Aldoir Santos, da Assessoria do Poder Legislativo. 8 horas 48 minutos. Segue tempo encoberto, 12 graus. Desde as 6 da manhã, tá cravadinho. 12 graus, já voltamos.

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5: Nota de falecimento e convite para enterro.
6: Funerária Sagrada Família, telefone 3231-1002, informa. Nota de falecimento de Celso Rodrigues da Silva. Pai, Laureano Rodrigues da Silva, em memória. Mãe, Alice Rossi da Silva, em memória. Esposa, Mara Merlin Gomes da Silva. Filhos, Celso Daniel, Luiz Gustavo e Anne Caroline. Nora, Maria e Dalina. Genro, Luiz Carlos. Netos, Mateu e Rui Celso. Cunhados, sobrinhos, amigos e demais familiares do inesquecível Celso Rodrigues da Silva, com 83 anos de idade, participa do seu falecimento hoje ocorrido. Homenagens a Celso Rodrigues da Silva estão sendo prestadas nas capelas da Funerária Sagrada Família, partindo hoje às 16 horas e seguindo para o Cemitério Municipal Santa Clara, onde será realizado o seu sepultamento. Funerária Sagrada Família, companheiro das horas difíceis, noticia o falecimento de Celso Rodrigues da Silva, com 83 anos de idade. Antecipam agradecimentos.
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13: 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Agora, 8:58, a temperatura de 12 graus, na sequência vem aí notícias da hora, e depois o temática com a primeira hora na apresentação do colega Betão Carneiro. Depois, a partir das 10, temos também a presença do Ronaldo Pontel. Alô, pessoal e do Passo do Socorro. Ah, o pessoal da RG, por enquanto, se não tiver instabilidade à tarde, está confirmado aí o desligamento da 1 às 6 da tarde hoje no Passo do Socorro, tá ok? Às 8:58, 12 graus. Espaço comercial, paz e bem, excelente dia a todos, de muita saúde, de muita saúde. Um grande abraço para você. Ah, e um grande abraço ao Betão, que está entrando em férias a partir de hoje. Boas férias, meu irmão Betão. 8h58.
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18: O campus Veranópolis do Instituto Federal do Rio Grande do Sul conquistou um resultado histórico no Exame Nacional do Ensino Médio, o Enem de 2025. A análise dos microdados oficiais divulgados pelo INEP aponta que a instituição alcançou o primeiro lugar em média geral entre todos os institutos federais da região sul do país. O campus também garantiu o topo do ranking entre as escolas públicas da região da Serra Gaúcha. No cenário estadual, o IFRS Veranópolis consolida-se no top 4, com a quarta melhor média entre as instituições federais do Rio Grande do Sul. O destaque também se repete na redação, onde o campus garantiu a segunda posição na região sul. Nacionalmente, o Instituto ficou em 54º lugar geral e na 18ª posição em redação, entre mais de 600 instituições federais avaliadas. Em nota, a direção do campus destacou que os números refletem o compromisso coletivo com o ensino público, gratuito e de qualidade. Da tua Rádio Veranense de Veranópolis, Daniela Afonso.
19: A Câmara de Vereadores de Vacaria aprovou na sessão desta segunda-feira o projeto de lei número 110 de 2026 do Executivo, que institui o programa Guarda Municipal Mirim. A iniciativa tem caráter educativo e sociocultural e atenderá crianças e adolescentes de 8 a 10 anos na rede municipal de ensino, promovendo atividades de música, disciplina, cidadania e participação em eventos cívicos como o desfile de 7 de setembro. Neste ano, o projeto contempla a Escola Juventina Morena de Oliveira, mas visa se expandir para as demais instituições de ensino. Da tua Rádio Fátima de Vacaria, Luiz Barreto.
20: Em Solenária, a Câmara de Vereadores entregou a medalha de honra ao mérito desportivo a Antônio Irineu Rodrigues, o pé de bruxa. A homenagem reconhece sua trajetória e contribuição ao esporte do município como atleta, dirigente, organizador de equipes, comentarista esportivo e incentivador das práticas esportivas. O reconhecimento foi proposto pelo vereador Cristiano Gambato e reuniu familiares, amigos e a comunidade em geral. Da tua Rádio Cristal de Solidariedade, Kathleen Gox.
1: A Secretaria de Educação de Lagoa Vermelha alerta aos professores que seguem abertos até o dia 3 de julho as inscrições para a Prova Nacional Docente 2026. A prova tem como objetivo contribuir para o fortalecimento dos processos de seleção de professores da educação básica, auxiliando estados e municípios que optarem por utilizar a nota da avaliação em concursos públicos e processos seletivos para ingresso na rede pública de ensino. Da tua Rádio Cacique de Lagoa Vermelha, Rudimar Galvão.
21: Em Marau, destaque para o último dia da campanha de arrecadação de lixo eletrônico promovida dentro da programação do mês do meio ambiente. A comunidade ainda pode realizar o descarte correto de equipamentos eletrônicos sem uso nos pontos de coleta instalados em escolas da rede municipal, estadual e particular. Todo o material arrecadado será destinado ao programa Eletro Solidário da APAE, que fará a destinação ambientalmente adequada dos resíduos e utilizará os recursos obtidos com a reciclagem para apoiar as atividades da instituição. Da tua Rádio Alvorada de Marau, Ana Lúcia Jacomini.
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6: 9h07. Bom dia, grande vacaria. Estamos chegando nesta manhã de terça-feira, dia 30 de junho do ano de 2026. É o último dia do mês de junho de 2026. Amanhã já vamos entrar no mês 7. Amanhã é dia 1º de julho. Hoje é 30 ainda de junho. Estamos chegando para a apresentação do Temática, o nosso encontro de todas as manhãs, aqui na tua, na nossa Rádio Fátima. 9h08, uma temperatura de 13 graus, tempo instável aqui na Grande Vacaria. E com muita satisfação, estamos aqui à frente desse microfone para trazer muitas informações para você, ouvinte Fátima de Rádio. A voz está meia rouca de tanto sofrer e gritar pelo Brasil ontem. É verdade, não é? Isso aí, não é, Caio? Sofreu onde, Caio?
7: Claro, claro.
6: Bom dia.
7: Tem que torcer. Bom dia, Betão. Bom dia. Bom Mas dia. O Brasil ganhou, né?
6: Graças a Deus,
7: Graças
6: né?
7: Graças a Deus.
6: 2-1 de virada, nós chegamos lá, não é? E deixaram nós chegar agora eles vão ver, não é? Estamos aí, não é? O nosso Temática tem a participação dos nossos colegas, toda a equipe de trabalho, o coordenador de jornalismo Vladimir Fabres, Ronaldo Pontel, Fábio Achigre, que está de férias. Alô, Fabinha. Aproveita as férias junto com a Fernandinha aí. Silvio Silveira Ramos, o Luiz Barreto, a Júlia Rodrigues, Francera Loscheider, Gislane Moraes. No administrativo, a Neiva Ramos, da portaria Carla Suzin, a dona Erci, que é responsável pelo gostoso cafezinho e o chá aqui, a gerência do Alexandre Dalbel e a gerência do Frei Evaldo Valdir Freitas. Está comigo aqui o Caio Pivoto, que já deu o bom dia, só confirma para mim aí a hora certa, Caio.
7: São 9h09.
6: 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E a temperatura, Caio?
7: Temperatura de 13 graus agora, Betão.
6: 13 graus é a temperatura aqui na Grande Vacaria, tempo encoberto, instabilidade, muita umidade aqui na Grande Vacaria nesta manhã de terça-feira. 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E a pauta do nosso temática nessa terça-feira... Teremos o programa Conexão Cidadã, sob a responsabilidade do setor de comunicação da Prefeitura Municipal de Vacaria. E em seguida, vamos bater um papo aqui com o vereador Luciano Ramos, dos Progressistas. O vereador apresentou um projeto substitutivo sobre a questão dos veículos autopropelidos, ciclomotores e afins. E nós vamos conversar com ele para saber aí qual é a ideia realmente desse projeto substitutivo a respeito dos veículos autopropelidos aqui em Vacaria. E você, ouvinte, vocês que são os nossos repórteres, podem participar enviando uma mensagem de voz ou texto através do nosso WhatsApp 999-93-4202. 999-93-4202. Vamos lá, então, ao programa Conexão Cidadã de Responsabilidade do Setor de Comunicação da Prefeitura Municipal de Vacaria.
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8: Olá pessoal, bom dia, um forte abraço a todos e o desejo de uma excelente terça-feira. Aqui estamos nesse dia 30 com as informações do governo municipal. Pelo fim da violência contra as mulheres em Vacaria, seminário na Casa do Povo reforçou o fortalecimento de políticas públicas para erradicar a violência doméstica. Já na primeira palestra da manhã de ontem, com a doutora Tatiana Lewandowski, juíza de direito, ficou claro que o desafio é muito grande aqui em Vacaria. Hoje, no município, existem mais de 2.700 mulheres com medidas protetivas autorizadas pelo Poder Judiciário. A tendência é de crescimento e não podemos normalizar essa situação. No tempo em que a doutora Tatiane esperava para iniciar a sua palestra, ela recebeu mais 2 pedidos de medidas protetivas. A primeira-dama do município de Vacaria, Gisele Coelho, falou de perspectivas para o futuro e chamou a atenção para a necessidade de mudanças culturais.
9: Nós estamos lançando sementes. Sementes a gente não pode parar de semear. Seja nas escolas, no ambiente de trabalho, aonde a gente estiver. A gente precisa, sim, continuar falando sobre isso e agindo. E quando a gente pensa na mulher, nessa saúde integral da mulher, a gente pensa também no acolhimento, né? 1000 vezes, se for chamada, está lá a patrulha para ir, o centro de referência está lá, não tem hora, não tem dia, o acolhimento e esse resguardo vai estar disponível para a mulher. Mas a gente também tem que pensar na vida. Essa mulher precisa, para romper esse ciclo de violência, de ter dinheiro, ela precisa ter poder econômico. E aí entra outras políticas que estão vigentes hoje em Vacaria, que é o apoio ao empreendedorismo. Temos lá no Agiliza toda a equipe preparada para essa mulher. Ah, ela faz bolo em casa, ela faz unha, ela é cabeleireira. Tem crédito para essa mulher a juros zero, para que ela consiga se organizar num negócio novo, um exemplo. Tem cursos profissionalizantes gratuitos no município. Tem, hoje, em Vacaria, também tem uma parte que acho que é muito importante, que é um apoio cultural para esse filho, né? Para essas crianças. O que elas vão fazer no contraturno? Tem aula de violão, né? De instrumentos de corda, de sopro, gratuito. Isso é ofertado pelo município de Vacaria. Nós temos hoje a nossa biblioteca com as portas abertas no sábado e um domingo por mês. Porque a gente precisa que a cidade também ofereça alternativas. Alternativas para a criança, para a mãe e para essa família. Lembrando que esse homem também precisa ser educado. porque ele também está repetindo um comportamento. Porque um fato é que o exemplo arrasta. Eu vejo um comportamento em casa e eu acho que aquilo ali é certo, é normal. Então, eu vou acabar repetindo. Então, a gente tem uma grande tarefa pela frente, como sociedade, né? Isso compete a nós todos. Ter um olhar sensível, primeiro nós, mulheres, umas para as outras. Sem julgamento. Não cabe a nós julgar por que ela voltou de novo com aquele lá. Né? Por que não nos cabe os porquês. Nos cabe a mão estendida, né? Nos cabe essa sensibilidade e perceber que essa sociedade está como está também muitas vezes pela minha omissão, pela minha indiferença, por aquilo que eu não fiz. Então, que sejamos nós a mão estendida no caminho, né? Falo isso assim com muita segurança, que o prefeito André tem essa sensibilidade com todos, né? Seja com a pessoa que está lá em situação de rua, com a mulher que está oprimida dentro de casa, com aquela criança que está abatida na escola, que está quietinha lá num canto, né? Então, a gente tem que acolher, gente. Nos acolher uns aos outros como sociedade, porque a gente vai fazer um grande movimento de mudança em Vacaria. Um movimento mesmo de amor, né? De colocar esse amor em movimento, o amor uns pelos outros, porque ninguém merece sofrer.
8: No dia de hoje, a Secretaria Municipal de Agricultura entrega mais de 700 mudas de árvores frutíferas no mercado público. Essa é a segunda campanha do ano e já está sendo preparado mais um período para que os produtores realizem seus pedidos. A aquisição de mudas pela Secretaria é uma forma de facilitar a compra pelos produtores e estimular o plantio. As mudas mais solicitadas são de frutas cítricas, como nos explica o secretário municipal de Agricultura, o Nicolas Egon Brandes.
10: Bom dia, Paulo. Bom dia, comunidade de Vacaria. Estamos, então, finalizando a segunda etapa de encomendas de mudas frutíferas aqui pela Secretaria da Agricultura e Meio Ambiente. Tivemos uma boa participação de produtores, né? Em torno de 70 produtores e moradores do nosso município aderiram, então, a essa segunda campanha. Mais de 750 mudas de diversas espécies, né, dos nossos moradores aqui para plantar em seus quintais ou até mesmo em suas propriedades, e cada vez ganhando mais destaque as mudas cítricas, né? Os produtores e moradores aí apostando em bergamotas, laranjas, limoeiros aqui em suas propriedades. Uma boa participação dos produtores e moradores, né? Uma boa aceita dessa campanha. Vamos fortalecer para uma terceira etapa. Já realizamos a primeira, a qual tivemos mais de 1.000 mudas, né? Agora em torno de 700 e poucas mudas e provavelmente nesse mesmo índice aí pela terceira etapa. Então, você que ainda não adquiriu mudas de frutíferas, ornamentais, e gostaria de aproveitar a campanha que o município faz aí, você pode nos procurar, então, na Secretaria da Agricultura e Meio Ambiente para ver se aí comporta algum tipo de muda, alguma qualidade específica que você procura, que a gente possa direcionar. Isso é uma forma de apoio aos produtores, aos comerciantes e também aos moradores aqui que tem. E você pode, então, buscar alguma questão específica para você ter em sua casa. É uma questão só de colaborar para que a gente possa ter acesso e algumas mudas que a gente possa, de repente, não encontrar aqui no nosso município, tá joia?
8: Hoje é o último dia em que a comunidade precisou ir para a fila e retirar fichas para atendimento nas unidades de saúde do município. O novo sistema de atendimento em todas as unidades de saúde do município inicia amanhã às 7h30. A população não precisa mais ir para a frente das unidades de saúde de madrugada. Com o sistema de acolhimento, todos serão atendidos e terão as suas necessidades encaminhadas pelas equipes de saúde do município de Vacaria. A implantação do novo sistema acontece nesse dia 1º de julho, após um longo período de treinamentos. A secretária municipal de saúde de Vacaria, a Aline Soares Salvador, nos fala mais a respeito.
11: Bom dia, Paulo. Bom dia a todos os ouvintes. Então, iniciamos aí, né, um novo modelo de atendimento no nosso município, um modelo esse que já é instituído, né, desde 2013 pelo Ministério da Saúde, que é o acolhimento. Então, agora as pessoas não precisam mais levantar de madrugada para ir pegar a ficha no posto de saúde. A gente orienta, né, Paulo, a população que não há realmente a necessidade de fazer isso, né? Então, a partir do 1º de julho, a gente está, então, efetivamente colocando em prática este novo protocolo, este novo modelo de atendimento. As equipes estão todas qualificadas, capacitadas. Ainda no dia de ontem eu consegui visitar algumas unidades, acolher também a equipe, tirar alguma dúvida em relação a isso. Na próxima sexta-feira eu e o prefeito também temos uma agenda no município de Lages, em Santa Catarina, para estar trocando também experiências, compartilhando ideias, para que também a gente venha estruturar melhor toda a nossa rede de atendimento, né? Mas a gente reforça, então, com a população sobre a importância de chegar na unidade de saúde às 7h30, né? A hora que abre o posto, né? Então, as pessoas vão ser acolhidas ali, entendidas de acordo com a sua necessidade, passarão, então, para a consulta médica, né? Importante reforçar dois pontos, né? Mostrar exames, trocar receitas, não são consultas de urgência do dia, né? Então, essas se encaixam como demanda programada, isto está dentro do que institui o Ministério da Saúde, né? Então, a pessoa tem um tempo para se programar, para trocar a sua receita, né? E a gente precisa trabalhar muito isso no nosso município, porque a gente observa, né, que muitos pacientes deixam vencer a sua receita e aí no dia que vence eles procuram para fazer essa renovação. Mas a gente reforça, cada paciente que faz uso de medicamento sabe que tem um tempo para que essa receita seja renovada, bem como mostrar os exames, né? Se são exames de rotina ou enfim, até mesmo se o médico pediu com certa urgência a realização desses exames de sangue, estou falando, né? Também são demandas que vão ser ajustadas e programadas dentro dos atendimentos das unidades de saúde.
8: E assim chegamos ao final do nosso encontro esta manhã de terça-feira. Amanhã seremos de volta neste mesmo horário. Até lá, bom dia.
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6: 9 horas 28 minutos, 13 graus, tempo encoberto aqui na Grande Vacaria, nesta manhã de terça-feira. Você está ligado aqui na tua, na nossa Rádio Fátima, o programa é o Temática. 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E como nós anunciamos, o nosso bate-papo hoje aqui no nosso Temática vai ser com o vereador Luciano Ramos, do Partido Progressista, aqui de Vacaria. O vereador Luciano Ramos apresentou um projeto substitutivo sobre a questão dos veículos autopropelidos, ciclomotores e afins. Vereador Luciano Ramos, bom dia, prazer em conversar com o senhor aqui na tua, na nossa Rádio Fátima, nesta manhã de terça-feira.
20: Bom dia, Betão, bom dia a todos os ouvintes da tua Rádio Fátima e a toda a nossa comunidade de Vacaria.
6: Bom, nós temos aí o Poder Executivo apresentou um projeto sobre os autopropelidos. O senhor apresentou um substitutivo a respeito desse projeto. O que realmente é essa questão desses projetos sobre veículos autopropelidos? O que são os veículos autopropelidos, vereador?
20: Na verdade, Betão, este projeto que estamos apresentando é como se estivéssemos fazendo uma grande parceria com o Poder Executivo, com a Secretaria de Segurança, que com todos os órgãos de segurança do nosso município, eles compilaram uma lei para que nós pudéssemos regulamentar melhor os autopropelidos, ou seja, essas motos elétricas que nós estamos vendo agora circular em grande número dentro do nosso município. Antes nós víamos muito essas motos elétricas circularem no litoral, e essa realidade chegou agora aqui no nosso município. Então a Secretaria Municipal de Segurança viu essa necessidade de realmente regulamentar, porque virou um pouco aquela terra de ninguém, né? Aquela terra sem lei, onde todo mundo faz o que bem entende. E o trânsito, você sabe, né? O trânsito é algo muito complexo, muito sério, e nós não podemos deixar com que a nossa joia maior, que são os nossos filhos, ficarem realmente largados no trânsito sem termos um cuidado. Então, a gente tem que ter aquela noção, assim, que estamos apenas regulamentando algo que o CONTRAN largou para os municípios. O CONTRAN simplesmente colocou os autopropelidos na lei e facultou aos municípios que regulamentem essas leis. E o que nós fizemos lá na Câmara? Juntamente com o Jorge, que também é do nosso Partido Progressista, o Jorge fez algumas adições e eu vi que nós precisaríamos ter mais mudanças na lei. E para que nós não enchêssemos a lei original de emendas, emenda aditiva disso, emenda aditiva daquilo, emenda substitutiva, nós fizemos esta emenda que substitui toda a lei. A lei continua com com o seu texto na íntegra, e nós adicionamos e mudamos alguns termos que existiam na lei original para que pudéssemos deixar ela mais clara e mais objetiva para a nossa comunidade.
6: O que são veículos autopropelidos, hein?
20: Eles são veículos que são elétricos, que eles não podem passar de mil quilowatts de potência, ou seja, esses 1.000 quilowatts de potência seria equivalente a 50 cilindradas. Seriam as 50 cilindradas que essa moto elétrica não pode ultrapassar essa velocidade. Então, o que o Congresso Nacional colocou para o nosso CTB? Que esses veículos não são obrigatório a cobrança tanto de CRLV, que seria o Certificado de Registro do Veículo, nem emplacamento e nem a habilitação. Ou seja, quando não cobrou mais a habilitação para que o condutor conduza esse veículo, ele fica liberado para o menor de idade. E como está liberado para o menor de idade ou para aquele maior de idade que não possui a CNH até então, nós devemos disciplinar para que daqui um pouco nós não tenhamos criança com 7, 8, 9 anos, 10, 12, 13, conduzindo esses veículos em meio ao nosso trânsito.
6: Rapidamente, vereador Luciano Ramos, quais as diferenças entre o projeto do Executivo e esse projeto substitutivo de sua autoria?
20: Nós acrescentamos, para o senhor ter uma ideia, o projeto inicial tinha 16 artigos, ou seja, 75 dispositivos, entre artigos, alíneas, parágrafos, incisos. Nós adicionamos, além desses, mais 51 dispositivos. Desses 51 dispositivos, temos mais artigos, né? Que aqui nós temos ele na íntegra, como eu te passei. Nós temos 22 artigos a mais, ou seja, a mais não. Tipo, a lei original tinha 16 artigos, nós acrescentamos mais 7 artigos, então. Mais 7 artigos e dentre mais incisos e parágrafos, nós temos mais 51 dispositivos dentro da lei. Isso para que nós possamos dar um pouquinho mais de esclarecimento para a comunidade.
6: Quem é que pode conduzir esses veículos autopropelidos?
20: Adolescentes de 14 a 18 anos. Adolescentes de 14 a 18 anos que não possuam a carteira de habilitação, né, que não possuam a idade para conduzir esses veículos, e mais os acima de 18 anos, né, os maiores de idade que não possuam carteira de habilitação. Eles estarão aptos, estão autorizados a poder conduzir esses veículos.
6: Quer dizer, não há necessidade de ter carteira nacional de habilitação para conduzir esses veículos?
20: Não, e esse foi um dos problemas que nós conseguimos diagnosticar juntamente com a Secretaria de Segurança Pública, porque quando não está sendo cobrado esse dispositivo para que essas pessoas possam conduzir esses veículos, o que acontece? Qualquer criança ou adolescente poderá conduzir. O idoso que tem a sua idade bem mais avançada e que nunca passou por uma CFC para ter uma noção de trânsito, hoje ele está autorizado a conduzir. E isso é uma das coisas que nós colocamos na lei para que os vendedores, os comerciantes desses equipamentos, dessas motos, que eles possam disponibilizar uma cartilha para que aquela pessoa que adquira, ele tenha o mínimo de conhecimento de como ele se portar no trânsito. Ele tem que saber que ele não pode conduzir a moto em cima da calçada, por mais que não possua

0: momento que elas estão conduzindo as suas motos.
1: Vereador Luciano Ramos, esta lei vale somente para a vacaria?
0: Sim, sim. Como eu te disse sim. anteriormente, como o CONTRAN autoriza os municípios a disciplinarem as suas próprias leis.
1: Você é bem claro, o CONTRAN jogou para os municípios.
0: É, na verdade, ele. Eu digo sempre que ele se omitiu de uma responsabilidade, largou para os municípios. E agora nós temos que disciplinar, porque, como eu digo, nós estamos largando o nosso patrimônio maior. O patrimônio de um pai e de uma mãe é o seu filho.
1: Quem
0: o
1: é?
0: Seu, tá. seu bem maior, né, Betão? Sim. É o seu filho. E tu imagina tu simplesmente largar. Claro que ajuda muitos pais, porque evita do pai ter que estar sempre deslocando para uma escola, o pai ter que estar deslocando para o inglês, para a fisioterapia, para qualquer coisa, para levar seu filho pode ir com o seu equipamento elétrico, só que ele não possui carteira. E tu imagina, nós estamos largando o nosso filho no meio de uma guerra, que o trânsito eu considero como uma guerra. Então nós temos que ter esse cuidado.
1: Bom, algumas questões é o seguinte aqui, tá? A respeito desse substitutivo e dessa lei do município, tá? Quem é o responsável pelo menor ao conduzir esse veículo?
0: São os pais. Tanto é que nós adicionamos na lei que a responsabilidade civil, embora já tenha no Código Civil que todo o menor a responsabilidade vai recair sobre os seus pais, nós colocamos na lei. Para que não fique aquela coisa vaga achando que eu posso sair, eu posso bater em todo mundo, eu posso. Não tenho regras. Então a gente está disciplinando regras nessa lei para que os menores possam cumpri-las. E também os pais, né? Os pais também têm que terem a consciência que estão comprando esse veículo, largando seus filhos nas ruas, mas eles são responsáveis por todo o dano que venha a ser causado por eles.
1: O condutor desses veículos autopropelidos, eles devem ter equipamentos?
0: Sim, sim, eles terão que ter as mesmas exigências que existem para as motos
1: certo.
0: Hoje. Os menores e quem não tem a carteira de habilitação também vão ter que utilizar o capacete, a roupa de proteção, o óculos, tudo como manda o figurino do CTB.
1: Qual é a velocidade máxima desses veículos autopropelidos?
0: Eles podem ir até 40 km por hora. Acima disso já é uma adulteração do equipamento e poderá ser recolhido pela Guarda Municipal ou pela Brigada Militar.
1: Nas BRs, como é que fica a situação? Eles podem conduzir esses veículos autopropelidos aí nas BRs, perímetro urbano, onde não é perímetro urbano? Como é que fica essa situação?
0: Nós colocamos na lei que, na ausência de ciclovia, obrigatoriamente eles devem conduzir o veículo pelo acostamento. Embora nós não aconselhamos que conduzam esses veículos nas BRs, mesmo que seja pelo acostamento. Por quê? Porque como a Polícia Rodoviária Federal, ela tem a sua lei maior, que é o Código de Trânsito, eles vão continuar atuando pelo Código de Trânsito Brasileiro. Nós aconselhamos que as pessoas não conduzam os seus veículos nas BRs, mas a lei está dizendo que se necessitar, digamos, alguém que mora no quilômetro 5 precise deslocar, que desloque pelo acostamento.
1: A cartilha que os senhores colocam aí nesse projeto aí, ela tem que ser efetuada, tem que ser feita pelos revendedores desses veículos autopropelidos?
0: Isso, está na lei que está sendo facultado
1: Sim.
0: aos revendedores para que eles forneçam essa cartilha. Ontem eu conversava com um revendedor e ele me confidenciou que ele, quando ele vende esta moto, ele leva em um pátio, ele dá tipo uma aula para a pessoa.
1: Aula teórica, tá.
0: E ainda ele paga uma hora gratuita, uma aula teórica e uma aula prática no CFC.
1: Uma aula de trânsito,
0: ele
1: né?
0: está pagando
1: Sim.
0: uma aula gratuita para cada um que compre esse equipamento na sua revenda. E ele me confidenciou que o CFC entrou em contato com ele, que até hoje ele vendeu centenas de motos, apenas duas pessoas foram fazer essa aula. Então, hoje nós estamos facultando. Amanhã ou depois nós teremos que, conforme o andar da carruagem, se nós vermos que a coisa não muda, e que as infrações continuam sendo corriqueiras, nós vamos

0: ter que colocar algo que seja obrigatório para que esses condutores realmente sejam obrigados a ir para um CFC, pelo menos para ter essa hora aula, Betão, sabe? Para que tenham um mínimo de comportamento no trânsito, sabe? Eles têm que terem a consciência que eles estão num veículo, embora ele seja elétrico, é um veículo e ele vai estar. E eu sempre digo, moto, sendo ela motorizada ou elétrica, o para-choque é você, né?
1: Esse projeto vai entrar em votação quando?
0: Ontem foi para as comissões, ele já passou nas comissões, provavelmente hoje ele entra para a votação. Vai depender muito do presidente colocar ou não na pauta.
1: Bom, nós estamos conversando aqui com o vereador Luciano Ramos, do Partido dos Progressistas, que apresentou esse substitutivo ao projeto de veículos autopropelidos, ciclomotores e afins, não é? Eu peço licença a ele, peço licença aos senhores ouvintes, ele está acompanhando aqui do seu assessor, que é o Lucas, né? Obrigado, Lucas. Eu vou um rápido espaço comercial, mas a gente volta para dar continuidade nesse bate-papo.
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2: Nove horas quarenta e nove minutos, 13 graus é a temperatura nesta manhã de terça-feira. Você está ligado aqui na tua, na nossa Rádio Fátima de Vacaria. Tem uma moto elétrica, a velocidade não chega aos 40 quilômetros, recém comprei um capacete coquinho, não tem viseira, tá certo ou tá errado, vereador Luciano Ramos do Partido Progressista? Nós estamos debatendo aqui a respeito do projeto de autopropelidos.
3: É, na verdade a gente precisa corrigir, né? Aquela informação que eu passei antes, Betão.
2: É, já para corrigir.
3: É, sobre os 40 quilômetros por hora. Quando eu digo 40 quilômetros por hora, ele pode transitar em vias até 40 quilômetros por hora, em vias de 40 quilômetros por hora, porque a moto vai a 32 quilômetros por hora, né? O máximo que ela pode atingir é 32 quilômetros por hora, e ele precisa ter a viseira, ele precisa ter a viseira. Até conversávamos no intervalo, né, que os pais precisam ter mais noção da responsabilidade que eles têm quando conduzem os seus filhos, porque nós a gente visualiza pais muitas vezes levando a criança até em pé na frente da sua moto elétrica. Você imagina, Betão, por mais que você esteja a 20 km por hora, tu imagina se aquela criança terá noção de conseguir se segurar.
2: Menor pode conduzir menor nesses veículos autopropelidos?
3: Não, isso é uma coisa que nós colocamos na lei, até mesmo para poder dar um pouquinho mais de proteção. Porque não é uma proibição, Betão, do adolescente de 14 a 17 anos transportarem passageiros menores. Nós estamos apenas disciplinando com argumento sólido da vulnerabilidade que tem esses menores. Porque a regra não existe para punir esses adolescentes. Ela existe porque um adolescente conduzindo outro menor aumentará significativamente o risco em caso de queda e acidente. Então, a gente está falando de dois menores de idade, Betão. Dois menores de idade que estarão expostos ao perigo ao mesmo tempo. Então a gente tem que dizer aos seus pais assim, ó, você está largando o seu bem mais precioso na rua. Você está largando o seu bem mais precioso para ficar exposto no nosso trânsito, que hoje o trânsito mata mais do que uma guerra.
2: É verdade.
3: No Brasil.
2: Esses veículos autopropelidos, eles têm placas?
3: Não, eles não possuem placas. Então, por isso que as notificações que forem emitidas, elas serão administrativas. Serão notificação até 20 VRMs, né, que é o valor de referência municipal, que será efetuado no momento do recolhimento, que esses veículos serão, essas motos serão recolhidas.
2: Essa notificação vai em nome de quem? Esse valor também é um valor irrisório, dá R$ 97 hoje?
3: Isso, ele vai no CPF do pai, do responsável. Ele também, o filho, né, o menor de idade será autuado no momento e a responsabilização será para os pais.
2: Importante saber. Bom, vamos aguardar então. Hoje esse projeto vai para a discussão na Câmara de Vereadores, possivelmente seja votado ou não na noite de hoje, mas vamos aguardar para ver qual vai ser o posicionamento da presidência da Casa. Falando em presidência da Casa, da Câmara Municipal de Vereadores, semana passada o presidente do Poder Legislativo, Pingo Rezende, que pertence ao seu Partido Progressista, esteve aqui. E eu perguntei para ele, tá? O senhor, quando foi candidato a presidente da Câmara de Vereadores, o seu partido, o Partido Progressista, tem 3 vereadores, sendo que o senhor obteve 2 votos dos vereadores da casa, o seu, o dele, não é? E do vereador Jorge. Como é que fica a situação do vereador Luciano Ramos? Por que o senhor não votou no Pingo Rezende, que é o vereador do seu partido, a presidência do Poder Legislativo?
3: Acho que é interessante, Betão, você fazer essa indagação, porque eu escutei a entrevista do presidente, colega Pingo, do Partido Progressista, e até fiquei surpreso quando ele falou que eu não tinha votado nele. Sim, eu não votei nele, realmente eu não votei nele. Ficou claro a todos os correligionários do nosso partido que eu não votei nele.
2: Até porque a votação para o presidente da Câmara é uma votação aberta.
3: É uma votação aberta, certo. Ficou claro para todos o porquê que eu não votei. Mas eu não votei por alguns fatores. Primeiro, ele não me pediu voto. Segundo, ele não fez nenhuma menção que eu fizesse parte da sua chapa. E o Fernando Sequinato, que é um amigo pessoal também, ao qual tenho uma admiração tremenda, ele me convidou para fazer parte da sua chapa, e eu disse para ele que fazer parte da chapa eu não faria, porque teria uma chapa do Partido Progressista, em tese, que estaria concorrendo ao lado. Mas que ele pedindo o voto para mim, eu votaria nele, abriria o voto, até mesmo porque eu não tinha nenhum candidato que teria me pedido voto para poder fazer jus naquela eleição da mesa diretora. Então, foi por isso que eu não votei no Pingo, porque se ele solicitasse o meu voto antes de qualquer outro candidato da Câmara, porque nós somos em 15 candidatos, eu teria aberto o meu voto pessoal para eles, se sim ou se não, e daria os meus motivos. Eu não tenho nada contra o vereador Pingo, ele já é um vereador de segundo mandato, um cara que tem uma experiência boa dentro da Câmara de Vereadores, e profissionalmente ele faz o seu trabalho, eu faço o meu, como eu digo, né? É importante deixar muito claro que o papel do vereador não é apenas votar sim ou não. Nós estamos ali realmente para fazer e utilizar a nossa convicção.
2: O senhor diz que o papel do vereador é votar, não é votar sim ou não. O senhor faz parte do bloco da situação ou bloco de oposição no Poder Legislativo?
3: Hoje estou fazendo parte do bloco de situação, até mesmo porque o Partido Progressista já está alinhado com o Partido PL no Estado. Tanto é que hoje você pode ver, estou com um bonezinho aqui do Zuco, que é o nosso pré-candidato ao governo do Estado, não me escondo quanto a isso. Os partidos de direita do nosso Rio Grande do Sul têm que ter uma posição, e o meu posicionamento é estar ao lado dos partidos de direita do nosso Rio Grande do Sul. Nós não podemos ir contra a onda no nosso país que existe, tanto no governo federal quanto aqui no nosso município.
2: Bom, a situação, então, do Poder Legislativo é essa, não é? O senhor trabalha hoje com a base situação.
3: Com a situação. Eu estou apoiando os projetos do prefeito André, desde que todos venham de acordo com o que a nossa comunidade tem anseios, porque, como eu sempre digo, Betão, eu não tenho político de estimação. Eu tenho convicções políticas, que são minhas convicções, são convicções de direita, e enquanto o prefeito estiver fazendo coisas que virão, que vêm ao contento da nossa comunidade, eu estarei votando a favor dos projetos. Quando vir alguma coisa que seja contra os anseios da comunidade, não é porque eu estou na situação que eu votarei a favor.
2: Bom, vereador Luciano Ramos, né, o senhor faz parte também da Guarda Municipal, profissionalmente concursado na Guarda Municipal, não é? Esse projeto da Guarda Municipal Mirim, qual é a sua posição no minuto?
3: Ontem eu fiz algumas exposições a respeito deste projeto, que venho também do Executivo, e eu também fiz umas emendas aditivas a esse projeto. Porque o projeto original vinha apenas com a ordem unida, a ordem de disciplina da guarda com os alunos e música. Eu adicionei algumas outras disciplinas para que fique possibilitado que a Guarda Municipal também ministre primeiros socorros, noções, né, de primeiros socorros, noções de trânsito, que daí vem ao encontro já desta lei dos autopropelidos, noções de civismo, noções de patriotismo, símbolos de vacaria, algumas coisas mais voltada à ordem e disciplina do nosso patriotismo, que nós temos que ter e colocar para essas crianças, que nós temos que modificar os nossos alunos e não deixar eles como estão, né? Porque se for apenas para a gente ficar desfilando, marchando, daí isso não vai trazer nenhum tipo de benefício a mais, nem para os professores, nem para os pais.
2: Eu quero agradecer aqui a presença do vereador Luciano Ramos, do Partido Progressista, que foi o convidado do Temática nesta manhã de terça-feira, acompanhado do seu assessor Lucas aqui. Obrigado pela sua participação. Nós estamos sempre à disposição aqui na tua, na nossa Rádio Fátima. 9:57, 9:57, nós temos as notícias da hora. Eu volto juntamente com o Ronaldo Pontella a partir de 10:05.
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8: 10 horas, notícias da hora. 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A Receita Federal começa a pagar nesta terça-feira o segundo lote de restituição do Imposto de Renda à Pessoa Física de 2026, referente ao mês de junho. O crédito bancário será realizado ao longo do dia. Com 16 bilhões de reais destinados a mais de 9 milhões de contribuintes, este é o maior lote de restituição da história em número de beneficiados. O valor é o mesmo do primeiro lote de 2026, pago em maio. Juntos, os dois pagamentos devem contemplar cerca de 80% das restituições previstas para este ano, segundo a Receita Federal. Somados, os dois primeiros lotes da restituição do Imposto de Renda de 2026 vão beneficiar 18 milhões de contribuintes, com pagamentos que totalizam 32 bilhões de reais. Tudo parece impossível até que seja feito. 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Uma reunião entre o presidente do PSD, Gilberto Kassab, e o pré-candidato do partido à presidência da República pelo partido, Ronaldo Caiado, nesta terça-feira, deve declarar o nome de Kassab como vice na chapa do ex-governador de Goiás ao Planalto. O anúncio deve acontecer logo neste dia seguinte, quarta-feira, dia 1 de julho, em Brasília. O partido negociava com outros partidos para evitar uma chapa por sangue, como presidente e vice do mesmo partido. Mas integrantes fundadores do PSD pediam que Kassab fosse vice, já que Caiado entrou há menos de 6 meses na legenda. Ele era do União Brasil. Caiado luta para conseguir subir nas pesquisas, onde marca em torno de 3% das intenções de voto, e se viabilizar como uma terceira via. Mesmo sem fazer ataques diretos a Flávio Bolsonaro, do PL, ele tenta agregar apoios a partir da desistência de setores com a candidatura do senador. 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
1: Oi, gente, bom dia, forte abraço. São 10 horas e 8 minutos, 10 e 8, 14 graus a temperatura. O WhatsApp da tua Rádio Fátima para você participar é o 9-9993-4202 também, né? Quero lembrar que os nossos telefones já estão funcionando normalmente, o 3231-7520, 7514 e o 3231-7500, telefone da nossa portaria também, tá? Então, já estão normalizados os telefones aqui da tua Rádio Fátima, a gente teve um problema, né? Na semana passada, e agora, por sorte e competência também dos nossos profissionais, tudo já foi resolvido. 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
2: A velhice só perde valor quando quer fingir ser juventude. A velhice só perde valor quando quer fingir ser juventude. Todos nós somamos dias em nossa vida. O tempo deixa marcas. Viver é permitir que essas marcas se tornem também invisível. Afinal, viver é ter uma história de vida. Como é maravilhosa a vida de quem vai tendo um fio condutor que perpassa os dias, os anos, o tempo. Nossa tendência natural como corpo físico é o envelhecimento. Tem gente que não aceita isso. Claro que a gente deve cuidar da aparência. Envelhecer é também uma escolha, mas envelhecer não é perder pedaços. É ir harmonizando aquilo que o físico também é capaz com o passar do tempo. Agora, passar os dias fingindo juventude, querendo esconder as marcas do tempo. Claro que o cuidado, ele é sempre uma manifestação bonita de amor à vida. Mas temos que ser autênticos. Temos que admitir que o tempo deixa marcas. Não podemos pensar unicamente em disfarçar aquilo que o tempo marcou. Temos que continuar vivendo e agradecendo por ter chegado onde chegou. Feliz de quem vive muito, mas feliz de quem vive bem cada dia, cada momento. Mais um mês, mais um ano, mais 10 anos, não sabemos quanto tempo. mas que cada tempo possa ser favorável e que nós sejamos capazes de aceitar aquilo que o tempo marcou. Viver alegremente dentro de si, mesmo que externamente tenhamos as marcas do tempo. A velhice só perde valor quando quer fingir ser juventude.
1: 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Assistencial individual, familiar, empresarial, odonto, você vai encontrar no CASF, um plano de assistência familiar mais completo da região. 10 horas e 14 minutos, 10 e 14, já a gente está de volta nessa manhã aqui da tua Rádio Fátima, 14 graus a temperatura, um bom dia, paz e bem.
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6: E após a Copa tem mais dupla Grenal e o Glória na divisão de acesso. 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
1: Agora 10h19, 14 graus a temperatura. 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Gente, hoje às 14h tem Costa do Marfim e Noruega. Desse confronto sai o adversário da Seleção Brasileira. Às 18h tem França e Suécia. E às 22h tem México e Equador. Quais os prognósticos aí para hoje, meu amigo Betão? Tudo bem? Bom dia.
15: Bom dia, Ronaldo. Primeiro jogo, Costa do Marfim e Noruega. Costa do Marfim.
1: Será?
15: Tu me perguntou, eu te respondendo.
1: Olha, interessante, viu? Interessante. É. Eu já acho que dá Noruega. França e Suécia, a França é completamente, né, favorita. E México e Equador também, acho que passa o México. Donos da casa estão embalados aí hoje.
15: Olha,
1: né?
15: O Equador, vem com a saia, com o sangue latino, aí você vai ver uma coisa. Os latinos não perderam ainda, hein? Ontem
1: nós tivemos a Brasil 2, Japão 1, né? É. E agora o Brasil volta a campo no sábado, então, contra o vencedor desse confronto entre Noruega e Costa do Marfim. Alemanha 1, Paraguai 1, nos pênaltis o Paraguai classificado, e Holanda e Marrocos, jogo que terminou durante a madrugada. Marrocos classificado, mostrando que tem uma baita seleção também o Marrocos, né? Essa segunda fase da Copa do Mundo encerra somente na sexta-feira, né? Então tem jogo durante toda a semana, Betão.
15: Eu espero, o Brasil descansa. Treina hoje pela manhã, libera os jogadores à tarde, libera os jogadores amanhã, quarta-feira, e volta a treinar somente na quinta e sexta e sábado, porque o Brasil joga domingo às 17 horas contra o vencedor de Costa do Marfim e Noruega, é isso, né?
1: Isso aí, é domingo.
15: 17 horas o jogo.
1: Domingo?
15: Domingo.
1: Achei que era no
15: domingo.
1: Sábado.
15: Não,
1: o jogo.
15: Não, é domingo. Domingo às 17 horas. E passando aí, minha gente, passando o Brasil, olha... O Brasil vai longe ainda, hein? Se Deus quiser.
1: Não, eu cravei aí desde o início da Copa que o Brasil ia pelo menos até as semifinais, né?
15: É, as semifinais, nós estamos no mesmo lado da Argentina. A Argentina vencendo seus compromissos. A Argentina joga amanhã, né? Não, desculpa, deixa eu ver aqui a Argentina. A Argentina, ela joga... Como que joga a Argentina? Que deixa eu ver meu mapa aqui. A Argentina joga na sexta-feira, dia 3. Dia 3, que dia é, Ronaldo? Dia 3? Dia 3 é sexta-feira. A Argentina joga às 19 horas contra Cabo Verde. Vem o bozinho aí, hein?
16: Tem Argentina, tem Colômbia, Colômbia. Tem Inglaterra e Costa Marfim, Noruega, os times mais complicados aí da
15: O México da tá jogando em casa, né?
16: Ah,
15: o México não tá do lado do Brasil.
16: Tem. Não, o México tá sim. Tá na mesma chave. O México que enfrenta o ganhador da Inglaterra ou o Congo. Então, são os chaveamentos aí da Copa do Mundo, as próximas fases aí. Bom, então o Brasil volta a campo no domingo às 5 da tarde, gente. 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Muito bem, gente, vamos seguindo. 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
17: 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Resultado da Quina, concurso 7052, realizado na noite desta segunda-feira em São Paulo. Não houve ganhador na faixa principal de premiação. Os números sorteados foram 09, 55, 63, 65 e 80. 09, 55, 63, 65 e 80. 14 apostas marcaram a quadra. Cada uma leva um prêmio de R$ 12.179. Resultado da Quina, concurso 7052.
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16: Dez e vinte e seis, no Minuto Saúde Pronto Trauma. Hoje teremos a participação do Dr. Orlando Riguesso Neto, ortopedista e especialista em cirurgia da coluna, que vai falar sobre a claudicação neurogênica ou fraqueza nas pernas, né, gente? São orientações importantíssimas, especialmente para as pessoas que caminham curvadas, gente. Então nós vamos trazer no Minuto Pronto Trauma de hoje, né, esse destaque. 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Agora sim, então, o Minuto Pronto Trauma nesta manhã de terça-feira aqui na tua Rádio Fátima. Minuto Pronto Trauma chegando então com o Dr. Orlando Rigueso Neto, médico ortopedista e especialista em cirurgia da coluna, e orientações importantíssimas, gente, para pessoas que caminham curvadas. Vamos ouvir então a orientação, destaque no Minuto Pronto Trauma desta terça-feira.
18: Você já viu algumas pessoas na rua caminhando, normalmente pessoas com mais idade, um pouco curvada para a frente e com passos bem curtos, caminhando com dificuldade? Isso é o que chamamos de claudicação neurogênica, ou popularmente conhecido como fraqueza nas pernas. Essa condição é, em geral, causada por um problema de desgaste na coluna e que vai ocasionando estreitamento do canal medular, que é o orifício que existe no osso da coluna, na vértebra, por onde passam os nervos que comandam os movimentos das pernas, o controle da urina e o controle do intestino. O bico de papagaio e a artrose que acomete a coluna, ele vai aumentando e vai causando, então, a diminuição do diâmetro do canal medular. Com o tempo, o paciente começa a sentir, além de dor nas costas, começa a sentir formigamento e perda de força nos membros inferiores, com dificuldade para caminhar. É o que conhecemos como estenose do canal vertebral. O diagnóstico é feito através de exames complementares, como radiografias, onde simplesmente observamos o alinhamento da coluna e a presença ou não de desgastes, como o bico de papagaio, mas o diagnóstico ele é confirmado com a realização de ressonância magnética, onde conseguimos observar, então, o percentual de redução do diâmetro do canal, uma vez que o tratamento depende disso. Se o estreitamento for em torno de 10 a 20%, pode ser tratado somente com medicamentos, de 20 a 30% muitas vezes necessita algum tipo de procedimento, como, por exemplo, infiltrações, e em casos onde o estreitamento for maior do que 40% a 50%, pode ser necessário uma descompressão cirúrgica. É importante ressaltar também que, em alguns casos, pode acontecer, inclusive, alteração do funcionamento da urina e do intestino. 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

0: 10h31, 10h31, a temperatura marcando 14 graus aqui nos Campos de Cima da Serra, e o nosso Minuto Pronto Trauma desta manhã. Gente, tô recebendo aqui nos estúdios da tua Rádio Fátima, com muita alegria, desta manhã de terça-feira, a doutora Jéssica Lopes vai conversar com a gente, né, da Oral Sim Vacaria. A doutora Jéssica Lopes é proprietária e também dentista especialista em implantes dentários da Oral Sim Vacaria. Vai explicar pra gente, falar um pouquinho sobre recuperar os dentes fixos e a satisfação também de poder se alimentar com qualidade, né, gente? Tão importante, tão bom nos dias de hoje a gente poder comer com qualidade. Isso, além de ser uma questão estética, também é qualidade de vida, né, gente? Doutora Jéssica, seja muito bem-vinda aqui nos estúdios da tua Rádio Fátima. A gente fica muito feliz em receber você. Tudo bem? Bom dia.
1: Bom dia para ti, bom dia para todos os ouvintes da tua Rádio Fátima. É uma satisfação estar aqui mais uma vez para falar de qualidade de vida, qualidade de mastigação, autoestima, que são coisas que hoje são primordiais, né? Para quem quer uma saúde, para quem quer uma longevidade, né? Viver aí por muitos e muitos anos. A gente sabe hoje na odontologia que a saúde bucal, ela não se trata só da estética, uhum, né? Ela se trata muito da qualidade de vida, porque uma coisa que a gente sempre orienta é que essa questão da tua mastigação, né, do triturar os alimentos, uhum, a digestão, ela começa pela boca, né? Então, se ela começa bem feitinha na boca, com certeza o paciente consegue absorver muito mais os alimentos, consegue, né, dar um sorriso depois também, que faz parte ali, né, do pacote, mas é muito satisfatório estar aqui mais um dia.
0: E eu imagino, né, doutora, para a pessoa que não consegue, por exemplo, ter essa liberdade, a gente vai comer uma maçã, né, uma carne às vezes. Imagina que dificuldade, como você disse perfeitamente, não é, vai muito além da questão estética, né, doutora? Muito além da questão estética. Então, gente, olha, preste muita atenção, tá? A gente quer destacar com a doutora Jéssica da Oral Sim Vacaria como é importante você, além de estar feliz, né, com a sua aparência, né, com a questão estética, também poder se alimentar e ter uma alimentação saudável, comer o que você quiser sem se preocupar com a questão da mastigação. Às vezes, doutora, a perda de um único dente já é suficiente para prejudicar toda a mastigação como um todo?
1: Isso mesmo. A falta dos dentes faz com que os demais dentes se movimentem. E muitas vezes, nessas perdas dentárias, o paciente acaba fazendo as pontes móveis, as dentaduras. E não que não seja uma reabilitação, mas hoje a gente tem opções muito mais seguras, muito mais estáveis, muito mais efetivas, né? Porque hoje a literatura diz que uma dentadura, ela devolve, claro, a mastigação, a estabilidade. Mas normalmente essas próteses, com o tempo, com o uso, ela vai ficando cada vez mais frouxa, ela vai machucando a gengiva, isso a longo prazo também não é saudável, né? Sistemicamente. E a prótese fixa, ela não depende da gengiva para ficar ali. Ela depende apenas dos implantes, porque os implantes, eles funcionam como se fosse uma raiz artificial do dente. Então, ele vai substituir aquelas raízes que o paciente perdeu ali, né? Aqueles dentinhos, e vai fixar a prótese de um ou mais dentes, né? E aí, nesse contexto todo, existem vários tipos de tratamento, né? Existem tratamentos fixos, que são realizados em 2 semanas. Existem tratamentos fixos que a gente precisa esperar um pouquinho mais de tempo para cicatrizar. Então, vai muito de cada caso. Por isso, ali na clínica, a gente faz uma avaliação sem nenhum custo. A gente já faz um raio-x inicial para o paciente sair dali sabendo, né, o norte, né? Para onde que ele vai, o que que ele vai precisar fazer, quanto tempo demora o seu tratamento. E aí, dessa forma, a gente consegue ter um planejamento e nesse planejamento ter o sucesso do tratamento.
0: E todo mundo pode utilizar uma prótese fixa, doutora?
1: Olha, hoje a gente tem tecnologias e técnicas diferentes, tanto para fugir, às vezes, do enxerto. E tem casos também que, dependendo da qualidade do osso do paciente, a gente opta por fazer o enxerto para ter mais estabilidade nos implantes. Então, toda essa parte, a gente conversa com o paciente na avaliação. porque é ali que a gente vai conseguir saber qual é o melhor tratamento para cada paciente.
0: Perfeito, era isso que eu ia perguntar. Agora, avaliado cada paciente, cada caso é um caso diferente, né, doutora?
1: Ah, sim, com certeza, cada caso é um caso. A gente fala genericamente, né, quais são os tratamentos, né, os tempos, né, até porque para um paciente que está com uma dentadura frouxa, para um paciente que ele tem pressa, né, então para esses pacientes, normalmente a gente consegue devolver todos os dentes em 2 semanas, né? E a gente sempre fala assim, 2 semanas por quê? Tem clínicas que fazem mais rápido? Tem. Mas a oral sim, a gente preza muito pela qualidade e a satisfação do paciente. Então, o paciente vai, como o laboratório é dentro da clínica, o paciente consegue provar os dentes quantas vezes forem necessários até ele dizer, não, agora eu gostei, agora ficou do jeito que eu gostei, porque é uma prótese que não vai ficar por pouco tempo, vai ficar por 10 anos na boca do paciente, né? Quando ela é feita de resina. E quando ela é feita de porcelana, ela vai durar uma vida inteira. Então, o paciente precisa desse tempo. O laboratório também precisa de tempo da acrilização. A resina, ela vai cozinhar, ela precisa de um descanso.
0: Todo um processo.
1: Exatamente. Então, para ter o melhor tratamento finalizado, a gente requer esse tempo para fazer da melhor forma possível.
0: Muito bem. 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
1: 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Doutora Jéssica, muito obrigado pela tua presença. 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
0: Amém, muito obrigado. Ótima semana para todos.
1: 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Um bom dia.
2: 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Ser feliz. Na Cabala Judaica, estuda-se que a felicidade está sempre ligada ao âmago do ser humano. Ela reside na alegria interna e verdadeira e é alcançada quando nos aproximamos mais de Deus. Ainda observa que a felicidade não é uma meta, e sim uma forma de viver a vida, e é definida pelas nossas atitudes, e pode ser encontrada em qualquer lugar de maneira irrestrita e contínua. Pronto para sempre ser feliz? Figueiró.
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6: Agora 16 minutos, soltando para as 11. 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Hora de trazer aqui na tua Rádio Fátima, nesta manhã de terça-feira, a previsão do tempo com a Kátia Valente.
7: Olá, amigos e ouvintes. Nesta terça-feira, a possibilidade de pancadas de chuvas com temporais isolados também aqui na nossa região. É toda a parte entre o norte, o nordeste, também áreas do noroeste, e aqui na região da Serra e Campos de Cima da Serra, estamos sob a influência de áreas de instabilidade. Eventualmente tem algumas pancadas de chuva, eventualmente acompanhadas de trovoadas, e até mesmo podemos ter queda de granizo. Ou seja, instabilidade que predomina ao longo desta terça e dos próximos dias. Com relação às temperaturas, as máximas não devem passar dos 16 a 17 graus por aqui. Na quarta-feira, as instabilidades ganham força e as chuvas também. Podemos ter volumes mais expressivos tanto na quarta quanto na quinta-feira. Então, chamo atenção para essa condição de bastante instabilidade predominando, eventualmente chuvas com volumes mais expressivos, também às vezes acompanhadas de algum temporal. Com a previsão do tempo, Kátia Valente.
6: 14, faltando para as 11, 14 graus a temperatura. E agora é hora de abraçar os nossos queridos aniversariantes do Clube da Amizade. 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Hora dos aniversariantes desta terça-feira com a Franciele Lorchon.

0: estimados amigos e amigas, queridos aniversariantes do Clube da Amizade. Nós hoje estamos em festa junto com vocês. Esta data é muito especial e nós queremos dizer a Deus obrigado, Senhor, pelo dom da vida dos aniversariantes deste dia do Clube da Amizade.
1: Parabéns e felicidade a você, aniversariante do dia 30 de junho. Em Campestre da Serra, Jerônimo Argenta recebe os parabéns da esposa Elza e dos filhos. Em Vacaria, Olair de Fátima Oliveira de Souza recebe os parabéns do esposo Darcy, do filho Darley, irmãos e sobrinhos. Em Monte Alegre dos Campos, Ravi Tavares recebe os parabéns dos pais, avós, tios, padrinhos, primos e é neto da agente Jussara. Em Bom Jesus, Simvano Vicenzi Fiaming recebe os parabéns dos pais e irmãos. Em Nova Araçá, Suzete Moresco recebe os parabéns da sua filha Amanda. Felicidade a você, aniversariante, receba o carinho da tua Rádio Fátima.
0: Parabéns a todos vocês. Feliz aniversário. Um abraço de todos nós, dos freis, de toda a equipe e fique com a bênção de Deus, Pai, Filho e Espírito Santo. Amém. Feliz aniversário. Paz e bem.
2: Paz e bem a você, aniversariante do Clube da Amizade. 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Sejam felizes hoje e sempre. Parabéns aos aniversariantes do dia. 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Hora das oportunidades, Júlia Rodrigues.
3: Oportunidades, tua Rádio Fátima. Troca. Vende-se um jazigo com 4 gavetas no cemitério Santa Clara, no valor de 26 mil. Interessados, tratar pelo telefone 54-999-95-8997. Aluga-se casa de alvenaria com 8 peças. Interessados, entrar em contato no telefone 54-996-85-6692. Falar com Adelino. Vende-se um casaco de lã de ovelha tamanho M bege claro, uma jaqueta de couro tamanho M preta e uma bota de couro tamanho 37 preta. Interessados em entrar em contato pelo telefone 54-996-38-7213. Balcão de empregos. Um senhor fez consertos de eletrodomésticos, limpeza de bocas de fogões, compra os mesmos com ou sem defeitos. Imóveis antigos. Interessados em entrar em contato pelo telefone 54-999-78-2438. Calcário Foscarini contrata. Auxiliar de mecânico, operador de escavadeiras e motorista carreteiro com experiência comprovada. Interessados em entrar em contato pelo WhatsApp 54-99208-7615. Em horário comercial. Bertone contrata. Motorista de entrega e coleta, carteira D, salário de R$3.000 sem descontos. Interessados em entrar em contato pelo telefone 3231-1214 ou ir até o endereço BR-116, número 7.789. Lázaro contrata. Mulheres para trabalhar com flores no turno do dia. Interessados com aparecer na empresa em horário comercial com CPF, RG e comprovante de residência. Lázari contrata, operador de caldeira, sexo masculino, turno da noite, escala 12x36, interessados comparecerem na empresa em horário comercial com CPF, RG e comprovante de residência. Casal e 2 filhos procuram trabalho como caseiro, tem experiência com gado, cercas, campo e trator. Interessados em entrar em contato pelo telefone 54-996-62-1655 ou no 54-999-85-6354. Achados e perdidos. Procure-se uma chave simples com 3 controles no mesmo chaveiro. Quem tiver informações ou encontrar, favor entrar em contato pelo telefone 54-99183-3657. Gratifica-se. Anuncie você também na oportunidade sua Rádio Fátima. Venha até a portaria da emissora ou ligue para 3231-7500 e o WhatsApp 999-28-1022.
2: Tá aí as oportunidades com a Júlia Rodrigues desta manhã. 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Deixa eu mandar um abraço, bom dia aqui para minha amiga Ju, que tá na audiência. Oi, Ju, um abração, bom dia para você. Também para Vera, Verinha, ali no bairro Santa Terezinha, ouvindo a gente. Obrigado pela companhia de vocês, um grande abraço. Também um abraço, bom dia aqui para nossa ouvinte querida, a Zeni Biglia, sempre na audiência também. Obrigado pelo carinho de vocês. 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Já voltamos, 6 para as 11, 14 graus.
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15: compras em 110 bilhões de euros, citando a preocupação com o impacto sobre a liberdade de imprensa e a oferta de conteúdo sob demanda. A medida é o primeiro passo de um processo que pode levar o negócio a ser analisado pelo órgão regulador antitrust do país. O órgão ganhou destaque em 2023 ao bloquear a compra da Activa Blizzard, avaliada em 69 bilhões de euros pela Microsoft, dona da franquia Call of Duty. Da decisão, que gerou a reação negativa das duas empresas americanas, e posteriormente o órgão reviu a sua decisão após a Microsoft alterar os termos da aquisição. 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O governo federal lançou nesta terça-feira o novo ciclo do Plano Safra, que é o principal programa de crédito rural do país voltado ao financiamento da produção agropecuária. O Plano Safra 26-27, segundo o governo, terá 525 bilhões de reais destinados ao financiamento de médios e grandes produtores rurais. O valor teve um aumento de 9 bilhões com relação ao último ano referente ao período 25-26. O novo Plano Safra entra em vigor do dia 1º de julho e terá validade 30 de junho de 27. Total de recursos, 414 bilhões serão destinados a operações de custeio e comercialização e 110 bilhões serão direcionados para investimentos. O governo também mudou as regras para o crédito rural. A partir dessa safra, financiamentos com recursos subsidiados não poderão ser usados por empreendimentos que prevejam a supressão de vegetação nativa. Os contratos também passarão a informar a origem dos recursos usados nas operações de crédito, como forma de aumentar a transparência. 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
1: 11:08, de volta aqui na tua Rádio Fátima, de volta com o Temática dessa manhã. 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Vamos seguindo, gente, WhatsApp 999934202 para você participar com a gente, mandar o teu recado. Um abraço pro Daniel Sebastião lá na Rodaros ouvindo a gente. Obrigado pela companhia, viu, Daniel? Um abraço, meu amigo. Bom, gente, as operações de resgate e ajuda seguem nesta terça na Venezuela após os dois terremotos da semana passada que deixaram pelo menos 1.700 mortos e dezenas de milhares de desaparecidos, enquanto as agências da ONU alertaram para a escassez de alimento e o risco de doenças. A tragédia que deixou um cenário de devastação na Venezuela, onde a população não esconde a revolta com a ajuda lenta e insuficiente do governo, um país que enfrenta uma crise profunda. A NASA calcula que mais de 58 mil edifícios ficaram provavelmente danificados ou destruídos pelos terremotos que assolaram o norte da Venezuela. Enquanto diminuem as esperanças de encontrar vida sob os escombros após 5 dias do tremor, a ajuda humanitária está voltada para as milhares de pessoas que ficaram sem casa. Na região a 40 quilômetros de Caracas, a mais castigada pelo terremoto duplo, a escassez de comida é generalizada e os serviços básicos entraram em colapso, advertiu nesta terça o Alto Comissariado da ONU para os Refugiados. O porta-voz da Organização Mundial da Saúde, Christian Lindmeier, fez um alerta a respeito da pressão extrema sobre os serviços de saúde e o risco de doenças evitáveis por vacinação, como sarampo, difteria e coqueluche, né? Então, um país que já vinha sofrendo há anos com problemas humanitários, agora sofre cada vez mais com esses dois grandes terremotos que atingiram a Venezuela, situação complicada. O nosso abraço, nosso carinho aos irmãos venezuelanos. A gente espera que a ajuda chegue rápido e chegue de forma concreta aí para os irmãos venezuelanos que estão sofrendo muito com essa situação, terremoto que assolou o país. 11 horas e 11 minutos, 14 graus a temperatura, espaço para o informativo Emater nesta manhã com a extensionista Fabielle. Oi, Fabielle, bom dia.
8: Bom dia. Bom dia, ouvintes. O escaldapés é um tratamento caseiro natural no qual se coloca os pés em uma bacia com água quente para promover o relaxamento muscular e melhorar a circulação sanguínea. Devido a esses benefícios, o escaldapés normalmente é indicado em casos de ansiedade, de dores musculares ou insuficiência venosa. O escaldapés pode ser feito apenas usando água quente, mas também é possível adicionar sal grosso, ervas ou óleos essenciais que acabam por potencializar os benefícios desta terapia. O principal benefício do escaldapés está na promoção do relaxamento. O escaldapés é uma terapia muito simples, que promove o relaxamento muscular e o bem-estar, ajudando a aliviar as tensões e também a ansiedade e o estresse. Quando ele é feito com a adição de plantas medicinais ou de óleos essenciais que têm ação calmante, como é o caso da camomila, da lavanda ou mesmo da bergamota, o escaldapés tem potencializado o seu efeito relaxante. O escaldapés ajuda ainda a aliviar as dores musculares, porque ele favorece o relaxamento muscular. O escaldapés ajuda a aliviar as dores musculares que são causadas por tensões ou mesmo por lesões, não só nos pés, mas também nas pernas e irradiando seus benefícios para todo o corpo. Experimente. Um bom dia a todos e até amanhã. Da Emater, de Monte Alegre dos Campos, para a tua Rádio Fátima, extensionista Fabiele Paim de Lima.
1: 11h13, obrigado Fabiele, trazendo pra gente o informativo Emater desta manhã. A temperatura marcando 14 graus aqui nos campos de cima da serra. Hora de trazer aqui na tua Rádio Fátima a nossa receita do dia. 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
1: Muito bem, gente, a receita de hoje chegando por aqui com a Franciele Lorscheider. Tudo bem, Fran? Bom dia.
9: Bom dia, Ronaldo. Tudo bem contigo?
1: Tudo certo. Nossa receita de hoje, o que que é a receita de hoje, Fran? Conta pra gente.
9: Bolacha caseira.
1: Então, gente, olha.
9: É bem tradicional do interior, assim, né?
1: Qual é a diferença de bolacha e biscoito, você sabe?
9: Ah, não. Nem me perguntei. Eu não sei o que que é biscoito. Pra mim, eu conheço por outra coisa, nada a ver com bolacha.
1: Não?
9: Não.
1: Que
9: é? Uma massinha de pão, que a gente chamava lá no interior de biscoito.
1: Biscoito?
9: É. Agora, pra mim, bolacha é bolacha.
1: Bolacha é redondinha.
9: É, bolacha caseira.
1: Todas as redondinhas, eles são bolacha pra ti.
9: Pra mim é bolacha. Bolacha tá. Maria, bolacha de maisena, bolacha caseira, pra mim é tudo bolacha.
1: Tá certo. Não, gente, ó, cada um tem sua ideia de biscoito e bolacha, tá, né? É uma discussão que nunca vai acabar, né? Tipo aquela de quem nasceu antes, o ovo. Sim, ou a galinha, né?
9: Exato. E como é que é pra ti, o que é
1: não
9: biscoito?
1: Não sei, pra mim biscoito é... Pra mim é a mesma coisa, né? Biscoito é biscoito e bolacha também, tu serve tudo, né?
9: Sim.
1: Biscoito é pra mim é o nome mais chique da bolacha.
9: Ah, sim. É, faz parte.
1: É, o biscoito entrou primeiro na língua portuguesa, depois veio a bolacha. Mas
9: a bolacha.
1: Segundo os estudiosos, os dois estão corretos.
9: Vamos pesquisar,
1: né?
9: Isso daí, vou ter que estudar isso.
1: Mas a nossa receita de hoje é uma bolacha.
9: Isso,
1: é
9: uma bolacha caseira.
1: Ou um biscoito caseiro.
9: Ai, ai, ai. Como eu disse, biscoito pra mim, e lá na cidade de onde eu venho, a gente conhece biscoito, é uma massinha de pão. Biscoito. Uma massinha de pão, um pãozinho menor, sabe?
1: Ah,
9: então isso não... era biscoito pra gente
1: agora
9: lá.
1: Agora
9: então.
1: Eu que nunca conheci isso.
9: Agora bolacha é
1: bolacha. Biscoito com massa de pão, essa eu não conhecia.
9: Isso, é uma massinha de pão que a gente chamava de biscoito. Então tá tudo errado, não sei.
1: Tá tudo certo, essa que é a verdade. Não é que tá tudo errado, tá tudo certo.
9: É, né? Cada
1: tudo
9: um
1: certo.
9: Nomeia como quer.
1: É isso aí, tudo certo. Segue o baile. Vamos lá então pra nossa receita de hoje, Fran.
9: Antes, mandar um beijo pra Marluza, da Tenda do Guaraná, que nos ouve todos os dias. Quando cheguei para tomar café no sábado, ela disse que já fez a receita, que deu certo, que a irmã dela já fez a receita com o sobrinho dela e deu certo.
1: Oi, Marluz.
9: Que gosta das nossas receitas.
1: Marluz, um grande abraço para você. A Neiva, nossa colega aqui da Rádio Fátima, é uma grande estudiosa da questão etimológica, né? Nas palavras. Então, claro. Ela nos envia aqui que biscoito e bolachas é principalmente questão regional, né?
9: Sim.
1: Então, a Neiva, que é uma grande estudiosa, né, desse assunto, ela nos envia aqui que a definição correta, né, considera os dois termos equivalentes. A diferença pode estar na presença de cobertura ou recheio. Ambos estão corretos. Como a gente disse, está tudo certo,
9: tudo,
1: né?
9: Certo.
1: Então, seguimos o baile, já que a Neiva aprovou aqui aquilo que a gente estava falando.
9: Isso, então é regional, é questão de região, né?
1: É, isso
9: então
1: aí.
9: Então tá tudo certo.
1: Então, beleza, seguimos.
9: Então ninguém vai me corrigir mais, né?
1: É, o importante é nós trazer a receita e ficar e parar de enrolar aqui, né?
9: O importante é a receita ser boa, né?
1: Com certeza. Vamos lá, então. Gente, aguarde a receita aí, depois que nós tivermos essa discussão, né, na questão do biscoito ou bolacha, agora sim traremos a receita do dia, né?
9: Isso aí, vamos lá, os ingredientes. Para a massa, aproximadamente 500 gramas de farinha de trigo, 1,5 xícaras de chá de açúcar, 1 colher de sopa de banha, 1 colher de sopa de nata, 1 xícara de leite, 2 colheres de sopa de salamurico, 1 pitada de sal e 5 ovos. Para o glacê, 4 claras de ovos, 150 gramas de açúcar e, para finalizar, coco ralado a gosto.
1: Então, é molezinha os ingredientes
9: fácil.
1: Aí, né?
9: Receita fácil.
1: Então, vamos lá. Seguimos. Bom, então, gente, olha, tudo praticamente que você tem em casa aí, né? Para a receita de hoje aí. Uma outra coisa que é mais complicadinho, né, Fran?
9: Isso.
1: Mas a maior parte dos ingredientes é molezinha,
9: sim,
1: né?
9: É, para quem gosta, né, de cozinhar, de estar ali fazendo essas coisas gostosas, eu creio que tenham tudo. Porque eu tenho tudo isso daí, inclusive o salamunico.
10: A dispensa
9: que é o mais difícil, né? Que o pessoal geralmente não tem muito ali em
10: casa. A dispensa da Fran é a coisa absurda ali, e enorme, né?
9: É.
10: Pra tudo isso de ingrediente, Fran.
9: Sim, com certeza. Mas é pouquinha coisa.
10: E o modo de preparo, Fran?
9: Super simples. Em uma tigela grande, bata os ovos com o açúcar até obter uma mistura clara. Acrescente a banha e misture bem. Adicione a nata e misture novamente. Coloque o salamunico em uma xícara, ferva o leite e despeje sobre o salamunico, mexendo até dissolver completamente. Adicione essa mistura à massa e acrescente a farinha de trigo aos poucos, sovando até obter uma massa lisa e macia que não grude nas mãos. Às vezes pode ser que precise de mais farinha ou menos. Isso vai de acordo ali com a forma... Tu vai sovando e vai vendo como que vai ficando a massa. Ela não pode grudar nas mãos. Então pode variar um pouco, conforme o tamanho dos ovos, enfim. E vai adicionando conforme necessidade. Agora vamos modelar, né? Porque essas são roscas de nata, né? Uhum. Assim. Então, assim que a massa estiver pronta, pode modelar tanto na máquina, para quem tem a máquina, né? Pode colocar a massa ali dentro e vai modelando as roscas, ou simplesmente corta os pedacinhos, rola ali na bancada e forma a rosca. Leve ao forno, então, pré-aquecido a 180 graus ou 200, tudo depende da potência do forno, por aproximadamente 8 minutos, ou até que as bolachas estejam levemente douradas. Retire do forno e deixe esfriar completamente antes de aplicar a cobertura. Agora vamos ao modo de preparo da cobertura. Em uma tigela, misture as claras e o açúcar. Leve a banho-maria, mexendo delicadamente até o açúcar dissolver completamente. A mistura deve aquecer. Não deixe cozinhar, mas deixe aquecer. Transfira imediatamente para a batedeira. Bata por aproximadamente 10 a 12 minutos ou até o glacê obter aquela consistência firme, né, brilhante. E para finalizar, passe o glacê em cada bolacha utilizando as mãos ou uma espátula, cobrindo toda a superfície completamente a bolacha e em seguida polvilhe no coco ralado. E tá pronto. Aí só deixar secar. Se o tempo tiver um pouco úmido, dá para colocar no forno mais ou menos um minutinho. Apenas isso para não assar o glacê ou merengue, né? Então deixa um minutinho ali só para pegar aquele calorzinho para secar realmente a bolacha.
10: Olha, e fica tão bonito, né?
9: Fica, mas fica gostosa, viu?
10: É uma delícia.
9: Muito boa.
10: Ah, olha, e a outra receita que combina com tudo, né? Com o cafezinho da tarde,
9: sim,
10: com uma sobremesa.
9: Com esse tempo aqui, né? Combina com café, tá perfeito, né?
10: Muito bem. E a nossa receita, Fran, já tá disponível lá no site Culinária, né?
9: Já tá no site, no Instagram também, tá ali. E já te passei também no WhatsApp.
10: Então, gente, povo aí do WhatsApp também já tá disponível aí, né? Um abraço, bom dia aqui pra Geni, que tá ouvindo a gente. Mais um abração lá pra Marluza, na tenda do Guaraná. Um abraço, deixa eu ver aqui, um abraço pra Leonilda Tomazetti. A Leonilda diz o seguinte: biscoito pra mim também seria a massa do pão, né?
9: Oh, então tem mais uma bolacha que conhece.
10: Bolacha seria doce.
9: Sim.
10: Eu nunca ouvi falar dessa massa de pão, mas tudo bem, né?
9: Eu vou te mostrar uma coisa.
10: Bom dia, um abração lá pra Leonilda, tá? Tudo de bom pra você, Leonilda. Então, a Leonilda concorda com a Fran, viu? Um abraço pra minha amiga Nelva Perissari, lá em Monte Alegre dos Campos. Oi, Nelva, um abraço também. Ela disse que deve ser muito fácil e deve ficar uma delícia essa receita,
9: fica,
10: né?
9: Fica muito gostosa. Ela fica bem macia. E o sabor bem gostoso, bem suave, assim, né? Aquela bolacha caseira tradicional. De vó.
10: É verdade, é verdade. Um abraço pra Eliane Panassol, Trevisan também, um abraço. Bom dia, ela disse que tentou fazer a maçã do amor lá, não acertou o ponto, viu?
9: A maçã é um pouquinho complicado, é bem difícil.
10: Tá certo.
9: Mas tem que ir testando, não dá pra desistir, né?
10: A Lúcia aqui mandou pra gente que ela faz biscoitos pra vender, então ela gostou da receita, vai utilizar também, então... Venha vender aqui pra gente,
9: isso,
10: Lúcia.
9: Isso aí, traz aqui pra gente provar.
10: Tá, venha vender aqui pra gente, tá? Um abraço e um bom dia também lá pra nossa amiga Marli Barbosa, que também quer a receita. Sucesso a receita da bolacha aqui, viu? E a Eliane também disse que vai fazer a receita, porque ela adora fazer a receita de bolacha aí, que Vai bem, combina com tudo, com né? Tudo. Tem, quem tem criança em casa também, né?
9: Sim, sim. Eu me lembro muito a infância essas bolachas aqui.
10: É uma receita que daí tu larga lá pra criançada aproveitar, né?
9: É prático.
10: É prático, bem
9: tá
10: isso.
9: Tá ali, ó. Pega, come e sustenta.
10: Bem isso, disse tudo. Fran, muito obrigado. Amanhã eu te aguardo novamente aqui, então.
9: Então tá bom, obrigada e até amanhã.
10: Já tá no Instagram, já tá no site e já disponibilizamos também aqui no WhatsApp, né?
9: Isso, tudo já é disponível.
10: Obrigado, Fran. 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Nós já voltamos.
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10: 11h28, de volta aqui na tua Rádio Fátima, 11h28. Bom dia, um abraço para minha amiga Nedir Zardo. Um abraço, Nedir, para toda a família aí. Um abração para vocês, Nedir Messade Zardo. Um abraço, bom dia. Bom dia para Filomena, lá em Esmeralda, também na audiência. Um abraço para vocês, gente. 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
23: Quem tem problemas para dormir, levante a mão. É cada dia mais comum ouvir de familiares e amigos problemas com o sono. Uma dica é inalar óleos essenciais. Você conhece? Quando inalados, os óleos chegam à região do cérebro que controla as emoções. Os mais utilizados, anote: óleo de lavanda, possui ação sedativa que ajuda a relaxar a mente e o corpo. O óleo essencial de bergamota atua no sistema nervoso central, controlando o estresse e a ansiedade. O óleo de camomila tem propriedades calmantes para manter a mente relaxada. Já o manjerona tem ação sedativa, dá conforto e tranquiliza o corpo. O óleo de vetiver age relaxando a mente, diminuindo o estresse e a insônia. Para usar, basta pingar 2 gotas em um recipiente com água fervendo e deixar no seu quarto. Bons sonhos! Esse foi o Bem Viver de hoje. E eu, Ana Paula Barros, volto logo mais com outras dicas para nossa saúde. Durma bem!
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10: 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Já voltamos.
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0: 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O olhar diferente desta terça-feira, Frei Osmar Otávio Júnior.
1: A virtude da esperança. Para os cristãos, são três as virtudes teologais: fé, esperança e caridade. Para São Paulo apóstolo, a maior é a caridade. Mas para ser um bom cristão, são imprescindíveis as três, pois há uma relação de complemento entre ambas. Na fiel observância dessas virtudes, o cristão se fortalece no seguimento a Jesus Cristo e caracteriza um agir moral, ético, humanístico. Ante uma crise mundial de toda a natureza,

0: Os santos padres Ambrósio de Milão, Agostinho de Hipona e São Tomás de Aquino as classificam como prudência, justiça, fortaleza e temperança. O termo virtude vem do latim virtus, virtute, virtutis. Vem de vir, vem de viril, vem de força. E do grego arete, arete, força. Designa toda a excelência de uma coisa. Entende-se a disposição constante e habitual, firme da alma, que leva o homem a praticar o bem e evitar o mal. Isso é uma virtude. O termo teologal do grego theos, Deus, e logos, amor racional, sabedoria, conhecimento recebido como dom de Deus. A fé, a esperança e a caridade são chamadas teologais, porque não são produtos de um hábito, de uma prática, mas são infundidas nas pessoas pela graça santificante e que permite viver uma relação íntima com Deus. Isto é, o cristão torna-se apto a regular as suas paixões, guia sua conduta segundo a razão e a fé. Nesse sentido, pode o homem tentar manifestar aos outros que é animado pela esperança sem ela ressoar na sua consciência? Em Santo Agostinho a resposta é que nenhuma virtude procede de méritos, porque a virtude Deus a opera em nós sem nós. Segundo São Gregório, a virtude de cada coisa é o que torna bom o que a possui e torna boa a sua ação. Ali onde se encontra um ato bom do homem, este ato corresponde a uma virtude humana. Em cada ato humano há duas medidas, uma imediata e homogênea, que é a razão, a outra suprema e transcendente, que é Deus. Todo ato humano que esteja de acordo com a razão e com o próprio Deus é bom. Mas o ato de esperança se refere a Deus, causado exclusivamente pela graça. Para o contemporâneo teólogo alemão Jürgen Moltmann, a esperança real sempre tem que vir precedida de uma lembrança positiva. E esta lembrança positiva só pode vir de Deus, raiz da história humana. Logo, para fazer frente ao momento que o mundo atravessa, é preciso que todos se abram para esta esperança, a esperança que vem de Deus. Até amanhã.
1: Dezenove para o meio-dia, 15 graus a temperatura. 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O olhar diferente para doutor, o olhar diferente aqui na tarde, Fátima. 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
2: 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Calcário Foscarini contrata. Auxiliar mecânico, operador de escavadeiras e motorista carreteiro com experiência comprovada. Interessados, entrar em contato pelo WhatsApp 549-9208-7515, em horário comercial. Bertone contrata. Motorista de entrega e coleta. Carteira D. Salário R$ 3.000 sem descontos. Interessados, entrar em contato.

0: contato pelo telefone 3231 1214 ou ir até o endereço na BR-116, número 7789. Laser e Contrata. Mulheres para trabalhar com flores no turno do dia. Interessadas, comparecer na empresa em horário comercial com CPF, RG, comprovante de residência. Laser e Contrata, operador de caldeira. Sexo masculino, turno da noite. Escala 12 por 36. Interessados, comparecer na empresa em horário comercial com CPF, RG e comprovante de residência. Casal e dois filhos procuram trabalho como caseiro. Tem experiência com gado, cercas, campo e trator. Interessados, entrar em contato pelo telefone 549-9662-1655 ou 549-9985-6354. Agrosserra Contrata. Embaladoras, packing maçã e auxiliar de packing maçã. Salário compatível com a função, transporte, almoço na empresa, vale farmácia, vale gás e prêmio assiduidade. Contratação imediata. Tratorista Agrícola Pomar, com experiência comprovada em carteira. Tratorista Agrícola Horticultura para lavoura de alho, cenoura e beterraba, com experiência comprovada em carteira. Assistente Fiscal Controladoria, com experiência comprovada em carteira. Interessados, comparecer até a empresa munidos de documentação e carteira de trabalho. Para mais informações, WhatsApp 549-9713-3254. Calcário Foscarini Contrata, tratorista agrícola com experiência comprovada. Interessados, entrar em contato pelo WhatsApp 549-9208-7615, em horário comercial. Anuncie você também no Oportunidades Tua Rádio Fátima. Venha até a portaria da emissora ou ligue 3231-7500 ou no WhatsApp 999-28-1022.
1: 15 para o meio-dia, Oportunidades aqui na tua Rádio Fátima para Coruja, Cari e Esmeralda. 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Muito bem, gente. 15 graus a temperatura. 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Já já a gente está de volta aqui na tua Rádio Fátima com mais temática nessa manhã, para trazer o recado da paróquia de Fátima, caminhando com as comunidades. Já voltamos.
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1: Muito bem, gente. Chegamos ao finalzinho da nossa temática de hoje. Que útil. 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O recado da Paróquia de Fátima caminhando com as comunidades com Frei Protásio Ferronato e na sequência o No Ponto aqui na tua Rádio Fátima.

Paz e bem, amigos e ouvintes do programa Caminhando com as Comunidades, neste dia 30 de junho, último dia do mês, iniciamos com um pensamento de Santo Antônio de Pádua. O pregador deve ser filho da ciência e do conhecimento. Em primeiro lugar, deve saber o que, a quem e quando pregar. Em segundo lugar, deve examinar a si mesmo para ver se a sua vida é coerente com aquilo que prega aos outros. O evangelho deste dia é de Mateus, capítulo 8, 23 a 27. Naquele tempo, Jesus entrou na barca e seus discípulos o acompanharam. E eis que houve uma grande tempestade no mar, de modo que a barca estava sendo coberta pelas ondas. Jesus, porém, dormia. Os discípulos aproximaram-se e o acordaram, dizendo: Senhor, salva-nos, pois estamos perecendo. Jesus respondeu: Por que tendes tanto medo, homens fracos na fé? Então, levantando-se, ameaçou os ventos e o mar, e fez-se uma grande calmaria. Os homens ficaram admirados e diziam: Quem é este homem que até os ventos e o mar lhe obedecem? Palavra da salvação.

Amigos, a vida é como uma travessia. Às vezes o vento é favorável, outras vezes a tempestade parece colocar tudo a perder. O Evangelho da travessia de Jesus com os discípulos é símbolo de nossa existência. Ao longo da travessia, isto é, da vida, dois sentimentos opostos brigam pelo comando. São o medo e a confiança. O medo bloqueia o coração humano. A confiança o estimula a caminhar. Cabe a nós favorecer a confiança e a controlar o medo. O medo provém da consciência de nossa limitação. A confiança vem da consciência de que Deus é Pai e se pode contar com Ele. E, sobretudo, nos momentos de crise que a fé se fortalece. Aumentai, Senhor, a nossa fé. Programa da Paróquia de Fátima para o dia de amanhã, missa na Igreja Matriz, com bênção da saúde, 16 horas, missa na Comunidade São Sebastião, do bairro Petrópolis, 17 horas na quinta-feira. Na sexta-feira, missa no hospital às 15 horas, missa na Matriz, 18 horas, e missa na Comunidade da Luz, às 19 horas. No sábado, dia 4, missa na Comunidade São José, Monte Alegre dos Campos, 14h30. Missa na Comunidade das Irmãs, 15 horas. Missa na Comunidade Nossa Senhora da Saúde, 16 horas. Missa na Matriz, 18 horas. E na Comunidade São João Batista, 19 horas. No domingo, dia 5, missa e batizados na Igreja Matriz, 9 horas, missa na Comunidade São Francisco Monte Alegre dos Campos, 14h30, missa na Comunidade Santo Antônio Monte Alegre, 16 horas, e na Matriz, 19 horas. Com a graça de Deus, concluímos mais um mês e com a bênção e a proteção da bem-aventurada Virgem Maria, em nome do Pai, do Filho e do Espírito Santo. Amém. 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
1: Olá, boa tarde, meio-dia e 2, a temperatura 15 graus nos campos de cima da serra. Você está na tua Rádio Fátima e este é o No Ponto para a ZC. 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ZC, meio-dia e 3, 15 graus hoje. É terça-feira, dia 30 de junho, dia de número 181, faltando 184 dias para acabar o ano, gente. 184 dias para acabar o ano, hoje dia internacional do asteroide, dia internacional do parlamentarismo, dia internacional do profissional em biotecnologia, dia da mídia social. No Brasil é dia nacional do Bumba Meu Boi, festa folclore, uma festa do folclore popular brasileiro, dia do fiscal federal agropecuário, aniversário de Cotegipe, Porto Seguro na Bahia e Guarujá, no estado de São Paulo. Meio-dia e 3, 15 graus, hora de conferir os principais destaques da reportagem.
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1: E as principais informações, os destaques, o que está acontecendo, você confere no Ponto a partir de agora. Quem traz os destaques pra gente dessa tarde é a Gi Moraes. Tudo bem, Gi? Boa tarde.
2: Bem, tudo bem, Ronaldo. Boa tarde pra você e a todos que nos acompanham, chegando com os destaques dessa terça-feira, dia 30 de junho. Prefeito Adilode Domênico, durante o Fórum Democrático da Assembleia Legislativa, ontem em Vacaria, defendeu a imediata instalação do terminal rodoferroviário de Vacaria. Atendimento médico nas unidades básicas de Vacaria muda a partir de amanhã, quando não haverá mais ficha. Alistamento militar dos jovens que fazem 18 anos este ano encerra hoje. Projeto OAB Vai à Escola realiza palestra sobre bullying, redes sociais e atos infracionais na escola Pedro Álvares Cabral nesta terça. Previdência Social paga hoje os aposentados de final 5. Prefeitura e Governo do Estado também pagam nesta terça-feira. A Administração Municipal de Esmeralda realiza a 8ª Conferência de Saúde no Centro de Eventos hoje à tarde. Prefeitura de Monte Alegre dos Campos e Emater promovem a Feira da Agricultura Familiar no Salão Menino Deus amanhã a partir das 8 horas. Secretaria Estadual da Agricultura prorroga a declaração anual do rebanho até o dia 10 de julho. E ainda, vereador Luciano Ramos apresenta projeto substitutivo para regulamentar veículos autopropelidos em Vacaria.
1: No Ponto é uma produção da nossa central de conteúdos com Fábia Schiller, Betão Carneiro, Caio Pivoto, Franciele Loscheider, Luiz Barreto, Júlia Rodrigues, a coordenação de Vladimir Fabris, central técnica e gravações Silvio Silveira Ramos, gerência de Alexandre Dalbelo, superintendência Frei Evaldo Valdir Freitas, apresentação de Ronaldo Pontel e Gislaine Moraes. 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Meio-dia e 5, 15 graus a temperatura, no ponto, hora de conferir os destaques do esporte. As informações esportivas aqui na Tua Rádio Fátima, chegando com Betão Carneiro.
3: Ok, estamos chegando com os principais destaques esportivos desta terça-feira, falando em Copa do Mundo. Brasil venceu o Japão por 2-1 e vai para as oitavas de finais. Alemanha e Paraguai 1-1 nos pênaltis deu Paraguai. Holanda 1, Marrocos também 1 nos pênaltis deu Marrocos. O jogo do Brasil contra o Japão ontem realmente emocionou os brasileiros. Primeiro tempo, o Brasil não fez uma grande atuação, perdeu por 1-0 no primeiro tempo, o Japão fez o seu gol no primeiro tempo. No segundo tempo, com as mudanças efetuadas pelo treinador da seleção brasileira, o Brasil melhorou e jogou somente no campo do Japão. E com isso conseguiu fazer o gol de empate. E no finalzinho, já no tempo de acréscimo, o Brasil chegou ao segundo gol, consolidando a vitória contra o Japão por 2-1. 2-1 para a seleção brasileira, que agora se prepara para as oitavas de finais. Aguardo o resultado de hoje à tarde de Costa do Marfim e Noruega. Desse resultado, quem for o vencedor enfrenta a seleção brasileira no próximo domingo às 19 horas. A preocupação da seleção brasileira é com um jogador de meio de campo que está lesionado na seleção brasileira, deixou o gramado ontem no intervalo do jogo. Realmente, Paquetá deverá ficar de fora da seleção brasileira no confronto contra o vencedor de Costa do Marfim e Noruega. Para isso, a seleção brasileira treina hoje no início da tarde, depois os jogadores terão folga hoje e amanhã e retornam aos treinamentos na quinta-feira, porque o Brasil só joga no domingo e os jogadores precisam descansar. Bom, os demais jogos, nós tivemos, eu já falei, Holanda 1, Marrocos 1, o Marrocos está classificado, venceu nos pênaltis, e o Paraguai empatou com a Alemanha em 1-1 no tempo normal, mas nos pênaltis o Paraguai derrotou a equipe da Alemanha. E com isso, Paraguai, Marrocos e Brasil estão nas oitavas de finais. Hoje nós teremos mais 3 jogos. Às 14 horas, Costa do Marfim e Noruega. Desse resultado, sai o adversário do Brasil. O vencedor vai enfrentar a seleção brasileira domingo, 17 horas. Teremos às 18 horas, França contra a equipe da Suécia. E às 22 horas, México contra o Equador. São os 3 jogos de hoje. Amanhã, quarta-feira, nós teremos aí 4 jogos amanhã, ou melhor dizendo, 3 jogos amanhã, quarta-feira. 13 horas, Inglaterra, República do Congo, 17 horas, Bélgica e Senegal, e às 21 horas, Estados Unidos contra a Bósnia. Na quinta-feira, nós teremos Espanha contra a Áustria, às 16 horas, e às 20 horas, Portugal contra a Croácia. Na sexta-feira, nós teremos aí, meia-noite, Suíça e Argélia, às 15 horas, Austrália e Egito, 19 horas, Argentina e Cabo Verde. E nós teremos também às 22 horas e 30 minutos de sexta-feira, encerrando essa primeira fase, Colômbia e Gana. Isso são os jogos da Copa do Mundo, que está sendo disputado nos Estados Unidos, no México e também no Canadá, e a seleção brasileira está nas oitavas de finais. Vamos falar agora de dupla Grenal. Grêmio retornou aos treinamentos na semana que passou, já realizou um amistoso contra o Cascavel, venceu por 2-1, se prepara para outros amistosos da equipe gremista. O departamento de futebol do Grêmio trabalha para a contratação de jogadores para reforçar o plantel, porque alguns estão de saída, estão sendo negociados alguns jogadores do Grêmio, não é? E o Internacional também iniciou os treinamentos na semana que passou, visando a sua participação no Campeonato Nacional, acerta alguns amistosos e também algumas contratações que devem ser anunciadas nos próximos dias por parte do Internacional. Grêmio e Internacional voltam a jogar pelo Campeonato Brasileiro a partir do dia 21, 22 de julho, quando terão compromissos pelo Campeonato Brasileiro, pela Copa do Brasil também. O Glória, minha gente, o Glória falta 7 dias para a apresentação do plantel do Glória. A apresentação acontece na próxima segunda-feira no Estádio Alto da Glória, 15 horas. A direção do Glória já anunciou a contratação de 15 jogadores. Mais 5 ou 6 ou 7 jogadores deverão ser anunciados até o final de semana pela direção do Glória para compor o plantel 2026 para participar da divisão de acesso que inicia no dia 2 de agosto. Campeonato Municipal de Amadores Série B, nós teremos a última rodada neste final de semana. Estão confirmados os seguintes jogos, última rodada no Campo do Simba, no próximo domingo, 9 horas e 30 minutos, Santa Fé e Leicester. 13h30, União PDC contra Atlético Guerreiros. 15h30, Resenha contra Planalto. No Campo do Cristal, domingo, 9h30, Vila Nova contra Bayer. 13h30, Santa Cruz contra PCV. E 15h30, Vila Real contra Academos. No Campo do Guarani, 9h30, domingo, tem Tempestade e Ferroviário. No Campo do Esporte Clube Brasil, domingo, 13h30, São Caetano e Boca Juniors. 15h30, no Campo do Esporte Clube Brasil, Esporte e Mordeados. São jogos da última rodada da Série B do Campeonato Municipal de Amadores de Vacaria. Você está e vai continuar ligado aqui na tua, na nossa Rádio Fátima de Vacaria, com Ronaldo Pontel e as notícias no ponto.
1: Meio-dia e 11, 15 graus a temperatura. Meio-dia e 11, 15 graus aqui nos campos de cima da serra. Seguimos com o nosso No Ponto aqui na tua Rádio Fátima e também a parceria de quem com a gente nessa tarde, Gi?
2: 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Agora, meio-dia e 11, depois do intervalo, a gente acompanha por aqui as informações do tempo.
1: Já voltamos, 15 graus a temperatura. Daqui a pouquinho também, além da previsão do tempo, tem as informações do trânsito, da área da segurança e as oportunidades.
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1: Meio de 17, 15 graus a temperatura. O Corpo de Bombeiros registrou um princípio de incêndio em uma residência na rua Teodoro Camargo, próximo à rotatória do Arroio Carazinho. Corpo de Bombeiros está no local, portanto, princípio de incêndio registrado agora há pouco na rua Teodoro Camargo, próximo à rotatória do Arroio Carazinho. Meio-dia 17, 15 graus a informação, chegando aqui na Torre de Fátima, de Moraes.
2: Ronaldo, os produtores rurais do Rio Grande do Sul ganharam mais um prazo para realizar a Declaração Anual de Rebanhos 2026. O governo do estado, por meio da Secretaria da Agricultura, prorrogou excepcionalmente o período para a atualização cadastral das explorações agropecuárias e da Declaração de Rebanhos até o dia 10 de julho. A declaração é obrigatória para todos os produtores que possuem animais de interesse da Defesa Sanitária Animal. Devem ser informadas a quantidade dos bovinos, bubalinos, equinos, asininos, muares, ovinos, entre outras espécies previstas na legislação. A declaração pode ser feita de forma online por meio do sistema Produtor Online ou presencialmente nas inspetorias veterinárias e escritórios da Defesa Agropecuária da Secretaria da Agricultura, que melhor que daí os produtores também podem contar com o auxílio dos servidores para o preenchimento da documentação, Ronaldo.
1: Portanto, até o dia 10 de julho, então, para declarar rebanhos do Rio Grande do Sul. 10 de julho, gente, então não percam a data. Meio-dia 18, 15 graus.
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2: 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Com as informações do tempo, Kátia Valente.
15: Olá, amigos e ouvintes. Nesta terça-feira, a possibilidade de pancadas de chuvas com temporais isolados também aqui na nossa região. É toda a parte entre o norte, o nordeste, também áreas do noroeste e aqui na região da Serra e Campos de Cima da Serra, estamos sob a influência de áreas de instabilidade. Eventualmente tem algumas pancadas de chuva, eventualmente acompanhadas de trovoadas e até mesmo podemos ter queda de granizo, ou seja, instabilidade que predomina ao longo desta terça e dos próximos dias. Com relação às temperaturas, as máximas não devem passar dos 16 a 17 graus por aqui. Na quarta-feira, as instabilidades ganham força e as chuvas também. Podemos ter volumes mais expressivos, tanto na quarta quanto na quinta-feira. Então, chamo atenção para essa condição de bastante instabilidade predominando, eventualmente chuvas com volumes mais expressivos, também às vezes acompanhadas de algum temporal. Com a previsão do tempo, Kátia Valente.
2: 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Agora, meio-dia e 20.
1: A temperatura 16 graus no ponto. 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A seguir, informações do trânsito, da área da segurança e também as oportunidades.
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5: 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Vladimir Fabris trazendo as informações do trânsito e na área da segurança.
27: Polícia Rodoviária Federal não registrou acidentes com lesões na manhã de hoje. Nas BR-116 e 285 que passam por Vacaria e região dos Campos de Cima da Serra. A Guarda Municipal nesta segunda-feira atendeu a um acidente de trânsito apenas com danos materiais e notificou um condutor por ter estacionado o veículo na Zona Azul sem a cartela. Corpo de Bombeiros registrou ontem uma saída. Foi para auxiliar uma pessoa que teve um mal súbito. Ela foi encaminhada ao Hospital Nossa Senhora de Oliveira. Informações da área da segurança. Nesta segunda-feira, por volta das 8 horas e 45 minutos da noite, na Travessa Ramiro Barcelos, bairro Porcínio, Douglas Gomes Mendes, 30 anos, foi morto com disparos de arma de fogo nos fundos de sua residência. A Polícia Civil ainda não identificou o suspeito ou suspeitos, desde que é o 7º homicídio do ano. O corpo de Douglas Gomes Mendes foi encaminhado para necropsia no IML local. No ano passado, Vacaria registrou 9 homicídios. 3 casos de estelionato pela internet foram registrados na Delegacia de Polícia de Vacaria no final de semana, sendo 2 deles relacionados ao golpe do falso advogado, modalidade que tem feito vítimas em diversas regiões do país. Nesse crime, os golpistas conseguem acesso a informações de processos judiciais, identificam as partes envolvidas e o advogado responsável pela ação. Em seguida, entra em contato com a vítima informando falsamente que o processo foi conduzido com sucesso e que há um valor a ser recebido. Para liberar o suposto pagamento, os criminosos exigem o depósito de valores referente às custas processuais, honorários ou taxas, solicitando que o pagamento seja feito por meio de PIX para contas vinculadas aos golpistas. Em um dos casos do final de semana em Vacaria, uma vítima acabou tendo um prejuízo de R$ 4.900 e a outra R$ 800. Uma terceira pessoa também foi vítima de golpe no final de semana em Vacaria, através do golpe dos pontos do cartão de crédito. O estelionatário entrou em contato, alegando que a vítima possuía pontos em programas de fidelidade e que poderiam ser resgatados. O criminoso realizou um empréstimo depois que a vítima lhe passou os dados pessoais no valor de R$ 9.000, sendo que deste valor ele conseguiu transferir para sua conta R$ 6.999. Delegado Regional de Polícia de Vacaria, Carlos Alberto de Favre, alerta mais uma vez para as pessoas não repassarem nem um dado pessoal via internet ou telefone. Vladimir Fabris para a tua Rádio Fátima.
1: Meio-dia 29, obrigado, Vladimir, com as informações e os destaques do trânsito e da área da segurança. E agora a Gi vai trazer as oportunidades aqui da tua Rádio Fátima, Gi.
2: Seguimos agora, meio-dia 29, Arco Materiais de Construção tem tudo que você precisa para sua obra. 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
3: 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Calcário, Foscarini contrata. Auxiliar mecânico, operador de escavadeiras e motorista carreteiro com experiência comprovada. Interessados, entrar em contato pelo WhatsApp 549-9208-7515, em horário comercial. Bertone contrata motorista de entrega e coleta. Carteira D. Salário R$ 3.000 sem descontos. Interessados, entrar em contato pelo telefone 3231 1214 ou ir até o endereço na BR-116, número 7789. Lazer e contrata mulheres para trabalhar com flores no turno do dia. Interessadas, comparecer na empresa em horário comercial com CPF, RG, comprovante de residência. Lazer e contrata operador de caldeira. Sexo masculino, turno da noite. Escala 12 por 36. Interessados, comparecer na empresa em horário comercial com CPF, RG e comprovante de residência. Casal e 2 filhos procuram trabalho como caseiro. Tem experiência com gado, cercas, campo e trator. Interessados, entrar em contato pelo telefone 549-9662-1655 ou 549-9985-6354. Agrosserra contrata embaladoras, packing maçã e auxiliar de packing maçã. Salário compatível com a função, transporte, almoço na empresa, vale farmácia, vale gás e prêmio assiduidade. Contratação imediata. Tratorista Agrícola Pomar, com experiência comprovada em carteira. Tratorista Agrícola Horticultura para lavoura de alho, cenoura e beterraba, com experiência comprovada em carteira. Assistente Fiscal Controladoria, com experiência comprovada em carteira. Interessados, comparecer até a empresa munidos de documentação e carteira de trabalho. Para mais informações, WhatsApp 549-9713-3254. Calcário Foscarini contrata. Tratorista agrícola com experiência comprovada. Interessados, entrar em contato pelo WhatsApp 549-9208-7615, em horário comercial. Anuncie você também no Oportunidades Tua Rádio Fátima. Venha até a portaria da emissora ou ligue 3231-7500 ou no WhatsApp 999-28-1022.
1: Agora, 12:32, 16 graus a temperatura. Obrigado, Gi, trazendo as oportunidades. 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A seguir, aqui na tua Rádio Fátima, nós retornamos com mais informações no ponto.
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1: 12:36, obrigado nosso ouvinte, o Juliano Nunes, informando que a situação deste princípio de incêndio na rua Teodoro Camargo, ali próximo à rotatória do Arroio Carazinho, já foi controlado pelo Corpo de Bombeiros. O fogo iniciou na cozinha e a ação rápida dos bombeiros, portanto, evitou que as chamas se espalhassem pela casa. Obrigado ao Juliano, então, com as informações, atualizando os destaques sobre este princípio de incêndio nas proximidades do centro de Vacaria. 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Meio-dia e 37, 16 graus a temperatura, Gi.
2: Vereador Luciano Ramos apresenta projeto substitutivo para regulamentar veículos autopropelidos em Vacaria. Quem traz as informações para a gente é o Luiz Barreto.
0: O crescimento da circulação de motos elétricas e outros veículos autopropelidos em Vacaria motivou a apresentação de um projeto substitutivo na Câmara de Vereadores. A proposta é de autoria do vereador Luciano Ramos, do Partido Progressista, e altera o texto encaminhado pelo Poder Executivo com o objetivo de ampliar a regulamentação para esse tipo de veículo no município. Segundo o parlamentar, o projeto foi construído em conjunto com a Secretaria Municipal de Segurança e busca estabelecer regras específicas para uma realidade que vem se tornando cada vez mais comum nas ruas da cidade. O tema já passou pelas comissões da Câmara e agora aguarda inclusão na pauta de votação.
13: Este projeto que estamos apresentando é como se estivéssemos fazendo uma grande parceria com o Poder Executivo, com a Secretaria de Segurança, que com todos os órgãos de segurança do nosso município, eles compilaram uma lei para que nós pudéssemos regulamentar melhor os autopropelidos, ou seja, essas motos elétricas que nós estamos vendo agora circular em grande número dentro do nosso município. Antes nós víamos muito essas motos elétricas circularem no litoral, e essa realidade chegou agora aqui no nosso município. Então a Secretaria Municipal de Segurança viu essa necessidade

0: apenas regulamentando algo que o CONTRAN largou para os municípios.
1: Além de ampliar o número de dispositivos previstos na proposta original, o projeto estabelece critérios para a utilização dos veículos autopropelidos no município. O texto também busca orientar usuários e comerciantes, definindo responsabilidades e medidas voltadas à segurança no trânsito. Quem detalha essas mudanças é o vereador Luciano Ramos.
0: Adolescentes de 14 a 18 anos. Adolescentes de 14 a 18 anos que não possuam a carteira de habilitação, né, que não possuam a idade para conduzir esses veículos, e mais os acima de 18 anos, né, os maiores de idade que não possuam carteira de habilitação. Eles estarão aptos, estão autorizados a poder conduzir esses veículos. E esse foi um dos problemas que nós conseguimos diagnosticar juntamente com a Secretaria de Segurança Pública, porque quando não está sendo cobrado esse dispositivo para que essas pessoas possam conduzir esses veículos, o que acontece? Qualquer criança ou adolescente poderá conduzir. O idoso que tem a sua idade bem mais avançada e que nunca passou por uma CFC para ter uma noção de trânsito, hoje ele está autorizado a conduzir. E isso é uma das coisas que nós colocamos na lei para que os vendedores, os comerciantes desses equipamentos, dessas motos, que eles possam disponibilizar uma cartilha para que aquela pessoa que adquira, ele tenha o mínimo de conhecimento de como ele se portar no trânsito. Ele tem que saber que ele não pode conduzir a moto em cima da calçada, por mais que não possua, não precise a carteira de habilitação, ele não pode conduzir ela em cima da calçada. Ele não pode andar na contramão. Ele tem que respeitar o semáforo, ele tem que respeitar as paradas obrigatórias, ele tem que andar no bordo da pista, no bordo direito da pista, e não andar pelo meio da pista, não andar em cima da calçada, como nós temos vídeos que comprovam essas pessoas estacionando em cima das calçadas, elas andando em cima das calçadas, e a gente tem que evitar isso. A gente tem que evitar que essas pessoas venham ocasionar acidentes que vão ferir elas e outras pessoas que muitas vezes não têm nada a ver com aquele momento que elas estão conduzindo.
1: O projeto ainda determina que pais ou responsáveis respondam civilmente por danos causados por menores durante a condução dos veículos. Também prevê que a circulação ocorra em vias compatíveis com esse tipo de equipamento e orienta que rodovias sejam evitadas mesmo quando houver acostamento disponível. A proposta já recebeu parecer das comissões permanentes da Câmara e poderá ser votada nas próximas sessões, conforme definição da presidência do Legislativo. Da Central de Conteúdos da tua Rádio Fátima, Luiz Barreto.
2: Agora 18, faltando para uma, a seguir o giro de notícias pelos municípios da região.

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4: Estamos de volta agora, 15 minutos faltando para uma hora, 16 graus é a temperatura. Antes do nosso giro de informações pelos municípios da região, um lembrete de que hoje é o último dia para o alistamento militar. Os jovens nascidos em 2008 devem providenciar o alistamento militar nesta terça-feira. É o último prazo para realizarem o alistamento. Jovens devem entrar em contato com a Junta do Serviço Militar de Vacaria, localizado junto ao Mercado Público Municipal, em horário comercial. Os jovens que não efetuarem o alistamento militar estão sujeitos a diversas sanções impostas pela lei. 14 minutos faltando para uma hora, a gente inicia o nosso giro de informações para o Sindicato dos Trabalhadores e Assalariados Rurais, Vacaria e Muitos Capões. 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Iniciando o nosso giro de informações por Campestre da Serra.
5: No último sábado, as equipes de Campestre estrearam na Copa Muxer de Futsal, categorias de base, enfrentando o município de IP. Na sub-9, vitória por 8-3. Na sub-11, Campestre venceu por 6-2. Na sub-13, empate por 7-7. E na sub-15, Campestre perdeu por 3-2. A Secretaria de Administração de Campestre da Serra está com inscrições abertas para o concurso público número 1 de 2026, destinado ao preenchimento de vagas e formação de cadastro reserva para diversos cargos do quadro geral de servidores municipais. As inscrições seguem até o dia 9 de julho de 2026. Os interessados devem realizar a inscrição exclusivamente pela internet, observando as orientações previstas no edital. O concurso oferece oportunidades para candidatos de diferentes níveis de escolaridade, contemplando áreas da saúde, educação, administração, serviços gerais e obras. O edital está disponível nos sites da Prefeitura de Campestre da Serra e do Instituto Legale. A Secretaria de Administração informa que estão disponíveis as guias do IPTU 2026 para retirada na sede da Prefeitura. O pagamento em cota única até dia 10 de julho garante 10% de desconto. Contribuintes enquadrados no programa Bom Pagador também têm desconto especial conforme a legislação municipal. Quem preferir poderá parcelar o imposto em até 4 vezes, com a primeira parcela vencendo em 10 de julho. Mais informações no setor de tributos da Prefeitura de Campestre da Serra. A Junta de Serviço Militar de Campestre da Serra informa aos jovens que completam 18 anos em 2026 que o alistamento militar deve ser realizado até hoje à tarde. Mais informações pelo WhatsApp no número 999958965 com Fabiane Pacheco ou presencialmente na Casa da Cultura. De Campestre da Serra, Bruna Zanotto Goulart, para a tua Rádio Fátima.
4: Informações do município de Monte Alegre dos Campos.
6: A administração municipal, juntamente com a Emater, informa que dia 1º de julho, quarta-feira, das 8 horas às 10h30, estará acontecendo a Feira Municipal da Agricultura Familiar no Salão Menino Deus. Esperamos a todos. A prefeitura está promovendo a campanha do Agasalho 2026. Roupas de inverno, cobertores e calçados podem ser entregues na Secretaria da Agricultura. Lembre-se, doar também é uma forma de carinho, por isso doe peças em bom estado, limpas e sem rasgos. A prefeitura, juntamente com o Condica, informa que está aberto o edital para escolha suplementar do Conselho Tutelar. As inscrições estarão abertas até o dia 3 de agosto e os interessados devem consultar o edital completo no site oficial da prefeitura ou solicitar por e-mail condica.mac@outlook.com. De Monte Alegre dos Campos, Letícia de Onda Silva para a tua Rádio Fátima.
4: Informações do município de Esmeralda.
7: Secretaria Municipal de Agricultura e Meio Ambiente informa que está realizando importantes ações para desobstrução e recuperação do poço artesiano comunitário localizado na comunidade de Rincão dos Bois. O trabalho tem como objetivo restabelecer plenamente a capacidade de abastecimento de água do sistema, garantindo maior segurança hídrica e qualidade de vida para as famílias atendidas pela rede comunitária. A Prefeitura de Esmeralda reafirma seu compromisso com o desenvolvimento das comunidades rurais e com a oferta de serviços que contribuam para o bem-estar da população. De Esmeralda, Simone do Amaral, para a tua Rádio Fátima.
4: 10 minutos, ou 9 minutos agora faltando para uma, vamos ao município de Pinhal da Serra.
8: O setor de tributos informa que está aberto o prazo para adesão ao Refis 2026, programa que permite a regularização de débitos municipais com descontos de até 100% em juros e multas. O prazo para adesão vai até o dia 31 de julho. Informamos ainda que, após o prazo estabelecido para o Refis, as certidões de dívidas ativas dos créditos tributários e não tributários estarão sujeitas a envio para protesto extrajudicial e cobrança judicial em cumprimento da legislação vigente. De Pinhal da Serra, Emily Duarte para a tua Rádio Fátima.
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9: Nós avisamos aos assalariados rurais que constantemente ligam aqui para perguntar que nós ainda não temos os novos valores dos pisos da categoria. Não temos ainda esse percentual de aumento, já fizemos a reunião, não houve acerto entre as partes. E nos próximos dias, ali no início de julho, as duas partes, comissão de assalariados e dos empregadores, estarão reunidos para novamente discutirem os valores e chegarem a uma conclusão. Assim que nós tivermos esses valores, estaremos divulgando através desse informativo e dos demais informativos que temos na emissora. Também avisamos aquelas pessoas que precisam fazer o cadastro dos parreirais, que podem fazer, o Gilberto já está fazendo, traz o bloco de produtor, a cópia do ano passado, ou nota fiscal eletrônica, quem tem. Foi a informação de hoje aqui do Sindicato dos Trabalhadores e Assalariados Rurais de Vacaria e Muitos Capões, para a tua Rádio Fátima.
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10: Agora, 7 faltando para uma, 16 graus a temperatura, fechando no ponto. Na sequência, o serviço de utilidade pública e o Sexteando na Querência com Jani Antunes. Obrigado, Gil. Um abraço, boa tarde. Amanhã voltamos ao meio-dia no ponto.
4: Abraço, amanhã voltamos. Ótima terça-feira para todo mundo.
10: Paz e bem a todos. Na sequência, então, o serviço de utilidade pública.
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17: Participação de luto e convite para enterro. A Lovato Premium Service, juntamente com familiares, participa o falecimento de João Adair da Silva Borges, Gin, com 75 anos. Esposa, Salete de Oliveira Borges. Filhos, Ivone, Luciana, Lucimara. Em memória, Edson, Viviane. Genros, Ederson, Lauri, Renato, Nora, Josiane, Vanessa. Filhos do coração, Gabriel, Bianca, Igor, Nicolas, Felipe. Netos, bisnetos, amigos e demais familiares, ao noticiar o falecimento de seu ente querido, convidam amigos e pessoas de seu convívio para participarem das homenagens que são prestadas na Funerária Lovato, na Sala 1, sendo que as cerimônias religiosas e de despedida e último adeus terão início às 15h30 desse dia 30 de junho. Após, o féretro seguirá em cortejo para o sepultamento no cemitério São Francisco. Antecipam agradecimentos. Funerária Lovato, a vida é um lugar de memórias, participou o falecimento de João Adair da Silva Borges, Gin, com 75 anos. Funerária Sagrada Família informa. Nota de falecimento. Celso Rodrigues da Silva. Pai, Laureano Rodrigues da Silva, em memória. Mãe, Alice Rossi da Silva, em memória. Esposa, Mara Merlin Gomes da Silva. Filhos, Celso Daniel, Luiz Gustavo e Anne Caroline. Nora, Maria e Dalina. Genro, Luiz Carlos. Netos, Mateu e Rui Celso. cunhados, sobrinhos, amigos e demais familiares do inesquecível Celso Rodrigues da Silva, com 83 anos de idade. Participam seu falecimento hoje ocorrido. Homenagens a Celso Rodrigues da Silva estão sendo prestadas nas capelas da funerária Sagrada Família, partindo hoje às 16 horas e seguindo para o cemitério municipal Santa Clara, onde será realizado seu sepultamento. Funerária Sagrada Família, companheira das horas difíceis, noticiam o falecimento Celso Rodrigues da Silva. Antecipam agradecimentos.
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1: Muito boa tarde, estamos começando o programa Sesteando na Querência aqui pela tua, pela nossa Rádio Fátima 90.5. Até as duas eu falo com vocês, nosso antes 99993-4202, 99993-4202. Nesse dia 30, último dia do mês de junho, 2026, 1:03, 16 graus é a temperatura. Ontem foi segunda manhã, quarta, depois da manhã é quinta. A nossa mensagem de hoje: a boa amizade é como uma armada bonita. Uma armada de longe, uma armada de patrão. Não aperta e nem prende, mas enfeita a alma da gente. Santa alegria, paz e bem. Shalom, meu amigo. Shalom, minha amiga. 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O professor, alô professor, aquele abraço, professor Jairo da Boita e seus familiares, um grande abraço. Yara e Josi também, Maristela e família, pessoal da cidade de Campés da Serra, obrigado pela companhia. O amigo Áureo Portela, o tio Sica, alô tio Sica, sempre trabalhando, boa, boa, boa. E também o tio Paulo, né? Alô tio Paulo, aquele abraço. Paulo Branco, Paulinho também, grande abraço extensivo à família. Tenham todos uma boa tarde.

1:09, 16 graus a temperatura. 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

0: cinzas e tu pegar um casca grossa. 1:20, 16 graus a temperatura. Volto já já, um instante só.
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7: De volta, já estamos no sesteando na querência, 1h25, 16 graus é a temperatura. 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O amigo Tato também aí em São Judas, né? O artista, como diz o Ronaldo Pontel, Antônio de São José dos Ausentes, né? E também outro Antônio de São José do Ouro, né? E o José Rodrigues de Campos Novos, um grande abraço, obrigado pelas bondosas palavras, obrigado pela companhia. Luciano e Simone do Banco dos Aposentados, né? Também estão pedindo, pessoal, ah, já foi bom, né? Com porca véia, então vamos rodar, sim. 1h27 e meio. Tenham todos uma boa tarde.

1:31, 16 graus, a temperatura máxima do distribuidor. 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

0: 1:35, 16 graus a temperatura, tempo encoberto. Nos campos de Vacaria temos uma sonora aqui, uma mensagem de voz. Dona Zélia, fala
1: boa
0: aí.
1: Boa tarde, seu Janinho.
0: Boa tarde.
1: A Zélia aqui da Monte Claro.
0: Dia, dona Zélia.
1: Eu queria aquela música lá com os quatro galdeiros, Florena Cordona, pra me oferecer pra minha neta Ana Clara, pro meu neto Vitor, pro meu neto Gabriel, pra todos eles aí e pra vocês aí.
0: Obrigado, dona Zélia. Que Deus abençoe. Saúde e paz. O resto nós vamos negociando uma e

0: Hoje é o último dia, né, para declaração de rebanho da inspetoria. Chegar na inspetoria, o pessoal, os criatórios aí de cavalo, né, de rebanho, tropilhas, quadrilhas, e também está reforçando aqui o chamamento. Paulo Roberto, fala aí, Paulo.
1: Boa tarde, meu amigo
0: Boa
1: Janinho. Tudo
0: tarde.
1: tranquilo?
0: Tranquilo.
1: Se puder dar um aviso aí pro pessoal dos cavalos aí, Xaredo. Hoje é o último dia da
0: É verdade.
1: declaração do rebanho aqui na inspetoria. Estamos aí lidando.
0: Tá
1: Um abraço e
0: certo.
1: uma boa tarde.
0: Boa tarde, tá certo. Tem que declarar. Quem não declara não é dono. 20 minutinhos, não, 19, 21 minutinhos faltando para as 2 horas. Pessoal que lida com cavalo já.
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Aí, ó. Boa tarde. A declaração do rebanho ficou para o dia 10 de julho. O último dia, o dia 10 foi prorrogado. Obrigado, Luiz. Obrigado, pessoal aí que ligaram para nós e pessoal que dos telefones aqui que mandaram para nós, né? Tem ponto, né? Não tô sozinho. Ô, meu Deus, obrigado. Obrigado pela companhia. Vou aos comerciais e volto já, um instante só. Ficou para 10 de julho. Declaração de rebanho da cavalhada.

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estamos de volta com a música do Rio Grande para nossa gente. Obrigado, obrigado, pessoal. Aí estão mandando aí, o pessoal que estão mandando, né? Foi prorrogado sim, né? O pessoal, declaração de rebanho para o dia 10 de julho. 10 de julho. É, amanhã começa o mês de julho, né? Então, dia 10, até o dia 10, né? Obrigado, Onoir. Pessoal aí da cidade de Ipê, obrigado. Vamos rodar sim a música para vocês aí. 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Voltamos já para nossas considerações finais. Tenham todos uma boa tarde.

Faltando 6 minutinhos para as 14h, vamos encerrar nosso programa agradecendo a compreensão e colaboração de todos que nos ajudaram e colaboraram a montar mais um programa Sesteando na Querência, né? E o pessoal que ligaram e mandaram mensagem aqui no meu celular, no particular, também pro Vladimir aqui da prorrogação da declaração de rebanho, né? Agradeço a todos, né? Obrigado ontem pelo calor, eu não escutei ontem as mensagens, né? Mas disse que foi ontem que foi prorrogado, né? Então, pelo calor da emoção, né? Nós íamos o Japão e quase que fomos moídos, né? Mas deu certo, né? Deu tudo certo. Então, um grande abraço a todos, agradecendo a compreensão de todos. Vem aí a notícia da hora e depois vem Alta com Luiz Barreto. Voltamos amanhã. Tenham todos uma boa tarde. Fui! Agora é aquela boia campeã.

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5: 2 horas. 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O Corpo de Bombeiros, a Polícia Civil e a Brigada Militar realizam buscas pelos corpos de Silvana de Aguiar e dos pais dela, Isaíl Vieira de Aguiar e Dalmira de Aguiar, na manhã desta terça-feira em Canoas, na região metropolitana. A família está desaparecida há mais de 5 meses. De acordo com as autoridades, a denúncia recebida na manhã desta terça aponta que os corpos estariam nas proximidades da Praia do Paquetá, na região conhecida como Canil, no bairro Mato Grande. Equipes estão no local desde as 10 horas da manhã e uma cachorra farejadora chegou no início da tarde para auxiliar nas buscas. O presidente Luiz Inácio Lula da Silva levou o discurso adotado nos palanques de eventos institucionais para a 68ª Cúpula do Mercosul. Após fazer a fala escrita pela sua assessoria, Lula atacou o governo do ex-presidente Jair Bolsonaro e disse que será candidato em outubro para manter a democracia no país para os outros chefes de Estado da América do Sul. Ao falar bem do seu governo, Lula citou temas frequentes em discursos. Os índices de inflação acumulada e desemprego menores, crescimento da massa salarial e o crescimento do PIB. Já para criticar a gestão bolsonarista, mencionou a paralisação de obras e a extinção de ministérios de cunho social. 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A Suprema Corte dos Estados Unidos decidiu nesta terça-feira manter uma interpretação ampla da cidadania por nascimento, rejeitando assim a ordem executiva assinada pelo presidente Donald Trump, que declarava que filhos de imigrantes ilegais ou turistas não eram cidadãos americanos. Por 6-3, os juízes da corte confirmaram um entendimento consolidado na 14ª emenda da Constituição e concluíram que qualquer pessoa nascida no país, com exceções muito limitadas, é cidadã dos Estados Unidos. As restrições impostas por Trump já haviam sido barradas por diversos tribunais de instâncias inferiores e nunca chegaram a entrar em vigor em nenhuma parte do país. 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
2: Duas e cinco, hora certa, 16 graus a temperatura. Boa tarde, gente. Muito boa tarde. Você que está sintonizado na 90.5, a tua rádio Fátima de Vacaria. Eu sou o Luiz Barreto e junto com vocês chego então para mais um Em Alta. Hoje é terça-feira, dia 30 de junho de 2026, o último dia do sexto mês de 2026, consequentemente também o último programa do sexto mês de 2026. 2 e 5, 16 graus a temperatura. 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E vamos lá, gente, participa aqui no nosso Em Alta. Manda mensagem no 54999934202, 54999934202. Pede tua música, manda teu abraço ou liga no 3231-750. Nós vamos até as 4 horas da tarde trazendo muita música boa por aqui. Vamos começando com Rogério Magrão e banda O Coração Pirou.

0: Simone Mendes, Me Ama ou Me Larga, também abrindo o nosso Em Alta dessa terça-feira, 30 de junho de 2026. Essa música a pedido da nossa amiga Pamela na sintonia, junto com a gente, oferecendo para todo o pessoal da reciclagem. Grande abraço, amiga, obrigado pela sintonia. Ouvimos aí Simone Mendes, Me Ama ou Me Larga, então, também no nosso Em Alta. 16 graus a temperatura, preço bom e nocinha atacarejo. 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Vamos mandando um abração pro nosso amigo Vaguinho, sempre na sintonia. Boa tarde, meu amigo.
1: Boa tarde. Toca aquela dos Olhos Negros, Escorpião e Alma. Abraço, Vaguinho, muitos capões.
0: Com certeza, um grande abraço, Vaguinho. Um abração para todo o pessoal de Muitos Capões. Vamos trazendo Corpo e Alma, aquela dos Olhos Negros, também no nosso Em Alta. Lembrando que você, ouvinte, pode participar junto com a gente aqui no 549-999-34202, no nosso WhatsApp. Ou você também liga no 3231-7500 e faz o teu pedido, que nós ficamos aqui até as 4 horas da tarde no nosso Em Alta.

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1: Duas e vinte e três, a hora certa, 2:23, 17 graus a temperatura. Vamos voltando para mais um bloco então do nosso Em Alta nessa terça-feira, 30 de junho de 2026. 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Vamos lá, gente, participa com a gente, pede tua música no 549-9993-4202 ou liga no 3231-7500 e participa aqui da nossa programação. Vamos mandando um abração para nossa amiga Yara Aparecida de Melo, sempre na sintonia, grande abraço. Quer ouvir a música Loucuras de Amor? Vamos trazendo então aí musical JM também na nossa programação. Logo, logo na sequência, chega Chico Rei e Paraná. Você Não Sabe Amar, pedido da nossa amiga Vera, também junto com a gente, oferecendo para Sumara lá em Montes Capões. Um abração, Sumara, um abração, nossa amiga Vera também. Vamos trazendo Chico Rei e Paraná também na nossa programação. Ainda na sequência, a nossa colega Fran Lorscheider traz os aniversariantes deste dia 30 de junho.

0: estimados amigos e amigas, queridos aniversariantes do Clube da Amizade. Nós hoje estamos em festa junto com vocês. Esta data é muito especial e nós queremos dizer a Deus, obrigado, Senhor, pelo dom da vida dos aniversariantes deste dia do Clube da Amizade.
1: Parabéns e felicidade a você, aniversariante do dia 30 de junho. Em Campestre da Serra, Jerônimo Argenta recebe os parabéns da esposa Elza e dos filhos. Em Vacaria, Olair de Fátima Oliveira de Souza recebe os parabéns do esposo Darcy, do filho Darley, irmãos e sobrinhos. Em Monte Alegre dos Campos, Ravi Tavares recebe os parabéns dos pais, avós, tios, padrinhos, primos e é neto da agente Jussara. Em Bom Jesus, Simvano Vicenzi Fiaming recebe os parabéns dos pais e irmãos. Em Nova Araçá, Suzete Moresco recebe os parabéns da sua filha Amanda. Felicidade a você, aniversariante, receba o carinho da tua Rádio Fátima.
0: Parabéns a todos vocês. Feliz aniversário. Um abraço de todos nós, dos freis, de toda a equipe e fique com a bênção de Deus, Pai, Filho e Espírito Santo. Amém. Feliz aniversário. Paz e bem.
2: Feliz aniversário, muitos anos de vida, muitas realizações, saúde, paz para todos os aniversariantes desta terça-feira, dia 30 de junho de 2026. 16 graus a temperatura e preço bom no Assim Atacarejo. 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A hora certa, 2 horas da tarde com 35 minutos para Force Diesel, especialista em injeção eletrônica diesel para caminhões pesados, semipesados e leves. 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Vamos lá, gente, participa! Pede tua música, manda teu abraço no 549-9993-4202 ou liga no 3231-7500. Faça como a nossa amiga Tânia Alves, junto com a gente, quer ouvir Tô Num Sufoco? Serginho e Banda Vento Norte oferecendo pro filho William de aniversário hoje. Que maravilha! Muitas felicidades, muitos anos de vida, realizações sempre aí pro nosso amigo William também hoje, viu, Tânia? Grande abraço, vamos trazendo Serginho e Banda Vento Norte, Tô Num Sufoco.

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8: 18 para as 3, a hora certa, 18 minutos faltando para as 3 horas da tarde, 16 graus a temperatura. Vamos abrindo a reta final, então, do nosso Em Alta na nossa primeira hora, mas claro que a gente segue junto por aqui até as 4 horas da tarde na 90.5, a tua Rádio Fátima de Vacaria. 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Vamos trazendo então, agora que faltam 16 para as 3, o nosso giro das loterias.
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10: Resultado da Quina, concurso 7052, realizado na noite desta segunda-feira em São Paulo. Não houve ganhador na faixa principal de premiação. Os números sorteados foram 09, 55, 63, 65 e 80. 09, 55, 63, 65 e 80. 14 apostas marcaram a quadra. Cada uma leva um prêmio de R$12.179. Resultado da Quina, concurso 7052.
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8: Feito então o giro das nossas

0: Loterias também aqui no Em Alta. 15 para as 3, a hora certa, 15 para as 3. Tem recado do nosso amigo Kleber Montanari. Vamos conferir. Boa tarde, meu amigo.
1: Boa tarde, meu amigo da Fátima, Kleber Montanari, morador de São Marco, mas o umbigo tá enterrado na vacaria aí. Tá bom? Vê se tu consegue tocar uma dos Montanari, a bandinha aí, e oferecer pra galera da vacaria e meus amigos do CNT aí. Tá bom? Uma boa tarde, um abraço e tudo de bom aí.
0: Igualmente, meu amigo, tudo de bom pra ti. Um grande abraço, obrigado pela sintonia. Vamos trazendo sim os Montanari. O verão sempre vai voltar.

Tá, e João Paulo e Daniel, fim de semana também no nosso Em Alta, essa música pedido do nosso amigo Daniel Borges, lá de Esmeralda na sintonia junto com a gente. Grande abraço, meu amigo. 16 graus a temperatura e preço bom, hein? 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A hora certa, 7 para as 3, para Force Diesel, especialista em injeção eletrônica diesel para caminhões pesados, semipesados e leves. 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Vamos mandando um abraço para o nosso amigo Luciano e para Simone, sempre na sintonia junto com a gente. Grande abraço, e vamos trazendo mais música. Vem chegando Corpo e Alma, Novela das 8. Na sequência, as notícias da hora, mas eu já volto com vocês para nossa segunda hora de Em Alta aqui. Seguimos até as 4 horas da tarde, trazendo muita música boa, muito sertanejo, muitas bandas aqui, especialmente para você, ouvinte. Aproveita, faz o teu pedido no 549-9993-4202 ou liga no 3231-7500.

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5: 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A Prefeitura de Santa Maria segue realizando o cadastro de moradores que residem em áreas de risco para inundações. O objetivo da iniciativa é criar núcleos comunitários de proteção e defesa civil. Após o mapeamento e cadastro dos moradores ser realizado em Passo do Verde, foi a vez do distrito de Arroio Grande. A previsão é que a iniciativa ocorra nos outros 7 distritos em datas a serem definidas. A ação concentrada nas proximidades de rios e afluentes busca fortalecer a preparação da comunidade que vive em uma área de alta suscetibilidade a inundações. As equipes identificaram 97 imóveis e cadastraram 269 pessoas. A ministra do Supremo Tribunal Federal, Carmen Lúcia, votou nesta terça-feira e consolidou a maioria de votos a favor da liberação mais restrita dos chamados penduricalhos, verbas indenizatórias pagas a magistrados, procuradores e promotores. Os penduricalhos são aqueles pagamentos que não estão sujeitos ao teto do funcionalismo, que é de R$ 46.300 reais. Carmen Lúcia acompanhou os relatores Flávio Dino, Alexandre de Moraes, Gilmar Mendes, Cristiano Zanin, que se posicionaram em conjunto, assim como o presidente da corte, Luiz Edson Fachin, a favor da liberação dos pagamentos com uma abrangência menor. Quem cultiva gratidão é capaz de realizar sonhos que parecem inalcançáveis. 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A passagem de LeBron James pelo Los Angeles Lakers chegou oficialmente ao fim. Nesta terça-feira, a franquia publicou uma mensagem de despedida ao astro de 41 anos, agradecendo pelos 8 anos em que vestiu a camisa da equipe, destacando o título conquistado na temporada 2019-2020. O comunicado assinado pela proprietária Jane Buss também desejou sucesso ao jogador no próximo capítulo de sua carreira. O futuro do veterano ainda é alvo de especulações. O Golden State Warriors aparece entre os possíveis interessados, enquanto parte da imprensa norte-americana também considera um eventual retorno ao Cleveland Cavaliers, equipe que o selecionou em 2003 e onde conquistou o histórico título de 2016. 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
5: A hora certa, 16 graus a temperatura. Vamos começando, gente, a segunda e última hora do nosso Em Alta, então, dessa terça-feira, dia 30 de junho de 2026, o último programa do sexto mês de 2026. 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Vamos abrindo então a nossa segunda hora, mandando um abração aqui para nossa amiga Eloy Bittencourt, na sintonia lá do Governador, junto com a gente, mandando um abraço para a prima Ana, que está de aniversário hoje. Um grande abraço também, Ana, feliz aniversário, muitos anos de vida, realizações, muita paz, saúde sempre para ti, viu? Também mandando um abração pro esposo Valdemir Fonseca, sempre no serviço e na sintonia junto com a gente. Grande abraço, nossa amiga Eloy, um abração para toda a família. Vamos trazendo o Gustavo Lima, Zé da Recaída, depois tem San Marino Bandida.
6: 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Fala comigo!

San Marino, Bandida, também no nosso Em Alta. 16 graus a temperatura, 16 graus a temperatura para Macedo Distribuidora. 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A hora certa, 13h15, 13h15 a hora certa. 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Vamos mandando um abraço aqui pro nosso amigo Flávio Santos na sintonia junto com a gente. Grande abraço. Quer ouvir os atuais? Voarei. Pode deixar que na sequência a gente traz os atuais. Antes, mandamos um abração também pro nosso amigo Manuel, sempre na sintonia. Grande abraço, meu amigo. Vamos lá, os atuais. Voarei no nosso Em Alta.

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1: 13h22, a hora certa, 13h22, 16 graus a temperatura. Vamos voltando então para mais um bloco do nosso Em Alta. Hoje é dia 30 de junho de 2026, terça-feira, e o Trilegal Tchê deste domingo tá especial. 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Vamos trazendo mais música, vem chegando Fernando e Sorocaba, feat DJ Cris no beat, Lembrança Nossa. Depois tem Céu e Cantos, Morena Misteriosa. Na sequência, eu ainda volto com os destaques do esporte dessa terça-feira.

Tá, e Céu e Cantos, Morena Misteriosa, também no nosso Em Alta. Agora, 13h30 minutos, 3 horas da tarde, meia hora, 13h30, 16 graus a temperatura. Chegou a hora, então, da gente dar o nosso giro esportivo, falando sobre a Copa do Mundo da FIFA. Tem jogo rolando, tem bola rolando. Estamos nos 25 minutos e 30 segundos exatamente do segundo tempo do jogo do Costa do Marfim contra a Noruega. A Noruega abriu o placar aí recentemente, 1-0 contra a Costa do Marfim, é o que tudo indica. Então, com esse placar de 1-0 da Noruega, a Noruega se encaminha para ser então o oponente do Brasil no jogo de domingo às 5 horas da tarde. O Brasil joga então a próxima partida no domingo às 5 horas da tarde e, infelizmente, sem o Lucas Paquetá, porque o Lucas Paquetá tem lesão constatada e está fora das oitavas de final. O meia do Flamengo e da seleção sentiu dores na parte posterior da coxa esquerda contra o Japão e seguirá um protocolo de tratamento intensivo. No jogo de ontem, isso tudo aconteceu no jogo de ontem, que nós tivemos Brasil contra Japão na segunda-feira. Então, Brasil ganhou de 2-0 contra o Japão. O Japão abriu o placar do jogo aos 29 minutos do primeiro tempo, com o Kaiju Sano fazendo o seu gol. Logo, na sequência, aos 56 minutos do primeiro tempo, o Casemiro empatou o placar no 1-1. Nos acréscimos, aos 6 minutos de acréscimo do segundo tempo, Gabriel Martinelli, então, fecha o placar 2-1 e o Brasil se classifica, então, para as oitavas de final da Copa do Mundo de 2026. Hoje tem mais jogo, além do Costa do Marfim da Noruega, tá rolando já. Temos França e Suécia às 6 horas da tarde e às 22 horas, às 10 horas da noite, temos México contra Equador. Esses os destaques, então, a respeito da Copa do Mundo de 2026. Focando um pouco mais no nosso esporte regional, a 7ª rodada do Campeonato Amador Série B tem horários alterados, então, nesse domingo. Campeonato Amador Série B de Futebol de Campo 2026 terá a disputa da 7ª rodada neste domingo, dia 5 de julho, com alterações na programação. As partidas da tarde, então, as partidas da tarde foram antecipadas para o meio-dia e meia, permitindo que atletas, dirigentes e torcedores possam também acompanhar o jogo da seleção brasileira sem comprometer a realização da rodada. Além disso, em razão de uma agenda prévia do campo, o confronto entre Tempestade e Ferroviário será disputado no campo do Guarani às 9:30 da manhã, mantendo os demais jogos conforme a programação. Esses são os nossos destaques do esporte, então, dessa terça-feira, dia 30 de junho de 2026. 16 graus a temperatura, 16 graus a temperatura para Macedo Distribuidora. 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Gustavo Lima, interrogações, depois tem Rainha Musical, Fígado de Aço. 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
4: Dezoito minutos agora, faltando para as 4 horas da tarde, 18 para as 4, 16 graus a temperatura. Vamos abrindo a reta final, então, do nosso Em Alta dessa terça-feira, dia 30 de junho de 2026. 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Vamos agora, que faltam 17 minutos para as 4, dando o nosso giro de saúde, o nosso bem viver.
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7: Quem tem problemas para dormir, levante a mão. É cada dia mais comum ouvir de familiares e amigos problemas com o sono. Uma dica é inalar óleos essenciais. Você conhece? Quando inalados, os óleos chegam à região do cérebro que controla as emoções. Os mais utilizados, anote. Óleo de lavanda possui ação sedativa que ajuda a relaxar a mente e o corpo. O óleo essencial de bergamota atua no sistema nervoso central, controlando o estresse e a ansiedade. O óleo de camomila tem propriedades calmantes para manter a mente relaxada. Já o manjerona tem ação sedativa, dá conforto e tranquiliza o corpo. O óleo de vetiver age relaxando a mente, diminuindo o estresse e a insônia. Para usar, basta pingar 2 gotas em um recipiente com água fervendo e deixar no seu quarto. Bons sonhos! Esse foi o Bem Viver de hoje. E eu, Ana Paula Barros, volto logo mais com outras dicas para nossa saúde. Durma bem!
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4: Feito então o nosso bem viver, as nossas dicas de saúde desse dia 30 de junho. 15 minutos faltando para as 4 horas da tarde, 16 graus a temperatura. Vamos trazendo Amado Batista, Princesa. Depois tem Calmon, participação do Vilseu Pause, Terceiro Amante.

volta. Aí, Calmon com Vilseu Pause, terceiro amante também na nossa programação. 16 graus a temperatura para Macedo Distribuidora. Convida dia 16 de agosto, festa na Capela São Roque, em muitos capões, com missa, almoço e reunião dançante com o grupo Galderaço. Macedo Distribuidora convida no dia 1º de agosto, tem a terceira cavalgada das Anitas em muitos capões. 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Um grande abraço para nossa amiga Zeni na sintonia. Grande abraço, amiga. Obrigado pela parceria, pela sintonia de sempre, viu? Vamos trazendo Diego e Vitor Hugo com Maiara e Maraísa, Conselho Bom. Depois tem Banda Passarela, relembrando sucesso Bar da Esquina. Desse jeito, a gente finaliza o nosso Em Alta dessa terça-feira, dia 30 de junho. Mas claro que eu volto com vocês amanhã, quarta-feira, dia 1º de julho de 2026, para fazer então o primeiro programa do nosso sétimo mês de 2026, a partir das 14h, logo após o Sextando na Querência. Então espero todos vocês aqui amanhã, às 14h. A nossa programação segue com as nossas músicas, depois tem Notícias da Hora e ainda na sequência, o melhor da música gaúcha com Mário Lames, o amigo da gauchada. Um grande abraço a todos, obrigado pela sintonia, pela audiência, pelas mensagens, pelo carinho e até amanhã.

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0: primeira turma do Supremo Tribunal Federal decidiu nesta terça manter a decisão que acabou com a aposentadoria compulsória como pena máxima aos magistrados condenados por faltas disciplinares graves, como venda de sentenças, assédio sexual e moral, entre outras. No dia 16 de março, o ministro Flávio Dino, relator do caso, determinou o fim da aposentadoria compulsória e alegou que a reforma da Previdência de 2019 deixou de prever o benefício previdenciário e, além disso, Dino disse que a pena beneficia os magistrados condenados. Em seguida, a decisão foi confirmada pela própria turma. 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A Suprema Corte dos Estados Unidos decidiu nesta terça manter uma interpretação ampla da cidadania por nascimento, rejeitando assim a ordem executiva assinada pelo presidente Donald Trump, que declarava que filhos de imigrantes ilegais ou turistas não eram cidadãos americanos. Por 6-3, os juízes da corte confirmaram o entendimento consolidado da 14ª emenda da Constituição e concluíram que qualquer pessoa nascida no país, com exceções muito limitadas, é cidadã dos Estados Unidos. As restrições impostas por Trump já haviam sido barradas por diversos tribunais de instâncias inferiores e nunca chegaram a entrar em vigor em nenhuma parte do país. 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
0: Próxima edição às 5 horas.
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5: 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E a hora certa.
6: Aqui na Fátima 4:05.
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6: 16 graus é a temperatura.

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Então, buenas tardes, meus amigos. Uma tarde meia assim, né? Não sabe se chove, se não chove. De vez em quando dá uma garoa, um pouco para, né? O tempo tá assim, enferruscado. Graças a Deus, estamos chegando novamente hoje. E hoje, feliz pela oportunidade da vida e também de encerrar este sexto mês do ano aí de 2026. 30 hoje, né? Hoje você foi o mês de junho. A partir da manhã, mês novo. Tudo novo a partir da manhã, né? Tudo novo. 16 graus está a temperatura desse dia 30, 4 e 8. Até logo aí pro Luizinho. É, o Luiz Barreto encerrou aí o Em Alto. As férias merecidas da Chile, né? A Fê que tá aproveitando aí, né? As férias junto com a mãe aí. Aprontando muito. Boas férias aí, né? E o Pontel daí tá no lado de lá, né? Tá no lado de lá. Abandonou nós aqui na 90.5. Ah, não. Hoje fez e faz de manhã aqui, né? Das 10 em diante. Não pode acordar cedo esse gringo. Tem que poupar ele aí. 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Agradeço demais empresas que apoiam a gente aqui com a hora certa e com a temperatura também, né? Vamos começando desse jeito, vamos até às 19. Agora é cheio de futebol, né? Com a Copa tem futebol de tarde, tem de noite. Tava vendo uns times que estão jogando agora ali. Se o Brasil pegar um desse aí, vai ter que forçar, hein? Se viu doido com o japonesinho lá, agora isso ali, nossa senhora. Coisa séria. 4:12, se atraquemos? Boa tarde.

0: Tá aí o Grupo Carqueja aqui no Entalho Ser Gaúcho, Trono de Monarca. Ouvimos aí o Candeeiro, cantador de campanha, e o César Oliveira e Rogério Melo hoje. Sucesso aí, nosso saudoso Zé Mendes, né? Banho de rancho. Agora 16h, 23 minutos, 16 graus está a temperatura. Moro e cheio, Zito, e já voltamos.
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2: 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A hora certa.
0: 16h23.
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0: 16 graus é a temperatura.
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Amigos, 4:26, 16 graus, temperatura, sol, nem pensar aqui hoje. Estamos sem sol aí. Um abraço aí, dona Luísa, e também o esposo, seu Domingos, ligados com a gente na Caxias do Sul. Vou tocar aqui em seguida essa herança do benzedor pra você, viu, né, ué? Por enquanto tem que benzer as bichas aí, né? Não ataque. É, começa a faltar as de 200, o cara tem uns que ficam atacados, né? É. Aí tem que tomar um chá de arruda, então, para espantar os males. Quero ver quem chega com a gente. Mário, aqui o seu Fabrício. Ô, seu Fabrício, um abraço. Tô eu e meu compadre Valdo de Mano. Que é em cima aí, uns... Olha aí, um bule velho daquele... Mas bule velho de fundamento, né? Cafezito preto aqui, te mando um pinhãozinho na chapa para matar a tarde, hein? Hoje o almoço foi muito cedo. E agora tem uma atracada no pinhão aqui com um cafezinho preto bem no tipo. Aí eu dou valor, né? É, não é desses de vidrinho. Aí tem fundamento. Um abraço aí, velho. Tô obrigado, vou trazer outro cordiono pro senhor já aqui. Deixa eu campear essa do cordiono aí. Essa que fala da saudade, não sei o quê. Vamos achar aqui pra nós tocar aí. Boas tardes, meu amigo Mário. Não é quem tá aqui? Tudo bem, tudo na tranquilidade, graças a Deus. Olha aí o Jucemar, onde é que anda, meu velho? Seu Jucemar José Alves Maciel. O homem é Taura, né? Roda pra nós aí, se possível, o Neco Soares. A geada grande aí, o Jucemar. Agora não sei se vai vir geada, mas filmes que fim de semana vem de novo, né? Grande abraço aí, Jucemar. Ele é a patroa, dona Cilei, no Capão Bonito do Sul. É, agora ele tá pra cá, o homem tava lá pro lado dos Bento, agora tá aqui no Capão Bonito do Sul. Ali é linda aquela região ali, né? Conheço ali o Capão Bonito, muito bonito ali. A região do Esmeralda, Pinhal da Serra, tudo é bonito. Eu gosto muito da nossa região aí, eu acho muito lindo, né? Acho bonito, barbaridade. Um abração aí, vamos tocar aí, eu sou quanto aqui pra tocar pra você então aí. Vamos falar de geada aí, né? Grande abraço, meu velho. Obrigado aí pelo carinho e pela companhia. Com quem que eu começo aqui? Vamos começar aqui, seu Mário, 4:28. Vamos carcaça aqui da saudade antiga com o porca-véia e o cordiona no entalhe.

0: Aí, né, geada grande. Aliás, tem dado uma geada velha de rengue acústico aqui na Terra da Vacaria. Seu Neco Soares aí, especial, então, para o seu Jussemar. E a patroa Cilei, que é a que manda aí, né? Tu não capricha aí, Jussemar, pra tu ver. Não capricha pra tu ver aí. Também ouvimos aqui o Daniel Barros com Herança de um Benzedor e o Porca Véia aqui com a turma do Cordiona com Saudade Antiga. Agora 20 minutos faltando para as 5, estamos a 16 graus de temperatura, um recheiozinho bem levinho, já voltamos.
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2: 16 graus é a temperatura.
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amigos, 16 minutos faltando para as 5 da tarde, 16 graus também está se mantendo a temperatura. Nesse tempo é um pouco enferruscado, né? Mas faz parte aí, estamos encerrando o mês de junho, não dá para se querer muito. Dia 21 começou o inverno, né? Hoje dia 30 estamos aí no lucro, né? Não tá tão frio também hoje, 16 graus, tá louco de bom. 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Eu, por exemplo, gosto muito de vinho, mas daí às vezes não dá pra tomar vinho, o cara tem que guiar, não dá, né? Já fomos em baile aí, eu e meu amigo Arlindo, né? 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Aí o marino se diverte, né? 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
1: 5 horas, notícias da hora. Vamos às informações da central de conteúdo da tua rádio.
2: Em Marau, destaque para o desempenho da Associação de Tênis de Mesa de Marau na segunda etapa do Circuito Municipal de Tênis de Mesa de Chapecó, em Santa Catarina. A equipe participou da competição com 4 representantes e conquistou um título na categoria sub-13 masculino, além de outras classificações entre os melhores colocados. O torneio reuniu cerca de 180 atletas de diferentes categorias e contou com a presença de competidores da seleção brasileira da modalidade. Da tua rádio Alvorada de Marau, Ana Lúcia Jacomini.
3: Os proprietários de veículos que optaram por parcelar o IPVA 2026 deverão fazer a quitação da última parcela do tributo até hoje, 30 de junho. De acordo com o balanço da Secretaria da Fazenda, o Cifaz, mais de 355 mil contribuintes estão com o parcelamento ativo e devem realizar o pagamento. Caso a última parcela não seja paga, passa a incidir sobre ela multa de 0,33% ao dia, além de juros. Nesse caso, a multa e os juros valem a partir de 1º de maio, já que 30 de abril foi a data de vencimento do tributo para todos os finais de placas, além de ter sido o último dia para quem optou por pagar a cota única. Da tua rádio Cacique de Lagoa Vermelha, Daniel Carvalho.
4: Recursos destinados pela Justiça do Trabalho estão contribuindo para fortalecer o trabalho de entidades sociais em Vacaria. Valores provenientes de ações trabalhistas foram aplicados em projetos da Associação de Meninos e Meninas Assistidos pela AMA e da Associação Beneficente Santa Isabel, ampliando o atendimento a crianças, adolescentes e idosos. Na AMA, os recursos permitiram investimentos superiores a 110 mil no projeto Lapidando Tenistas, além da compra de mobiliário, equipamentos e materiais para oficinas. Já a Associação Beneficente Santa Isabel, que acolhe 44 idosos, recebeu recursos para aquisição de fraldas geriátricas, poltronas reclináveis e para o projeto Criatividade, voltado à arteterapia e ao estímulo cognitivo dos residentes. Da tua Rádio Fátima de Vacaria, Júlia Rodrigues.
5: Na região de Veranópolis, o estudante contemporaneense Pedro Henrique Gromowski foi destaque na cerimônia de premiação da Olimpíada Brasileira de Matemática das Escolas Públicas, a UBMEP, realizada no último final de semana em Porto Alegre. A solenidade ocorreu no Salão de Atos da Universidade Federal do Rio Grande do Sul, a UFRGS, e reuniu alunos de diversas regiões do estado que se destacaram na competição. Pedro recebeu a medalha de bronze em nível nacional e a medalha de prata regional, resultado do excelente desempenho obtido nas provas realizadas em 2025, quando era aluno do 9º ano da Escola Municipal de Ensino Fundamental Caminhos do Saber, em Cote Porã. A conquista é motivo de orgulho para o município e representa o reconhecimento ao esforço, à dedicação aos estudos e ao talento do estudante na área da matemática. Da tua Rádio Veranense de Veranópolis, Mário Vivan.
6: O tradicional serviço de táxi lotação, conhecido pelos caxienses como Azulzinho, deixará de operar em Caxias do Sul a partir do dia 1º de setembro. A medida foi oficializada por decreto publicado pela Prefeitura nesta segunda-feira, encerrando um modelo de transporte que fez parte da mobilidade urbana da cidade por décadas. Para substituir o serviço, será implantado o transporte seletivo, previsto no contrato de concessão do transporte coletivo. Inicialmente, o novo sistema contará com 2 linhas.
7: Da tua rádio São Francisco de Caxias do Sul, para a Rede Tua Rádio, Daniel Rodrigues.
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3: 17h06.
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7: 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E a temperatura?
3: 16 graus é a temperatura.
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0: Amigo, 5 da tarde, mais 8 minutos. Se mantendo em 16 graus de temperatura, tá mais ou menos, né? É enferruscado o tempo, mas pra 16 graus tá bom demais, né, dona Lúcia? Tá especial, né? Previsão que o fim de semana esfria, mas também é chuviscando e tal, daí se der uma esfriada, pode ser que o tempo se ajeite aí, né? Precisamos de um friozinho aí, precisamos. É inverno, dá pra afrouxar aí. 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Boa tarde aí, seu João. Seu João Hilário. Tá aí com o compadre Ivan, temos mateando aqui, tio Mar, na companhia. Sou um pedreiro, aí o tempo aí tá meio ruim. Tenho só serviço fora. E aí por dentro já terminei uma parte que tinha que fazer aqui. Agora tô saindo mais cedo, né? A partir das 5, às vezes tem antes um pouco. Já estamos na sua companhia. Um abraço, meus amigos pedreiros, carpinteiros, pintor, eletricista, todo o pessoal de obra aí. Ah, não é fácil no inverno, né? Obra fora assim, então tá fácil aí, porque esse tempo aí não se ajeita, né? Uma umidade meio danada, mas temos que ganhar os pilos, não tem jeito, né? Não dá pra parar aí. Não tem serviço na parte de dentro, vai bem, parte interna, mas se não tem, aí. Mandar um abraço aí pro meu sobrinho, né? Doutor Pedro Preto, filho do tio Darcy Preto, que é um técnico agrícola e homem dos vinhos lá, né, Beninho? Tem que agradar o velho aí. Homem dos vinhos, agora temos com o alambique pronto pra fazer umas graspas, vai ser coisa linda de ver, hein? Tá indo com o chefe aí, o Gustavo, né? Gustavo, estão voltando aí de São Marcos, sintonizado com a gente. Deus os abençoe aí, obrigado aí pelo carinho, viu, Pedrinho? Deus abençoe você e o Gustavo aí. Possam ter sempre bastante serviço, né? Os homens que lidam, são advogados, lidam aí com os direitos, né? Tem muita coisa para ser endireitada aí. Muita coisa para ser endireitada. Vamos em frente aqui com a parte musical. Como é que estamos aí, seu Mário? Deixa eu trazer esse surungo, vai, caprichado aqui. Vou trazer o surungo com o Nilton Ferreira, tem a participação aí do pai dele também nessa aqui. 5 e 10, 16 graus está a temperatura.
1: Bueno, o surungo de rancho só tem valor com a gaita bem gaúcha. 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

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Olha só, esse é o Tobias, meu gaiteiro, como é que estamos? Tudo tranquilo? Chegou há pouco, ele tava dando uma galderiada, né? Os Bertuzzi, ele gosta muito e toca da Andorinha aí. Tivemos aqui, então, com os Bertuzzi, Andorinha, o Nilton Ferreira, com o Surungo de Rancho. E essa aqui é pra matar a saudade, ó. Quem não teve uma bombacha preta, mesmo meia surrada, faz parte dos fandangos e da lida, né? Os gaúchos que usam com carinho e com respeito esse pano de proteção mais larga, né? Que chama atenção por onde passa.

0: Tá aí, né? Com os três chirus, bombacha preta, aqui no nosso entardecer. Chega a dar uma saudade, né? A minha eu tenho uma preta velha lá, mas tá quase já meia cinza, né? Judiada do tempo. Mas faz parte. A gente que gosta das coisas da gente, né? Mesmo que envelheça, a gente não quer trocar, né? 5:23, 16 graus tá a temperatura. Um recheiozito e voltamos de vereda.
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0: 5:23.

0: 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E a temperatura?
1: 16 graus é a temperatura.
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5, 5 da tarde, 26 minutos. 5:26, 16 graus se mantendo a temperatura. 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No comando lá do meu patrão, seu Luiz Chons, que conhece madeira por madeira, né? O Chons tá com os branquenos, os loiros aí, de tanto lidar com madeira. 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Um abraço aí, senhor Luiz, obrigado aí pelo carinho. Vou tocar essa do Monarca, o senhor me pediu aí. A faca prateada, que a faca prateada e afiada é a dele, né? Um abração pro senhor, pra dona Sueli aí, né? Obrigado pelo carinho. O Marco Aurélio ligado com a agenda Caxias do Sul. Diz que eu toquei essa bombacha preta que chegou a dar um arrepio no pelo. Isso aí é só pra Tauro que conhece, né? E quem tem um pano largo desse aí que honra o que usa, é outra história, né? E agora tem esses slackzinhos que estão fazendo aí uns apertados. Mas chama de bombacha fazer o quê, né? Modernizar, como é que é? Tá modernizando ali daí, né? Acho que daqui uns tempos, não sei não, hein? Se caminhar do jeito que está caminhando as coisas aí. Aí vai sumir esse pano largo, as bombachas aí, né? Já tá sumindo. Até os homens não tá fácil hoje em dia aí, né? É, diz de manhã, de tarde já diz e assim vai. Ainda as mudanças, modernização são boas que veio, né? Para umas ficou melhor, outras de repente, sei lá, né? Mas que como era antes não é isso de verdade. As coisas estão mudando muito rápido, não sei se é a gente que não consegue acompanhar. O que que tá acontecendo, né? Mas é assim mesmo, né? Faz parte da vida, né? Temos que compreender, respeitar e aceitar também. Ah.

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3: Agradecimento e convite para a missa de sétimo dia de falecimento de Claur Dian. A ausência de Claur não se mede pelo silêncio que ficou, mas pelos lugares que perderam um pouco da sua luz. O escritório, por tantos anos, foi mais do que um local de trabalho. Era um abrigo, um pedaço da alma dele. As portas estavam sempre abertas, a conversa sempre pronta para acolher quem chegasse precisando de um conselho, de uma palavra amiga ou simplesmente de companhia. Claur tinha um dom raro, fazia as pessoas saírem mais leves do que haviam entrado. Ele também era homem da terra, entendia o tempo das estações, respeitava o silêncio dos pomares e encontrava no cultivo das maçãs uma extensão da própria vida. Sabia que os frutos mais doces exigem espera, dedicação e coragem. Viveu exatamente assim, plantando trabalho, colhendo respeito e espalhando amizade por onde passava. As sextas-feiras agora terão um silêncio estranho. Aquelas jantas com os amigos, as risadas que dobravam à noite, os causos contados ao redor da mesa. Tudo isso era o combustível dele. A mesa cheia era o altar onde o Claur celebrava a amizade. Ele tinha a força dos antigos, uma têmpera que não se faz mais hoje em dia. Enfrentou sua jornada de saúde com uma valentia silenciosa, sem nunca deixar que a dor roubasse o brilho dos olhos, quando os amigos chegavam ou quando a família o abraçava. Ele foi gigante na luta e doce na convivência. Sua força impressionava. Ao longo do tratamento, enfrentou cada desafio com uma dignidade que emocionava. Nunca permitiu que a doença fosse maior do que a sua vontade de viver. Nunca deixou que a dor apagasse o seu sorriso, sua generosidade ou sua esperança. Lutou todos os dias em silêncio, sem reclamar da vida, oferecendo aos que o amavam uma lição inesquecível de coragem. O mistério do tempo te levou de volta para os braços do teu Cleverson. Ele partiu tão cedo, abrindo uma ferida que tu carregaste em segredo, com a dignidade dos fortes. Olhar para o céu hoje é ver pai e filho finalmente juntos, cuidando de nós lá de cima. Com o coração carregado de saudade e confiante na misericórdia de Deus, a família agradece aos médicos, Dr. Leovegildo Guazelli, Dr. Ayrton Constanze, Doutora Lenise Macedo, aos enfermeiros e demais servidores do Hospital Nossa Senhora da Oliveira, especialmente do setor de hemodiálise, amigos e todas as pessoas que se fizeram presentes com uma oração, uma palavra, um abraço, enviaram flores, enfim, agradecemos a todos os gestos de carinho e consolo nesta hora tão difícil. E ao mesmo tempo, convidamos a todos para a missa de sétimo dia, que será realizada na Igreja São Sebastião, no bairro Petrópolis, às 5 da tarde, no dia 2 de julho de 2026. 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
8: 5 horas, 36 minutos.
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12: 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E a temperatura?
8: 16 graus é a temperatura.
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Amigos, 21 faltando para as 18. Chega a noite, né? E detalhe, umas 5h30, um pouquinho mais, já está escurecendo. O tempo estava meio enferruscado, sem sol aí, assim mesmo, né? 16 graus se mantendo a temperatura. Estamos de volta aí para a sequência do nosso Entardecer Gaúcho, por ordem aí do Dr. Jonas Sassioli Filho. É o nosso médico, traumatologista, ortopedista, membro titular da Sociedade Brasileira em Ortopedia e Traumatologia. Falou em juntas nosso especialista, o Dr. Jonas, né? 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E o homem gosta de cavalo e é gaúcho. Grande, Dr. Jonas. Um abraço, meu amigo Daniel Borges, na Esmeralda. Obrigado pela companhia aí. Daqui a pouco vai sair as dos Bertus pra você aí. Quem mais chega aqui? Meu amigo Sadi do Campestre da Serra. O que ele diz aqui? É mandar pra esposa Almira e pras cunhadas Lourdes, pra Eva, pra Laudira e também, como é que é? Pros biscoitos Ariel, Antônio e Nathalie. Sadi do Campestre, só que ele botou só a música, mas não disse a música, mas tudo bem. Vamos tocar aí uma outra aí, né? Porque não fala o nome aqui. Quem mais aí? É, seu Mário aqui, o Elisandro, da Caxias do Sul. Tô eu de mano aqui com a dona Margarete. O meu sogro, seu Paulo, que é teu fã há mais de 30 anos aí. Olha aí, ó, coragem desse bicho velho. Um abraço aí, seu Paulo, no frouxão, né? Muda de casas, ele muda junto. Pois é, estamos já há mais 6 anos, fez em março que viemos pra cá. Ele continua firme com a gente. Que coisa boa. Um abração pro senhor aí, muita saúde, muita paz, né? O restante nós estamos acostumados aí atrás, né? Mas não frouxa mesmo. Ele é Tauro daqui da nossa região, homem velho. Não dá pra frouxar. Me pediu do fundo da grota, pois vamos tocar de vereda aqui, né? Deixa eu chamar.

os serranos aqui do nosso entardecer gaúcho, onde anda o bugio. Tem por aqui os quatro gaudérios do fundo da grota. Faltam 12 para as 18. Deixa eu trazer os vacarinos, da Tena tocou os vacarinos. Um abraço, meu amigo Tarcena, turma aí dos vacarinos, o Benito, lá para os irmãos Pires, né? O Tobias aí, o Tomás, e pro Dieguinho, o moreno do baixo aí, da voz macia, né? Gurizados, vacarianos aí, um abraço.

Tá aí a turma dos vacarianos, de Gaudério e Domador. Participação aí do Jorge Guedes. Faltam 7 minutos para as 18, 7 também para o espaço da oração da Ave Maria. Temperatura se mantendo aí nos 16 graus. 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Em seguida, Ave Maria, a gente volta para a sequência do Entardecer Gaúcho até às 19 com os senhores.

Desde os tempos de criança, eu sempre achava um colosso puxar com a corda o balde cheio de água do poço. E o guri, pensador, desde então já questionava como é que do fundo escuro água tão clara brotava. Eu era um piá curioso que até espichava o pescoço tentando ver o que tinha naquele fundo do poço. E veio um tempo de seca em que tudo ia mermando e a água do velho poço foi pouco a pouco acabando. Até que num dia triste, a nossa família viu, o balde desceu no poço e voltou de lá vazio. Calamidade, desgraça, prece, lágrima sentida. Patrão do céu, manda água, pois sem água não tem vida. Mas é que Deus decidira me mostrar, quando já moço, o que se pode aprender chegando ao fundo do poço. Na mesma corda do balde que tantas vezes desceu, cheio de medo e cuidado, daquela vez desci eu. Com a luz de uma velhinha cavando no lodo imundo, aos poucos eu fui achando o que havia lá no fundo. Tinha uma tesoura velha que a irmã tinha perdido e era de cortar o umbigo de cada recém-nascido. Tinha um bodoque que a mãe jogara lá por carinho, pois não queria que a gente maltratasse passarinho. Um balde velho que a corda arrebentou e ele caiu. Um brinco não sei de quem. E um isqueiro de pavio. Até um trabuco velho. Este causou sensação, porque da sua existência ninguém tinha informação. Ouvia dos lá de cima a algazarra e o alvoroço a cada carga que o balde levava ao subir do poço. Depois, com a pá e a enxada, numa missão dolorida, tirei do fundo do poço todo o lodo de uma vida. Quando já quase findava tarefa tão cansativa, eu vi, como por milagre, brotar do chão água viva. Ao ouvir vozes que dizem, isso é o fundo do poço, lembro que nem eu sabia ser capaz daquele esforço. Quem sabe a gente se une com fé, humildade e grandeza, e já que estamos no fundo, fazemos uma limpeza. Há muito caco escondido no meio do lamaçal, que para ser retirado requer trabalho braçal. E assim, do fundo do poço, vai brotar um Brasil novo, saciando de esperança a alma do nosso povo.

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1: É a hora do silêncio. O dia declina no horizonte, a natureza se recolhe. O Senhor glorificado resplandece no coração de toda criatura. Oração da Ave Maria.
2: O anjo do Senhor anunciou a Maria.
3: E ela concebeu do Espírito Santo.
2: Eis aqui a serva do Senhor.
3: Faça-se em mim segundo a vossa palavra.
2: E o Verbo divino se fez homem.
3: E habitou entre nós.
2: Ave Maria, cheia de graça, o Senhor é convosco. Bendita sois vós entre as mulheres e bendito é o fruto do vosso ventre, Jesus.
3: Santa Maria, Mãe de Deus, rogai por nós, pecadores, agora e na hora de nossa morte. Amém.
2: Rogai por nós, Santa Mãe de Deus,
3: para que sejamos dignos das promessas de Cristo.
2: Oremos. Infundi, Senhor, nós vos suplicamos, a vossa graça em nossos corações, para que nós, pela anunciação do anjo, viemos ao conhecimento da encarnação de Jesus Cristo, vosso Filho, pela sua paixão e morte na cruz. Chegamos à glória da ressurreição. Pelo mesmo Cristo, Senhor nosso. Amém.

0: Olá, paz e bem. Aqui quem vos fala é Frei Mateus Dalpisol. Eles não podiam ser mais diferentes. Um era pescador simples da Galileia, de temperamento impulsivo e sem estudos. O outro era um cidadão romano erudito, fariseu estrito e perseguidor implacável dos cristãos. Pedro e Paulo. Duas vidas opostas que foram unidas pelo mesmo olhar de Jesus. Hoje, celebramos a força de uma vocação que não escolhe os perfeitos, mas capacita os escolhidos para transformar o mundo inteiro. A vocação de Pedro começa no cotidiano, à beira do mar da Galileia. Jesus aproxima-se de um Simão cansado após uma noite inteira de pesca fracassada. O mestre ordena: lança as redes em águas mais profundas. Mesmo exausto, Simão confia: pela tua palavra lançarei as redes. O milagre acontece e as redes quase rompem. Diante da santidade de Jesus, Simão cai de joelhos e diz: afasta-te de mim, Senhor, porque sou um pecador. Mas Jesus não rejeita a sua fraqueza. Pelo contrário, transforma a sua história. Não temas, de agora em diante serás pescador de homens. Simão deixa tudo. Ele torna-se Pedro, a rocha sobre a qual a igreja seria construída. Anos mais tarde, na estrada para Damasco, outra vocação dramática acontece. Saulo respira ameaças de morte contra os discípulos de Jesus. Ele estava determinado a destruir a igreja. De repente, uma luz do céu o envolve e ele cai por terra. Uma voz ecoa: Saulo, Saulo, por que me persegues? Ao perguntar quem fala, vem a resposta avassaladora: eu sou Jesus, a quem tu persegues. Aquele que entrou na estrada como perseguidor orgulhoso sai cego, necessitado de ajuda e completamente transformado por dentro. Saulo torna-se Paulo. O homem que usava a lei para matar, agora usará a palavra para dar vida, tornando-se o maior apóstolo dos gentios. Pedro e Paulo nos ensinam que a vocação não depende do nosso passado ou das nossas habilidades naturais. Pedro representa a autoridade, a tradição e a unidade da igreja. Paulo representa o ardor missionário, a teologia e a expansão sem fronteiras. Pedro evangelizou os judeus. Paulo levou o evangelho aos pagãos. Juntos, complementaram-se perfeitamente. Ambos erraram, ambos choraram seus pecados e ambos deram a vida pelo evangelho. A voz que chamou Pedro na praia e derrubou Paulo na estrada continua a chamar você hoje. Não importa se você se sente pequeno como pescador ou indigno como perseguidor. Deus não chama os preparados, Ele prepara os chamados. Qual será a sua resposta ao convite do Mestre hoje? Que São Pedro e São Paulo intercedam por nós e acendam em nossos corações a vocação, o fogo da missão. Em nome do Pai, do Filho e do Espírito Santo. Amém. 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
6: 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E a hora?
7: 18 horas mais 7 minutos.
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9: 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E a temperatura?
7: 16 graus é a temperatura.
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amigos, 18 horas mais 10 minutos. 16 graus está a temperatura nesse início de noite do fim do mês de junho, né? Dia 30, hoje você foi o mês de junho. E a gente está aí para a sequência após a Ave Maria do nosso Entardecer Gaúcho, com apoio sempre de GZ Bombas Diesel. 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GZ Bombas Diesel, autoriza a gente seguir por aqui o nosso Entardecer Gaúcho pela Fátima 90.5 FM. Esse som que sai daqui da porteira do Rio Grande para esse mundão.

0: Tá aí Oswaldir e Carlos Magrão, bela homenagem aí ao nosso saudoso Zé Mendes, né? O Tauro aqui da região da Esmeralda, Vacaria, Lagoa Vermelha, né? Grande Zé Mendes. Com as coisas do meu rincão. Por aqui também, né? Por aqui também teve os mirins com Mates da Saudade. Agora, 18 horas mais 20 minutos, 16 graus se mantendo a temperatura. Vamos fazer um recheiozinho e convocar a Kátia Valente para nos trazer a previsão do tempo.
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2: 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E a hora?
0: Na tua Rádio Fátima, 18 horas mais 20 minutos.

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1: 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E a temperatura?
2: 16 graus é a temperatura.
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2: Agora 18 horas mais 23 minutos. 16 graus está a temperatura. 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
5: Olá, amigos e ouvintes. Na quarta-feira, as instabilidades ganham força e as chuvas também. Podemos ter volumes mais expressivos tanto na quarta quanto na quinta-feira. Então, chamo atenção para essa condição de bastante instabilidade predominando, eventualmente chuvas com volumes mais expressivos, também às vezes acompanhadas de algum temporal. Com a previsão do tempo, Kátia Valente.

0: engrossar o caldo aí, né? Vamos ter mais chuvas, ok? Temos que aguentar o repuxo aí. 18h25, um abraço aí pro seu Paulo, né? O seu Paulo dos Cavaleiros do Quinto, né? Ele mandou um leite gordo. Alô, tio Paulo, um abraço, velho. Ai, barbaridade, rapaz. É, ele é a patroa dele, nem mandaram, passou cedo hoje, já me deixou um leite, velho. Vou te contar uma coisa. Leitezito gordo. Vou caprichar com. Agora não tô jantando, viu, Paulão? Daí hoje eu vou cuscuzinho com leite. Daquele tipo, né? Um tipo. Sem esses açúcar branco, que isso aí faz mal, né? Acho que até vai ser com farinhazinho de amendoim. Gosto do cuscuz com leite e de colocar um farinhazinho de amendoim. Será que fica bom, Paulão? Acho que é capaz de dar certo, né? Com leitinho bem gordo, bem caprichado daquele. Aí amanhã de manhã eu vou traquejar, não sei, de manhã eu acho que apetece mais, né? Colocar uma banhazinha, uma cebolinha de cabeça picada, uns torresminhos e fazer um restante do cuscuz, fazer um tipo mexidinho assim, né? Porque daí de manhã tem que ser com vinho branco, né? No café não sou chegado, ainda bem que tu adivinhou que é leite com cuscuz, de manhã cafezito não vai. Daí vamos castigar um cuscuz temperado com um torresmozinho bem engraxadinho. E aí com vinhozinho branco, e aí que me chame de pobre, a mesma coisa, né? Um abraço aí. Um abraço aí pra dona Filomena, nos ligou lá da Caxias do Sul, que também é nosso ouvinte. Pediu pra tocar aqui do coração do Rio Grande, com o Porca Véia. Diz que ela se sente emocionada quando ouve essa música, ela gosta muito do Rio Grande. Eu também gosto. Eu da minha vacaria do Rio Grande gosto uma barbaridade. E fico muito ruim quando o cara... É, vacaria, porque é isso e aquilo. O dia que eu achar que aqui tá ruim, eu me mudo, né? Mas eu gosto muito daqui, eu sempre digo a minha vacaria. Eu sei que é de muita gente, mas minha porque eu quero muito bem, gosto do que faço aqui, gosto muito de viver aqui. E a senhora também, fiquei muito feliz aí. Um abraço pra senhora e também aí pro, como é que é, pro seu Miro, né? O seu Cláudio Miro, que eles chamam ele de Miro. Um abração aí, obrigado aí pelo carinho, né? São pessoas aí de 70 e tanto de janeiro, estão aí sorrindo e feliz, né? Não precisa nem tomar faixa preta para dormir, nada, dorme tranquilo, faz as precezinhas, se despede do dia e descansa bem sossegadinho. Que coisa boa, rapaz. Como Deus tem essa bondade de deixar a gente com 70 e tantos anos, 80 e tantos. Tem gente de 90 e poucos anos que ouve o Marlamos aí. Olha só que coisa boa. Isso é um remédio pra gente, né? É um remédio pra gente que tá aqui e chegando aos seus lares aí no começo de noite, de inverno, noites frias e tal, ter essa parceria, né? Parece que eu chego a sentir o calor do fogão quando os caras estão comendo um pinhãozinho em roda do fogo, tomando mate, o prosendo aí. Isso faz parte da vida, né? Ah, começar a brigar com essas loucuras aí, isso não vale a pena, né? Tu briga por política, futebol, eles é que ganham dinheiro. E nós ficamos aí. Então não adianta, vamos contar caos da risada, contar de outras coisas, né? Tem tanta coisa boa pra gente se divertir. Uma delas é uma boa de uma boia, né? A boia no fogão a lenha tem um fundamento.
1: Vamos pra cima aqui comigo! 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

aí com o Porca Velho Grupo, né? É, no coração do Rio Grande, gravado ao vivo aí. Mandar um chasque lá pro Boqueirão, pro meu amigo, velho, João Ribeiro Antunes. É bom a gente recordar essas boias boas, né, Antunes? Chega a ter um mexidinho de ovo, o cara quebra o galho, né? Hoje com essa modernização tem tudo esse pacotinho pronto, mas não tem como fazer numa panelinha de ferro, no fogão a lenha, né? É outra conversa. Um abraço aí, meu irmão, velho. Obrigado aí pelo carinho e pela companhia, o homem lá do Boqueirão, a nossa querida Lagoa Vermelha.

0: gente, o Oneide Bertucci aqui no Entardecer com Querência Abandonada. 20 minutos faltando para as 19. Vamos fazer o último recheio, depois manda uns gaitaços aí, porque a voz do Brasil nos espera.
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5: 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E a hora?
0: 18h41.
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Amigos, 16 faltando para as 19. Temperatura não mexeu, tá cravada nos 16 ali, sei lá, rapaz. 16 para 19, a temperatura também 16. Ô, dona Marisa, o aniversário do CTG Rancho da Integração é o dia 18 agora de julho. E a festança será animada aí pelo Grupo Vaneirão. Muita gente pedindo Vaneirão aí, né? Bom esse grupo aí do Luiz Paulo e a turma aí. Tem um tranco, velho, que eu vou te contar uma coisa louca de especial. É um estilo assim, eles tocam muito Bertucci, um estilo meio cordiona, né? Então, aniversário do CTG Rancho da Integração, você vem comemorar o dia 18 de julho agora. Horário 8h30 da noite, é 100 pila, viu, o valor? E imagina se não ia ter um churrasco. Que churrasco vai ser servido, viu? Como sempre do rancho, né? Churrasco, linguiça campeira, galeto, farofa, maçã caramelizada, pão e salada. E aí você vai com apetite, janta e depois dança aí, né? Festejando o aniversário do nosso CTG Rancho da Integração. E aí vem o cordiona também, né? O pessoal tá dizendo, mas não, agora esse aqui do aniversário é com o Vaneirão. E daí o cordiona, dia 23 de outubro, aí sim, outro churrasco com o grupo cordiona. Aí vai ser para arrebentar, né? O pessoal já tão ansioso aí, antecipando, já ingresso e querendo saber isso e aquilo e tal. Festa velha graúda. Agora nesses dias já vem a patroa aqui, José, ela e a Duda aí, para dar os detalhes, tudo direitinho aí, né? Do aniversário e tal. O pessoal já pode ir comprando antecipado. Tem ingresso antecipado aí e não dá para ficar de fora. Comemorar o aniversário do CTG, um bom do churrasco e dançar aí com o Grupo Vaneirão. E aí, o dia 23 de outubro, a pedido de muita gente também. O cordiona, quando vem, meu Deus do céu, né? É casa cheia de certeza onde vão. Imagina no rancho. Aí sim é uma loucura, né? Fandangaço vai garantido. E os senhores estão devidamente convidados, então, para essas duas festividades, o nosso CTG Rancho da Integração.

0: aí, né, com os monarcas aqui no entardecer taureando. Mandar um abraço aí pro seu Rômulo, ligado com a gente lá em Novo Hamburgo. Sou cria, Tiomar, da Lagoa Vermelha, vi tu falando aí no homem lá do Boqueirão. Eu sou um pouquinho para lá da Lagoa Vermelha, né? Aí na terra do Porca Véia, diz ele, né? Que coisa buena. Um abraço pro senhor aí, pra dona Isa e também pra Cláudia, né? Sua filha que é advogada e que fim da tarde vai lá matear com os velhos e houve uma lasquinha no nosso programa, né? Muito obrigado aí pelo carinho e pela companhia. Um abraço aí também pro meu amigo Márcio, tá ligado com a gente, a dona Daniela, né? Hoje funcionou os telefones aqui, já tá funcionando, né, Silvio? Tá tudo em ordem aqui o nosso telefone, 75, ficou roncando aí dois, três dias, mas agora está tudo em ordem aí, tudo funcionando. Que coisa boa.
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Até fui conferir, eu vi nas câmeras aqui. Começou a chover, chovendo forte aqui na terra da Vacaria. Nesse início de noite aí. Vamos picar a mula, tia Doralice, vamos juntar as traias aí. Agradecer o pessoal que nos ouviram, que participaram com a gente. Sempre nosso muito obrigado. Nos ajudam aí, né? Mais uma semana pela frente da MPLA. Essa semana é a semana toda, né? Semaninha gorda aí, não tem moleza, né? Não podemos frouxar aí. Obrigado aí, gente, pelo carinho, terem participado com a gente, só ter nos ouvido aí, já ficamos muito agradecidos. 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Generalice, vamos indo, faz um costadinho aí, né? 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Nossos agradecimentos. Ao Pai lá das Alturas, esse humilde peão pede a vida para que possa ter esse encontro amanhã com os senhores. Muita paz, muita alegria, saúde a todos e até amanhã.

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4: O destaque do dia, Plano Safra 2026-2027.
5: São mais de 525 bilhões de reais em crédito para ampliar a produção agropecuária e fortalecer a renda no campo.
4: Para a agricultura familiar serão destinados mais de 97 bilhões de reais.
5: Um valor recorde para incentivar o cultivo de alimentos saudáveis. Graziele Bezerra.
6: O dinheiro poderá ser aplicado em programas de crédito, seguro agrícola, compras públicas, assistência técnica e extensão rural.
4: E ainda, cúpula do Mercosul.
5: Brasil defende financiamento em obras de infraestrutura na região e combate ao crime organizado.
4: Em reunião no Paraguai, presidente Lula reforça o fortalecimento da integração entre os países sul-americanos.
7: O projeto de integração sul-americano deve estar acima de qualquer divergência ideológica.
5: Vamos falar também sobre ações de saúde para enfrentar efeitos da mudança climática.
4: A ampliação da Força Nacional vai permitir que as equipes alcancem qualquer emergência em até 12 horas. Márcia Fernandes.
8: O Brasil passará a contar com mais 8 bases da Força Nacional do SUS, distribuídas por todas as regiões do país.
5: Hoje, na apresentação da Voz do Brasil, Luciana Vasconcelos e Luciano Seixas.
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5: Mais recursos para a agricultura familiar, aquela que produz os alimentos que chegam à mesa dos brasileiros.
4: O governo do Brasil anunciou o Plano Safra 2026-2027 da agricultura familiar com um recorde de financiamento, 97 bilhões e 300 milhões de reais.
5: A repórter Graziele Bezerra acompanha o anúncio do plano neste momento e traz pra gente os detalhes ao vivo. Boa noite, Graziele.
9: Boa noite para você também, Luciano. Boa noite para Luciana e para o ouvinte da Voz do Brasil. Dos 97 bilhões de reais destinados para fomentar a agricultura familiar, mais de 85 bilhões serão destinados ao PRONAF, que é o Programa Nacional de Fortalecimento da Agricultura Familiar, um aumento de quase 9% do crédito comparado à última safra. O dinheiro poderá ser aplicado em programas de crédito, seguro agrícola, compras públicas, assistência técnica e extensão rural. A ministra do Desenvolvimento Agrário e Agricultura Familiar, Fernanda Machiavelli, destacou as operações de crédito que terão juros reduzidos.
10: Eu estou falando que agora quem quiser produzir alimento nesse país tem juros de 2% para contratar crédito para a agricultura familiar para quem quer produzir alimentos. E se quiser produzir alimento orgânico ou agroecológico, a taxa de juros, presidente, agora é 1%.
9: E o plano também amplia o limite de crédito para a unidade familiar de 53 para 74 mil reais. Outra novidade dessa edição é o PRONAF de Habitação. Quem vive no campo vai poder fazer financiamentos com limite de 10 mil reais para reformar a casa ou fazer instalações sanitárias. Serão 5 anos para quitar, além de desconto de até 40% para quem pagar a conta em dia. Outra novidade é o Terra à Mesa Garantia Safra, com mais de 400 milhões de reais destinados à inclusão produtiva, adaptação climática e fortalecimento da produção de alimentos para mais de 60 mil famílias do semiárido brasileiro. O governo do Brasil também anunciou programas para melhorar a governança no campo e agilizar a regularização fundiária de imóveis rurais, públicos e privados. Devolvo para vocês, Luciano, Luciana.
4: Obrigada, Graziele, pelas informações ao vivo aqui na Voz do Brasil.
11: E para o agronegócio, o governo do Brasil anunciou um plano safra também com valor recorde.
4: São mais de 525 bilhões de reais com taxas de juros reduzidas.
11: O plano traz incentivos também para os produtores comprometidos com a agricultura sustentável.
12: O Plano Safra 2026-2027 é o maior da história destinado à agricultura empresarial. Ao todo, o governo do Brasil anunciou nesta terça-feira 525 bilhões e 100 milhões de reais em linhas de crédito para médios e grandes produtores rurais. São quase 9 bilhões de reais a mais que na safra anterior. O objetivo é fortalecer a produção agropecuária, ampliar a oferta de alimentos e manter o Brasil entre os maiores produtores e exportadores do mundo. Do total anunciado, 384 bilhões e 900 milhões de reais serão destinados ao custeio da produção e à comercialização da safra. Outros 140 bilhões e 200 milhões de reais vão financiar investimentos em irrigação, armazenagem, inovação tecnológica, compra de máquinas e equipamentos, recuperação de áreas produtivas e geração de energia renovável. O presidente em exercício, Geraldo Alckmin, disse que os números representam um compromisso do governo com a produção de alimentos e investimentos no campo.
13: Ano passado, batemos recorde de produção e a expectativa esse ano é de 353 milhões de toneladas.
12: Outra novidade é a redução das taxas de juros em linhas estratégicas de financiamento. No PRONAMP, programa voltado aos médios produtores rurais, a taxa caiu para 9%. Ao ano. Também houve redução em programas voltados à irrigação, agricultura sustentável, armazenagem e inovação. A expectativa é ampliar o acesso ao crédito e estimular novos investimentos no campo que já exporta e produz números recordes, disse André de Paula, ministro da Agricultura e Pecuária.
14: O agronegócio brasileiro representa hoje cerca de 1/4 de toda a riqueza produzida no país. O PIB da agropecuária cresceu 11,7% o ano passado. Um entre cada 4 empregos de brasileiros está ligado ao agro.
12: O Plano Safra também amplia os incentivos para práticas sustentáveis. É mais oportunidade para quem produz, destacou o ministro da Fazenda, Dário Durigan.
15: Tivemos também os bônus que incentivam sustentabilidade no agronegócio, que podem dar um prêmio de 0,5 pontos percentuais, seja para quem tem o CAR normalizado, seja para quem adota boas práticas agropecuárias no sentido da sustentabilidade.
12: Desde 2023, o governo do Brasil tem ampliado os recursos à agricultura empresarial. Nos últimos 4 anos, foram 4 recordes, saindo de 364 bilhões ações para mais de 525 bilhões de reais. Reportagem Pablo Mundim.
4: Brasil, Argentina, Uruguai e Paraguai. Esses países formam o Mercosul, que reúne 73% do território sul-americano.
11: Responsável por 65% do PIB da região, o bloco se reuniu hoje em Assunção, no Paraguai, para definir estratégias que fortalecem os países.
16: O encontro reúne líderes dos países membros e associados do Mercosul em Assunção, no Paraguai. Nesta cúpula do bloco, o objetivo é discutir medidas para aprofundar a integração regional, fortalecer o comércio, a agenda social e o desenvolvimento. Durante o discurso, o presidente Lula defendeu o fortalecimento da integração entre os países sul-americanos.
7: O Mercosul permanece como o principal espaço institucional em uma região cada vez mais polarizada. O projeto de integração sul-americano deve estar acima de qualquer divergência ideológica.
16: Lula anunciou também que fará uma proposta de aumento da contribuição brasileira ao FOSEM, fundo que financia obras de infraestrutura e projetos sociais para reduzir desigualdades entre os países do bloco.
7: O Mercosul precisa fazer diferença na vida das pessoas. Desde a sua criação, o FOSEM já financiou mais de 1.000 quilômetros de rodovias, 680 quilômetros de ferrovias, 750 quilômetros de linha de transmissão elétrica, 100 quilômetros de rede de saneamento básico. Estamos prontos para lançar o FOSEM 2 e aumentar a contribuição brasileira com aporte de 100 milhões de dólares anuais ao longo de uma década.
16: Na área de segurança, Lula defendeu a cooperação internacional para o combate ao crime organizado e ao tráfico de drogas.
7: Em parceria com a Interpol, estamos implementando nova iniciativa para o enfrentamento do crime organizado na América do Sul, cuja sede será o escritório regional da Interpol em Buenos Aires. O Brasil vai custear a presença de delegados dos 12 países da região na capital argentina por um ano, para ampliar a coordenação no combate ao tráfico internacional de drogas e crime organizado.
16: Durante o encontro, foi aprovado o reconhecimento de meios de autenticação e identificação digital entre os países membros. Com essa medida, pessoas que moram na Argentina, Uruguai e Paraguai poderão acessar a plataforma gov.br para autenticação de documentos nos países estrangeiros, por exemplo. Para entrar em vigor, os legislativos de cada país terão de aprovar a iniciativa. Reportagem Luciana Colares de Holanda.
4: E durante a cúpula do Mercosul em Assunção, no Paraguai, o presidente Lula prestou solidariedade ao povo da Venezuela, afetado por um forte terremoto na semana passada.
11: Ele pediu um minuto de silêncio e disse que momentos como esse, com tantas vidas perdidas, demonstram a importância da solidariedade e da cooperação regional.
4: Para ampliar a cooperação humanitária do Brasil com a Venezuela, o ministro da Defesa, José Múcio Monteiro, chegou hoje à capital Caracas, onde se reuniu com a presidente encarregada do país, Delcy Rodrigues.
11: Múcio visitou também o hospital de campanha montado pela Marinha do Brasil, que é especializado em assistência cirúrgica de emergência.
4: A unidade de saúde tem capacidade para realizar cirurgias e intervenções ortopédicas sob anestesia, além de oferecer suporte avançado de vida e cuidados intensivos em até 30 leitos.
11: O ministro José Múcio Monteiro disse que o Brasil vai atuar em duas frentes. Inicialmente, com apoio humanitário para um momento de emergência e, posteriormente, ajudando na reconstrução do país.
17: Hoje está chegando aqui o nosso quinto KC-390, trazendo mantimentos, trazendo ajuda. E nós estamos querendo ver onde é que nós podemos ajudar mais, fazer uma coisa ordenada. Por isso que o presidente nos mandou os três, para que nós conversássemos, para ver quais as prioridades nesse momento.
4: Fim do conflito Estados Unidos e Irã e a situação do petróleo se normalizando internacionalmente, o governo do Brasil começou a retirada gradual de incentivos que tinham sido concedidos a produtores.
11: A partir de amanhã, deixa de vigorar um deles, a subvenção de 35 centavos por litro de diesel.
18: Depois de quase 2 meses de medidas para conter o impacto da crise no Oriente Médio sobre os combustíveis, o governo começa a desmontar o pacote criado durante o conflito entre Estados Unidos e Irã. Nesta terça-feira, foi anunciada a retirada de uma das medidas de apoio que estava em vigor, a subvenção de 35 centavos por litro concedida ao diesel. O desconto havia sido criado para impedir que a alta no preço internacional do petróleo afetasse os preços aqui no Brasil. De acordo com o ministro da Fazenda, Dário Durigan, com o fim do conflito, não há mais sentido manter o benefício.
19: A gente foi atento e pronto para colocar as medidas de pé para não ser sócio da guerra e mitigar preço, também seremos atentos e teremos prontidão na retirada e na reversão das medidas. Nós estamos hoje com o Brent, que não está exatamente no mesmo patamar do período pré-guerra, mas também já diminuiu bastante em relação ao período mais dramático ali da guerra, que mais nos impactou.
18: O governo avalia agora a retirada de outra subvenção, de R$ 1,12 por litro de diesel e do desconto de 44 centavos no preço da gasolina, também adotados para diminuir os impactos da crise. O ministro do Planejamento e Orçamento, Bruno Moretti, disse que a retirada desses benefícios será gradual.
20: A gente vai se adaptando, retirando gradualmente as subvenções para que a gente tenha todas as condições para manter a nossa meta de resultado primário para o exercício sendo naturalmente perseguida. Nós vamos cumpri-la de maneira então que a gente preenche todas as condições que a gente falou desde o começo aqui. Proteger a população é o primeiro ponto, acomodar e amortecer choques de preço com a responsabilidade fiscal, com neutralidade fiscal.
18: O ataque dos Estados Unidos ao Irã levou o país persa a fechar o Estreito de Hormuz, rota por onde passa a quantidade expressiva de petróleo. A tensão elevou o preço do barril e gerou preocupação com o abastecimento mundial. No Brasil, o diesel é essencial para o transporte de cargas. Há 2 semanas, Estados Unidos e Irã assinaram um acordo de paz, finalizando o conflito. Reportagem Luana Karen.
4: O Brasil está em alerta com a volta do fenômeno climático El Niño ao país.
21: As ondas de calor são apontadas como um risco a quase todo o território nacional.
4: As projeções para os próximos 2 anos indicam secas severas no norte e nordeste e chuvas intensas com risco de inundações no sul.
21: O El Niño é um fenômeno climático que ocorre quando as águas do Oceano Pacífico se aquecem de forma anormal.
4: As mudanças trazem impactos diretos na saúde pública, como prematuridade de bebês e surgimento de comorbidades maternas.
21: Um estudo da Fiocruz estima que nos últimos 20 anos, 120 mil mortes estavam diretamente relacionadas ao aumento da temperatura média do planeta.
4: E para conter os impactos, o Ministério da Saúde anunciou hoje um pacote de ações para reforçar medidas de prevenção a desastres.
22: Para ampliar a capacidade de resposta do SUS aos efeitos do El Niño e de outros eventos climáticos extremos, foi anunciado um pacote de medidas nesta terça-feira. Entre elas, o Brasil passará a contar com mais 8 bases da Força Nacional do SUS distribuídas por todas as regiões do país. Com o reforço, as equipes terão capacidade de chegar a qualquer emergência em menos de 1 dia. O anúncio foi feito pelo ministro da Saúde, Alexandre Padilha.
23: Com a base regional, nós vamos poder botar 47 pessoas e equipamentos em 12 horas. Então, nós estamos aumentando 20 vezes mais a nossa capacidade de pronta resposta.
22: As iniciativas incluem ainda a implantação de centros de informação em saúde e clima nas 5 regiões do país, para ajudar no monitoramento de riscos em tempo real, e o lançamento do painel nacional de calor extremo, que vai disponibilizar previsões diárias para todos os municípios brasileiros. O ministro Alexandre Padilha destacou a importância da integração entre essas informações e os dados de saúde da população.
23: Permite cada vez mais o planejamento antecipado, saber que você vai ter nos próximos 5 dias uma onda de calor e ter certeza que tem na unidade de saúde os produtos, medicamentos, a preparação para os pacientes. pacientes para reduzir o risco de óbitos e de danos à saúde.
22: As medidas integram o AdaptaSUS, que prepara o Sistema Único para Emergências e propõe ações para proteger a população. Estão previstas quase 100 metas para serem executadas até 2035, com investimentos de cerca de 10 bilhões de reais. Reportagem Márcia Fernandes.
21: A lei que restringe o uso de celulares nas escolas entrou em vigor no ano passado. De lá para cá, algumas mudanças já são perceptíveis no ambiente escolar.
4: É o que aponta um levantamento do Ministério da Educação, divulgado hoje, e que mostra aumento na participação dos estudantes e na concentração durante as aulas.
0: Os dados revelam que 92% das escolas públicas e privadas da educação básica já aderiram à lei que restringe o uso de celulares nas instituições escolares. De acordo com a diretora de apoio à gestão educacional da Secretaria de Educação Básica do MEC, Anita Stephanie, a restrição segue um movimento mundial e busca o uso saudável dos celulares no ambiente escolar.
1: É um movimento mundial a questão do uso mais cuidadoso. A gente vem apoiando os municípios, os estados para conseguirem a implementação dessa lei.
0: A pesquisa também mostra os principais desafios de aplicar a restrição. 39% das escolas relatam dificuldade para conquistar a adesão dos estudantes às novas regras. 31% das instituições também dizem ter dificuldade para realizar a fiscalização contínua durante aulas e intervalos. 97% concordam que a medida contribuiu para aumentar a participação dos estudantes nas atividades pedagógicas. Segundo Kátia Schweikart, secretária de Educação Básica do Ministério da Educação, a medida é uma forma de posicionar o lugar da tecnologia no fazer educacional.
2: A lei que trata da restrição do uso de celulares, ela tenta ser uma forma da gente posicionar o lugar da tecnologia no fazer educacional, especialmente de crianças, adolescentes, mas não só, dos jovens e adultos também. E essa relação dos adultos com as crianças é que ainda é o nosso maior desafio.
0: Os resultados também indicam que 71% discordam que a restrição do celular limita o desenvolvimento de habilidades digitais. Para o professor Rodrigo Alves Basílio, a medida restritiva contribui para melhorar a concentração e a socialização e também reduz conflitos e a ansiedade dos estudantes.
3: Eles tinham excesso de informação. No decorrer do tempo, eles foram aprendendo a conviver. A melhora é evidente a nível de aprendizado, a nível de concentração, a nível cognitivo.
0: Os pais também concordam que um ano depois da implementação da lei, as mudanças já são perceptíveis.
24: Tirando o celular de cena, né? Isso com certeza vai agregar em amizade, boas conversas.
25: Elas têm que ter contato com outras crianças ao vivo. Então elas só têm um ambiente escolar para se interagir.
0: Nesta etapa foram divulgados os resultados referentes à percepção dos gestores escolares. Os dados relativos aos professores serão apresentados no segundo semestre desse ano. Reportagem Thaís Antônio.
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21: Brasil abre mais de 70 mil vagas de emprego com carteira assinada em maio.
4: O destaque ficou com o setor de serviços, responsável por mais da metade dos novos postos de trabalho.
21: Resultado do novo CAGED, divulgado hoje pelo Ministério do Trabalho e Emprego.
4: Nos últimos 12 meses, o saldo é a criação de mais de 1 milhão de vínculos formais.
27: Em maio deste ano, foram criados 72.960 postos de trabalho com carteira assinada no país, de acordo com dados do novo CAGED, Cadastro Geral de Empregados e Desempregados. Os cinco grandes grupamentos de atividades econômicas registraram saldos positivos no mês, sendo que o maior crescimento foi no setor de serviços. Apesar disso, o desempenho para o mês foi inferior ao dos anos anteriores. O ministro do Trabalho e Emprego, Luiz Marinho, falou dos impactos da política política internacional na economia brasileira e destacou que o Brasil tem conseguido, ainda assim, permanecer com resultados positivos.
5: Mas não podemos esquecer também das tarifas e do efeito guerra que criou um transtorno danado no mercado global. Felizmente, nós estamos conseguindo manter a economia positiva. Não fosse os mais em ordem de 500 novos mercados abertos, seguramente as consequências teriam sido muito, muito maior do que foi para a economia brasileira. Isso levou com que a gente consiga estar gerando empregos e estarmos no menor índice de desemprego da história do Brasil.
27: No acumulado do ano, o mercado gerou pouco mais de 767 mil novas vagas, um crescimento de 1,6%, alcançando um estoque de 47.877.000 vínculos formais de trabalho na economia. Nos últimos 12 meses, no recorte entre junho de 2025 e maio de 2026, o saldo é de 1.132.000 novos empregos com carteira assinada gerados no país. Reportagem Natália Kozlik.
21: E destaque para a criação de empregos formais de brasileiros que fazem parte do Cade Único.
6: Do total de vagas ocupadas de janeiro a abril, mais de 87% são de pessoas em situação de vulnerabilidade, que integram programas sociais do governo do Brasil.
21: Entre os beneficiários do Bolsa Família, o saldo de emprego chegou a mais de 438 mil postos, o que representa 62,6% do total.
6: As informações são do Ministério do Desenvolvimento e Assistência Social, Família e Combate à Fome.
21: O ministro da Secretaria-Geral da Presidência da República, Guilherme Boulos, defendeu mais uma vez o fim da escala 6x1 hoje, durante o programa Bom Dia, Ministro, produzido pela empresa Brasil de Comunicação.
6: Em entrevista a emissoras de rádio, Boulos disse que a pauta precisa avançar no Congresso.
8: Nós estamos falando de dar tempo de descanso para as pessoas. Nós estamos falando de tirar milhões de brasileiros da exaustão, de garantir que possam ter mais tempo com a sua família. Não foi por acaso que essa pauta ganhou força. Não foi por acaso que essa pauta tomou as redes sociais, tomou as ruas. É porque é uma pauta que ela significa um grito de liberdade para o trabalhador brasileiro.
21: Boulos disse ainda que o governo do Brasil está comprometido com os direitos de motoristas e entregadores que trabalham por aplicativos.
6: Os financiamentos de motos pelo Move Brasil poderão ser contratados a partir do dia 13 de julho.
21: As inscrições para o ENAMED, o Exame Nacional de Avaliação da Formação Médica, foram prorrogadas até quarta-feira, dia 1º de julho.
6: O novo prazo também vale para os pedidos de atendimento especializado e de uso do nome social.
21: As provas estão marcadas para o dia 13 de setembro.
6: O exame é obrigatório para estudantes que estão concluindo o curso de medicina e inscritos pelas instituições de ensino.
21: As inscrições devem ser feitas exclusivamente pelo sistema disponível em enamed.inep.gov.br.
6: E essas foram as notícias do governo do Brasil.
21: A realização da Secretaria de Comunicação Social da Presidência da República.
6: Com produção da empresa Brasil de Comunicação.
21: Fica agora com as notícias do Poder Judiciário e do Congresso Nacional. Boa noite.
6: Boa noite para você e até amanhã.

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2: Em cumprimento à decisão do STF, grupo criado para aperfeiçoar o sistema remuneratório da magistratura realiza primeira reunião.
3: STJ define que pensão por morte e auxílio reclusão a menores de 16 anos não retroagem se pedido é posterior ao prazo legal.
2: Trabalhadores portuários avulsos vão poder ter as horas de descanso entre uma jornada de trabalho e outra flexibilizada.
3: Boa noite, eu sou Marcela Luiza.
2: E eu sou Walter Lima.
3: O presidente do Supremo Tribunal Federal e do Conselho Nacional de Justiça, o ministro Edson Fachin, abriu hoje os trabalhos do grupo criado para aperfeiçoar o sistema remuneratório da magistratura em cumprimento à decisão do Supremo Tribunal Federal.
2: A primeira reunião foi no Conselho Nacional de Justiça. Marta Ferreira.
4: O grupo tem a atribuição de analisar questões relacionadas à remuneração da magistratura, com foco na uniformização, padronização, transparência e previsibilidade das parcelas remuneratórias, além de propor soluções normativas voltadas à superação de obstáculos identificados na aplicação do sistema constitucional de remuneração. O grupo terá prazo de 180 dias para concluir as atividades.
3: O ministro Flávio Dino, presidente da primeira turma do STF, apresentou na sessão desta terça-feira um balanço das atividades do colegiado no primeiro semestre de 2026.
2: A turma realizou 37 sessões, sendo 10 presenciais e 27 virtuais, e julgou 3.973 processos.
3: Já o ministro Gilmar Mendes, presidente da segunda turma do Supremo Tribunal Federal, apresentou um balanço dos trabalhos do colegiado durante a gestão dele, iniciada em agosto do ano passado. A sessão marcou o encerramento da presidência do decano da Suprema Corte, que será sucedido pelo ministro Luiz Fux.
2: Em 15 sessões presenciais e 42 sessões virtuais ordinárias e 4 extraordinárias, o colegiado julgou 8.740 processos. O ministro Gilmar Mendes reforçou ainda o compromisso da turma com a proteção dos direitos e das garantias individuais na análise de processos de natureza penal.
3: Pensão por morte e auxílio reclusão para menores de 16 anos de idade não retroagem se o pedido para os benefícios for feito após o prazo legal.
2: Esse entendimento foi firmado pelo STJ em recurso repetitivo e, com isso, deve orientar juízes e tribunais de todo o país. Fátima Uchoa.
5: De acordo com a relatora na primeira sessão do STJ, ministra Maria Tereza de Assis Moura, a alteração feita pela Lei 13.846 de 2019 passou a prever o pagamento retroativo dos valores se o pedido for feito em até 180 dias após o óbito, no caso de pensão por morte, e após a prisão, no caso de auxílio reclusão. Fora do prazo, o pagamento vai retroagir apenas à data do pedido no INSS. A ministra ainda destacou que, se o fato aconteceu antes de 18 de janeiro de 2019, a norma nova não se aplica, ainda que o benefício tenha sido requerido na vigência da mudança legislativa.
3: Trabalhadores portuários avulsos vão poder ter as horas de descanso entre uma jornada de trabalho e outra flexibilizadas.
2: Diferente da contratação regular, esses profissionais se oferecem para trabalhar de acordo com a demanda nos portos. Rocine Gomes.
6: A decisão por flexibilizar a interjornada da categoria foi definida hoje no Tribunal Superior do Trabalho. Para que ocorra essa alteração, sindicatos, administradoras e o Ministério Público alinharam 8 fatores. Dentre eles, eventos climáticos, insuficiência de trabalhadores e atraso do navio. A próxima etapa é definir numa nova audiência o valor da hora extra que será pago se o portuário tiver um descanso inferior às 11 horas entre uma jornada e outra.
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3: Uma boa noite.
2: E até amanhã.

0: sou Marluce Ribeiro.
1: E eu sou Humberto Pinheiro.
0: E estes são os destaques de hoje do Jornal do Senado, que começa agora.
1: Senado começa a discutir PEC dos agentes de saúde e de edemias.
0: Comissão aprova restrição a ultraprocessados em cantinas escolares.
1: Avança a inclusão de educação financeira nos currículos dos ensinos fundamental e médio.
0: Boa noite.
1: Boa noite.
0: Refrigerantes, salgadinhos e outros alimentos ultraprocessados podem perder de vez o espaço nas escolas.
1: Avançou no Senado uma proposta que proíbe a venda e a publicidade desses produtos nas instituições de ensino e determina que as cantinas ofereçam ao menos uma opção de lanche saudável. O repórter Rodrigo Rezende explica.
2: A publicidade e a venda de alimentos ultraprocessados ou com alto teor de calorias, gordura saturada, gordura trans, açúcar livre e sal podem ser proibidas em estabelecimentos de ensino. Esse é o objetivo de proposta do senador Jacques Wagner, do PT da Bahia, aprovada pela Comissão de Educação. O projeto, relatado pela senadora doutora Eudócia, do PSDB de Alagoas, ainda aponta que as cantinas deverão oferecer para consumo diariamente pelo menos uma opção de lanche que contribua para a saúde dos escolares e que valorize a cultura alimentar local. Para a doutora Eudócia, essa é uma questão que envolve saúde, aprendizagem e qualidade de vida dos estudantes.
3: Porque não adianta o PNAE estabelecer com nutricionistas, com colegas que têm responsabilidades de promover alimentação saudável nas nossas crianças e adolescentes e, de uma forma contrária, nós temos dentro dessa escola cantinas que vendem alimentos que não são saudáveis.
2: As cantinas ainda deverão disponibilizar, pelo menos, uma opção de alimento ou preparação e uma opção de bebida aos estudantes que tenham necessidades alimentares especiais, tais como diabetes, doença celíaca, intolerância à lactose e outras alergias. Fica ainda proibida nas escolas de educação infantil que atendem crianças menores de 2 anos a oferta de preparações ou produtos que contenham açúcar. A proibição da publicidade nas escolas inclui a promoção dos produtos por meio do patrocínio de atividades escolares, inclusive extracurriculares, divulgação de apresentações especiais e distribuição de brindes ou prêmios. A proposta segue para análise da Comissão de Assuntos Sociais.
0: E seguiu para o plenário a proposta que determina o ensino de educação financeira nas escolas.
1: Segundo o texto aprovado hoje na Comissão de Educação do Senado, o assunto deverá ser tratado de forma articulada em outras matérias do currículo escolar. Repórter Márcio Maturana.
4: Alunos do ensino fundamental e do ensino médio podem passar a receber educação financeira, segundo um projeto aprovado pela Comissão de Educação e Cultura, que segue para a votação no plenário do Senado. O relatório foi lido pelo senador Humberto Costa, do PT de Pernambuco.
5: Em um país marcado por elevados índices de endividamento das famílias e por uma cultura em que o diálogo sobre finanças permanece com frequência um tabu nos diversos ambientes, inclusive o doméstico, a escola assume papel relevante na disseminação de competências financeiras básicas.
4: Pelo projeto, a educação financeira fica incorporada à Lei de Diretrizes e Bases da Educação Nacional como um tema transversal. Isso significa que não vai ser criada uma disciplina específica, mas o assunto vai ser tratado de forma articulada em outras matérias do currículo.
0: O senador Humberto Costa, do PT de Pernambuco, criticou o excesso de publicidade das bets durante as transmissões da Copa do Mundo. Segundo ele, a divulgação intensa das apostas esportivas incentiva os jogos de azar com impactos negativos, especialmente para crianças e adolescentes. O parlamentar também citou a investigação aberta pela Secretaria Nacional do Consumidor sobre a publicidade das empresas durante o torneio.
1: Humberto Costa defendeu regras mais rígidas para o setor e lembrou que apresentou um projeto de lei que prevê o aumento da idade mínima dos apostadores para 21 anos, limites à publicidade e medidas para evitar o superendividamento. A proposta está em análise na Comissão de Transparência e Defesa do Consumidor.
6: A paixão pelo esporte, pelo nosso futebol, não pode ser associada e confundida com esse câncer social que são as apostas promovidas pelas bets.
0: Na mesma linha, Rocinha, o senador Eduardo Girão, do Novo do Ceará, defendeu regras mais rígidas para as plataformas de apostas esportivas e afirmou que apoiaria uma proposta para proibir as bets no país.
1: Segundo ele, os prejuízos envolvem endividamento, problemas de saúde mental e impactos sobre as famílias.
7: É um assunto que transcende muito eventuais divergências do campo da direita, da esquerda, contra governo e a favor do governo. É humanidade. Se o governo Lula fizer a proibição, encaminhar um projeto para proibir, eu sou o primeiro a votar e parabenizar o presidente por esta medida.
0: Os soldados da borracha, trabalhadores recrutados para extrair látex na Amazônia durante a Segunda Guerra Mundial, podem passar a receber um abono natalino.
1: O benefício foi aprovado pela Comissão de Assuntos Econômicos em decisão terminativa. Se não houver recurso para análise no plenário, a proposta seguirá para a Câmara dos Deputados. A repórter Marcela Cunha traz mais informações.
8: A proposta beneficia os seringueiros recrutados pelo governo brasileiro para trabalhar na Amazônia durante a Segunda Guerra Mundial, na extração de látex. Eles já têm direito a uma pensão de 2 salários mínimos por mês e passariam a receber em dezembro uma espécie de 13º no mesmo valor. Para o relator, senador Alan Rick, do Republicanos do Acre, a medida corrige uma desigualdade, já que o bônus de fim de ano só era pago aos pracinhas, os militares que lutaram em campos de batalha na Itália.
9: O seringueiro tinha que sair com seu terçado, de madrugada com a sua poronga na cabeça, que era a lanterna do seringueiro, com a sua espingarda para se proteger das onças e dos outros bichos. Eles se esforçaram, lutaram para produzir a borracha para o esforço de guerra do Brasil na Segunda Guerra Mundial.
8: Entre 1943 e 1945, cerca de 60 mil brasileiros, principalmente jovens do Nordeste, foram levados para a Amazônia para produzir borracha para os aliados. O autor da proposta, senador Confúcio Moura, do MDB de Rondônia, disse que o impacto financeiro da medida é inferior a R$1.500.000 por ano.
0: E o Senado Federal iniciou hoje as discussões sobre a proposta de emenda à Constituição que estabelece o direito à aposentadoria diferenciada aos agentes comunitários de saúde e aos agentes de combate às endemias.
1: A PEC ainda regulamenta o vínculo funcional da categoria. Repórter Douglas Castilho.
10: Na prática, a proposta estabelece a idade mínima de 57 anos para mulheres e 60 anos para homens, condicionada à comprovação de 25 anos de tempo de contribuição e de efetivo exercício profissional, com regras de transição para os agentes que já ingressaram no serviço público ou estejam em atividade. O texto também assegura a estabilidade, vedando a contratação temporária ou terceirizada desses profissionais, salvo na hipótese de emergências em saúde pública. O relator da proposta, senador Irajá, do PSD do Tocantins, ressaltou a importância da PEC, relembrando a atuação dos agentes na pandemia de Covid-19.
11: Se não fosse a atuação dos nossos agentes de saúde, nós teríamos ultrapassado a casa de milhões de brasileiros que teriam morrido naquela tragédia. Sem contar o trabalho dioturno que os agentes fazem, a saúde preventiva nas famílias.
10: O texto determina ainda que a União prestará assistência financeira aos estados e municípios para compensar o aumento das despesas com essas aposentadorias. O senador Irajá chegou a propor um rito especial para a votação em que a decisão final seria tomada hoje, mas o presidente do Senado, a quem cabe a última palavra, ponderou que o rito tradicional seria o mais indicado, mantendo a discussão em 5 sessões de primeiro turno e mais 3 em segundo turno e 2 votações.
0: E seguiu para a sanção presidencial o projeto que autoriza a venda e o uso de sprays de pimenta para a defesa pessoal de mulheres. A proposta também cria um programa nacional de capacitação sobre o uso do item e os limites da legítima defesa.
1: Mulheres maiores de 18 anos poderão adquirir o spray e adolescentes de 16 a 18 anos com a autorização dos responsáveis. O texto seguiu para a sanção presidencial. Mais detalhes sobre esse projeto você acompanha ao longo da programação da Rádio Senado.
0: Edição de Paula Groba e trabalhos técnicos de João Lira, o Jornal do Senado fica por aqui. Acompanhe agora as notícias da Câmara dos Deputados. Boa noite.
1: Boa noite e até amanhã.

0: aprova série de atividades para informar população sobre fibromialgia.
1: Relator de propostas sobre faturamento dos microempreendedores individuais quer incluir reajuste automático anual no texto.
0: E aumento do faturamento dos MEIs deve ser debatido pelo plenário.
1: Boa noite. Aprovada a proposta que estabelece atividades para conscientizar a população sobre fibromialgia. A repórter Paula Bittar acompanhou a votação e explica mais sobre essa doença e o texto aprovado.
2: A Comissão de Constituição e Justiça da Câmara aprovou uma proposta que cria ações de conscientização sobre a fibromialgia. A fibromialgia é uma síndrome que se caracteriza por dores generalizadas, principalmente na musculatura. Também pode causar fadiga, distúrbios no sono, alterações de memória e atenção. Ansiedade, depressão e alterações intestinais podem ainda acometer os pacientes. Segundo a Sociedade Brasileira de Reumatologia, a doença é relativamente comum e afeta cerca de 2 a 3% da população brasileira. A incidência é maior em mulheres entre 30 e 50 anos. A proposta insere as ações na lei que criou o Dia Nacional de Conscientização e Enfrentamento da Fibromialgia, comemorado anualmente em 12 de maio. O texto aprovado estabelece que durante o mês de maio será realizada a campanha Maio Roxo de conscientização sobre a fibromialgia. A campanha incluirá, entre outros pontos, a publicação de informações em redes sociais e sites em linguagem simples e acessível sobre dor crônica, fibromialgia, direito a tratamento adequado, acesso à assistência farmacêutica e benefícios de práticas integrativas e complementares e o incentivo à educação continuada para profissionais de saúde, com foco no atendimento humanizado, no diagnóstico precoce e no tratamento adequado. Durante a discussão do texto na comissão, o deputado Pompeu de Matos, do PDT do Rio Grande do Sul, ressaltou o caráter silencioso da fibromialgia e a necessidade da tomada de ações.
3: Essas pessoas não estão sozinhas. A doença é silenciosa, mas nós estamos vendo, ouvindo, acolhendo, sentindo a manifestação dessas pessoas. Elas não são isoladas no mundo.

0: critica a lentidão na votação de outras propostas que buscam acabar com o auxílio reclusão e as saídas temporárias e cobra o endurecimento de leis penais.
1: Na opinião de delegado Palumbo, a segurança pública eficaz exige a união dos três poderes, o fim das audiências de custódia e o apoio às guardas municipais. Para ele, a falta de punições rigorosas penaliza diretamente o trabalhador que fica exposto à violência urbana diariamente.
0: Ranieri Paulino, do PL, lamenta a morte do engenheiro civil Rubens Fernando da Costa Filho, morto a tiros em Guarabira, na Paraíba. O deputado presta solidariedade aos familiares e amigos da vítima e defende a rápida apuração do caso pelas autoridades competentes.
1: No entendimento de Ranieri Paulino, o episódio reforça a necessidade de promover a cultura da paz e o enfrentamento de todas as formas de violência. Segundo o parlamentar, o caso mobiliza a população paraibana em torno do pedido por justiça.
2: Relações Exteriores.
0: Helder Salomão, do PT do Espírito Santo, critica declarações e iniciativas atribuídas a integrantes da família Bolsonaro nas relações com os Estados Unidos. Ele alega que medidas como a defesa de tarifas sobre produtos brasileiros e ataques ao PIX contrariam a soberania do país.
1: Helder Salomão sustenta que representantes públicos devem priorizar a defesa dos interesses do Brasil nas relações internacionais. Segundo o parlamentar, a atuação política deve estar voltada à proteção da economia nacional e ao fortalecimento das instituições brasileiras.
0: Chico Alencar, do PSOL do Rio de Janeiro, presta solidariedade à população da Venezuela afetada por um terremoto. O deputado defende a mobilização da comunidade internacional para apoiar os milhares de atingidos.
1: Chico Alencar também exalta a assistência do Brasil ao país vizinho e acrescenta que a cooperação internacional tem função importante na reconstrução das áreas afetadas. Segundo ele, a solidariedade deve orientar a resposta a qualquer crise humanitária.
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2: Transportes.
0: Nas palavras de Jorge Araújo, do PP da Bahia, as obras de mobilidade urbana e serviços públicos do governo estadual não têm atendido às expectativas da população. O deputado cita a implantação do VLT de Salvador e reclama da demora na conclusão do projeto.
1: Jorge Araújo também aponta problemas nas áreas da saúde e da infraestrutura rodoviária da Bahia. Segundo o parlamentar, é necessário ampliar os investimentos para melhorar o atendimento na rede pública de saúde e as condições das estradas que cortam o estado.
0: Ricardo Maia, do MDB, celebra a liberação de 66 milhões de reais para a construção do primeiro viaduto do sertão da Bahia, viabilizada pelo DENIT, e que vai ligar Heliópolis a Cícero Dantas. Segundo ele, a obra reforça o compromisso do Executivo Federal em melhorar a vida das pessoas.
1: Ricardo Maia também anuncia a entrega de um hospital de câncer em Alagoinhas e de vans de saúde para as cidades de Fátima, Ribeira do Pombal, Tucano e Jeremoabo. Os repasses têm origem nas emendas destinadas pelo parlamentar para socorrer pequenos municípios baianos.
0: Durante viagem ao norte e noroeste de Mato Grosso, Rodrigo Dazaeli, do PL, relata que cidadãos apontaram dificuldades em vários setores. Entre elas, ele cita que a condição ruim das rodovias atrapalha a logística e impede o desenvolvimento regional.
1: Rodrigo Dazaeli também cobra maior agilidade na liberação de licenças ambientais para obras de infraestrutura. Segundo o parlamentar, a burocracia atrapalha atividades produtivas e prejudica a população.
2: Economia.
0: Benedita da Silva, do PT do Rio de Janeiro, destaca o lançamento do programa Desenrola Adimplentes do governo federal. A deputada informa que a iniciativa permite que trabalhadores com dívidas de até 15 mil reais e histórico de pagamentos em dia tenham acesso à renegociação de crédito com juros reduzidos.
1: Benedita da Silva também ressalta o FIES Empreendedor, voltado a estudantes que quitaram regularmente o financiamento estudantil. Ela entende que a medida amplia o acesso ao crédito para a abertura de pequenos negócios e incentiva o empreendedorismo.
0: Messias

0: Elias Donato, do União do Espírito Santo, condena o anúncio de mais de 520 milhões de reais em publicidade e propaganda, afirmando que o investimento visa mascarar a falta de resultados do governo positivos nas áreas de segurança pública e saúde.
1: Em sua leitura, o Brasil passa por uma instabilidade tributária e sofre um desgaste crescente no cenário internacional. De acordo com Messias Donato, o setor produtivo, especialmente o agronegócio, também está desamparado, resultando em impactos negativos para a economia nacional.
0: Pastor Henrique Vieira, do PSOL do Rio de Janeiro, questiona o patrimônio do líder religioso Edir Macedo e a expansão de seu grupo empresarial. Para o deputado, é necessário acompanhar a apuração sobre possíveis irregularidades e garantir transparência na gestão desses recursos.
1: Segundo o pastor Henrique Vieira, o crescimento de conglomerados econômicos ligados a instituições religiosas exige fiscalização. Ele afirma que a defesa das investigações não representa um ataque à fé, mas uma forma de preservar a credibilidade das instituições religiosas.
0: Bom Gás, do PT do Rio Grande do Sul, defende a proibição das bets no Brasil, sob o argumento de que as apostas online podem levar ao vício e ao endividamento das famílias. O deputado lembra que a chamada ludopatia é reconhecida pela Organização Mundial da Saúde como um transtorno.
1: Bom Gás aponta que proposta apresentada pela bancada do PT proíbe a oferta, a promoção e a exploração de apostas de cota fixa no país. Ele explica que o texto também prevê o bloqueio de acessos, a remoção de aplicativos e a interrupção de fluxos financeiros ligados às bets.
0: Jorge Guetem, do Republicanos de Santa Catarina, defende a atualização dos limites de faturamento do MEI, das microempresas e das empresas de pequeno porte. Para ele, a defasagem da legislação tem levado empreendedores a perderem benefícios mesmo sem aumento real de renda.
2: O limite de faturamento do MEI permanece congelado em R$ 81 mil desde 2018. Nesse intervalo, a inflação corroeu significativamente o poder de compra do empreendedor brasileiro. Em termos reais, muitos faturam praticamente o mesmo que faturavam anos atrás, mas são tratados pela legislação como se tivessem enriquecido. Atualizar esse teto não significa criar privilégios. Significa apenas restabelecer o valor real originalmente previsto para essa categoria.
1: Jorge Guetem acredita que a proposta facilita a transição entre regimes tributários, amplia a possibilidade de contratação e reduz a informalidade. Ele também argumenta que a medida fortalece o empreendedorismo, estimula a geração de empregos e diminui a burocracia.
0: E o deputado Jorge Guetem também participou de um encontro no Ceará em que representantes do setor produtivo defenderam o reajuste automático anual do MEI. O repórter Murilo Souza acompanhou o evento que fez parte do programa Câmara pelo Brasil.
3: Representantes do setor produtivo cearense defenderam a criação de um mecanismo de reajuste automático para o teto de faturamento do microempreendedor individual, o MEI. A proposta foi apresentada durante seminário promovido em Fortaleza pela Comissão Especial da Câmara dos Deputados, que analisa o aumento do limite anual de faturamento da categoria. Hoje, o teto é de R$ 81 mil reais por ano e está congelado desde 2018. Para empresários e entidades, a falta de atualização pela inflação prejudica milhares de pequenos empregos e pode estimular a informalidade. O relator da proposta, deputado Jorge Guetem, do Republicanos de Santa Catarina, afirmou que vai incluir no parecer um mecanismo de correção anual do teto do MEI. Segundo ele, já existe entendimento com o governo para elevar o limite de faturamento de R$ 81 mil para R$ 130 mil por ano e permitir a contratação de mais um funcionário. Jorge Guetem também anunciou que o relatório vai prever uma medida para reduzir os impactos da eventual mudança nas regras da jornada de trabalho sobre micro e pequenas empresas. Pela proposta, empresas que precisarem contratar novos funcionários durante a transição terão isenção da contribuição previdenciária desses trabalhadores por 2 anos.
2: Nós queremos incluir no nosso relatório uma forma de mitigar o impacto que vai causar principalmente nos pequenos negócios, essa alteração da jornada e da escala. Então, nós queremos, no mínimo por 2 anos, que quando a empresa tiver que contratar mais funcionários por causa da mudança da escala da jornada, que ela tenha isenção isenção da contribuição previdenciária.
3: As sugestões apresentadas no seminário de Fortaleza serão incorporadas ao relatório final do projeto, que ainda será votado pela comissão especial antes de seguir para análise do plenário da Câmara. A reunião faz parte do programa Câmara pelo Brasil, que faz reuniões estaduais para discutir assuntos que estão na pauta do Parlamento. Da Rádio Câmara de Brasília, Murilo Souza.
1: O aumento no faturamento dos MEIs deve ser debatido pelo plenário da Câmara. Uma proposta do Executivo sobre o tema foi entregue pelo presidente Luiz Inácio Lula da Silva ao presidente da Câmara, Hugo Mota, ontem.
0: A entrega da proposta ocorreu durante encontro no Palácio do Planalto. Segundo Mota, o texto do governo amplia o limite do MEI para R$ 110 mil já no próximo ano e R$ 140 mil em 2028. O aumento pode ser debatido em comissão geral no plenário amanhã. A repórter Silvia Munhato tem as informações.
4: O presidente da Câmara, deputado Hugo Mota, do Republicanos da Paraíba, anunciou a pauta do plenário para esta semana, ainda sem alguns projetos que ele considera importantes, mas que dependem de acordo entre os líderes partidários.
5: Porque nós queremos votar o projeto que aumenta o valor de faturamento dos MEIs, dos microempreendedores individuais, nós queremos votar o projeto que regulamenta a inteligência artificial, nós queremos votar o projeto da misoginia e tantos outros temas que são muito importantes e de interesse das bancadas aqui da casa.
4: A correção dos limites de faturamento de pequenas empresas vem sendo negociada com o governo, mas deve entrar no debate de plenário em sessão solene, em homenagem ao Dia das Micro e Pequenas Empresas, marcada para quarta-feira. Já o projeto que pune a misoginia ou o ódio contra mulheres não tem consenso entre os líderes, como explicou o líder da oposição, deputado Cabo Gilberto Silva, do PL da Paraíba.
6: Primeiro que o texto aprovado no Senado Federal está péssimo em vários pontos. E posteriormente não foi atendida às solicitações da bancada feminina da oposição e nesse tema, obviamente eu como líder da oposição tenho que obedecer estritamente a elas e daí não teve acordo.
4: A deputada Talíria Petroni, do PSOL do Rio de Janeiro, vice-líder do PSOL, diz que a oposição quer penas mais específicas para o crime de misoginia, com garantias para a liberdade religiosa.
7: A Constituição já prevê liberdade religiosa, então, mas há um desejo da bancada da extrema-direita em especial de garantir, no meu entendimento, a liberdade para agredir mulheres. Porque nem no âmbito das igrejas, nem no espaço de culto, é possível agredir mulheres. Isso não é um tema de esquerda ou direita, é um tema que tem a ver com dignidade das mulheres brasileiras.
4: A pauta do plenário para essa terça-feira conta com um requerimento de urgência para o projeto que reduz a área de proteção ambiental da Baleia Franca, em Santa Catarina. Entre os projetos estão o que institui o Programa Nacional de Assistência Integral às Pessoas com Epilepsia e o que autoriza a instalação em todo o território nacional de câmeras de reconhecimento facial nas estações ferroviárias e rodoviárias. Outro projeto amplia o controle sanitário e as punições para fraudes e publicidade enganosa em torno dos suplementos alimentares. Também pode ser votado o projeto que trata do tempo máximo de espera para atendimento de crianças e adolescentes no sistema de saúde. O plenário ainda pode votar uma proposta de emenda à Constituição que permite que a entidade de representação de municípios de âmbito nacional possa propor ação direta de inconstitucionalidade e ação declaratória de constitucionalidade. Da Rádio Câmara de Brasília, Silvia Munhato.
1: As informações sobre o resultado das votações de hoje estarão na edição de amanhã.
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0: Otone de Paula, do PSD do Rio de Janeiro, presta solidariedade à ex-primeira-dama Michele Bolsonaro e à senadora Damaris Alves diante de críticas e ataques públicos. O deputado condena as declarações dirigidas às duas lideranças políticas e pede mais respeito no debate público.
1: Otone de Paula avalia que divergências envolvendo integrantes do campo conservador podem enfraquecer a atuação da oposição ao longo do ano. De acordo com o parlamentar, é necessário preservar a unidade política política e evitar conflitos que prejudiquem o debate democrático.
0: Charles Fernandes, do PSD da Bahia, registra a comemoração dos 40 anos do Rotary Club de Guanambi e a posse da nova diretoria da entidade. Ele destaca a trajetória da instituição e a sua atuação contínua em ações voltadas ao desenvolvimento da comunidade.
1: Charles Fernandes relata que, ao longo de 4 décadas, o Rotary promoveu iniciativas nas áreas de saúde, educação e assistência social. O deputado também menciona o passeio ciclístico que a organização promove para arrecadar recursos destinados a projetos beneficentes.
0: Aloísio Mendes, do Republicanos, parabenizou São Pedro dos Crentes pela realização da 15ª Cavalgada, ocorrida entre os dias 27 e 28 de junho. Na avaliação do parlamentar, o evento contou com o maior público já registrado e se consolidou como a maior festa do sul do Maranhão.
1: Aloísio Mendes agradeceu a recepção que recebeu na cidade, elogiou a gestão municipal pela organização da festa, cumprimentou as lideranças regionais presentes e reforçou que vai continuar apoiando o município para manter o alto padrão das festividades e o desenvolvimento local.
0: Termina agora o jornal Câmara dos Deputados, produzido pela Rádio Câmara, com trabalhos técnicos de Everson Urani e apresentação de José Carlos Andrade e Paula Bittar. Boa noite.
1: Uma ótima noite para você. A Voz do Brasil volta amanhã.
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12: A oração do Santo Terço. O terço de hoje será rezado nas seguintes intenções por todos os sócios do Clube da Amizade. Pelos falecidos João Maria Paim, a pedido da família Maria dos Anjos Meireles da Rosa e Rudimar Meireles da Rosa. A pedido de Antônio Mendes da Rosa, Antônio Acimar Souza da Silva, a pedido da família. Iracema Zardo Vargas, a pedido de Marinês Zardo e família. Basílica Zupa, a pedido da família e amigos. Paulo Roberto Prataveira da Silva e José Carlos Prataveira da Silva, a pedido da família. Emanuel Pedroso, a pedido da família. Afrânio Escolar, a pedido dos familiares e amigos. Amarolindo Pedroso de Moraes, a pedido da família. Jair Pedroso Vieira, pedido da família. Clara Nunes Pedrosa, pedido da família. Nossa Senhora do Rosário de Fátima. Nossa Senhora Aparecida, Nossa Senhora Desatadora dos Nós. Nossa Senhora do Bom Conselho, a pedido de uma pessoa devota. Libera Nunes, a pedido da família. José Viadrigo, a pedido dos familiares e amigos. Oitavo ano de falecimento de Terezinha das Graças Oliveira da Rocha, a pedido do esposo Sebastião. Segundo ano de falecimento de Virgínia Demétrio da Silva, a pedido da irmã Celi e do esposo Osvaldo. Segundo ano de falecimento de Virgínia Demétrio da Silva, a pedido da sobrinha Lucimara e dos familiares. Terça Nossa Senhora da Saúde, Nossa Senhora das Graças, Nossa Senhora de Fátima, Santa Rita, Santo Antônio, São Cristóvão, São Francisco de Assis e São Judas Tadeu, a pedido de pessoa devota. Unidos pelas ondas do rádio, vamos ao Santo Terço na tua Rádio Fátima.

0: Iniciemos o nosso Santo Terço em nome do Pai, do Filho e do Espírito Santo. Amém.
1: Creio em Deus Pai, Todo-Poderoso, Criador do céu e da terra, e em Jesus Cristo, seu único Filho, nosso Senhor, que foi concebido pelo poder do Espírito Santo, nasceu da Virgem Maria, padeceu sob Pôncio Pilatos, foi crucificado, morto e sepultado, desceu à mansão dos mortos, ressuscitou ao terceiro dia, subiu aos céus, está sentado à direita de Deus Pai Todo-Poderoso, donde há de vir julgar os vivos e os mortos. Creio no Espírito Santo, na Santa Igreja Católica, na comunhão dos santos, na remissão dos pecados, na ressurreição da carne, na vida eterna. Amém.
2: Pai nosso que estais nos céus, santificado seja o vosso nome, venha a nós o vosso reino, seja feita a vossa vontade, assim na terra como no céu.
1: O pão nosso de cada dia nos dai hoje, perdoai as nossas ofensas, assim como nós perdoamos a quem nos tem ofendido, e não nos deixeis cair em tentação, mas livrai-nos do mal. Amém.
2: Ave Maria, cheia de graça, o Senhor é convosco. Bendita sois vós entre as mulheres, e bendito é o fruto do vosso ventre, Jesus.
1: Santa Maria, Mãe de Deus, rogai por nós, pecadores, agora e na hora de nossa morte. Amém.
2: Ave Maria, cheia de graça, o Senhor é convosco. Bendita sois vós entre as mulheres, e bendito é o fruto do vosso ventre, Jesus.
1: Santa Maria, Mãe de Deus, rogai por nós, pecadores, agora e na hora de nossa morte. Amém.
2: Ave Maria, cheia de graça, o Senhor é convosco. Bendita sois vós entre as mulheres, e bendito é o fruto do vosso ventre, Jesus.
1: Santa Maria, Mãe de Deus, rogai por nós, pecadores, agora e na hora de nossa morte. Amém.
2: Glória ao Pai, ao Filho e ao Espírito Santo,
1: como era no princípio, agora e sempre. Amém.
2: Ó meu bom Jesus,
1: perdoai-nos, livrai-nos do fogo do inferno, levai as almas todas para os céus, e socorrei principalmente as que mais precisarem.
2: Nossa Senhora de Fátima,
1: rogai por nós.
2: Hoje rezaremos os mistérios dolorosos. No primeiro mistério contemplamos a oração e agonia de Jesus no Jardim das Oliveiras.
3: Pai nosso que estais no céu, santificado seja o vosso nome. Venha a nós o vosso reino, seja feita a vossa vontade, assim na terra como no céu.
1: O pão nosso de cada dia nos dai hoje, perdoai-nos as nossas ofensas, assim como nós perdoamos a quem nos tem ofendido, e não nos deixeis cair em tentação, mas livrai-nos do mal. Amém.
3: Ave Maria, cheia de graça, o Senhor é convosco. Bendita sois vós entre as mulheres, e bendito o fruto do vosso ventre, Jesus.
1: Santa Maria, Mãe de Deus, rogai por nós, pecadores, agora e na hora de nossa morte. Amém.
3: Ave Maria, cheia de graça, o Senhor é convosco. Bendita sois vós entre as mulheres, e bendito o fruto do vosso ventre, Jesus.
1: Santa Maria, Mãe de Deus, rogai por nós, pecadores, agora e na hora de nossa morte. Amém.
3: Ave Maria, cheia de graça, o Senhor é convosco. Bendita sois vós entre as mulheres, e bendito o fruto do vosso ventre, Jesus.
1: Santa Maria, Mãe de Deus, rogai por nós, pecadores, agora e na hora de nossa morte. Amém.
3: Ave Maria, cheia de graça, o Senhor é convosco. Bendita sois vós entre as mulheres, e bendito o fruto do vosso ventre, Jesus.
1: Santa Maria, Mãe de Deus, rogai por nós, pecadores, agora e na hora de nossa morte. Amém.
3: Ave Maria, cheia de graça, o Senhor é convosco. Bendita sois vós entre as mulheres, e bendito o fruto do vosso ventre, Jesus.
1: Santa Maria, Mãe de Deus, rogai por nós, pecadores, agora e na hora de nossa morte. Amém.
3: Ave Maria, cheia de graça, o Senhor é convosco. Bendita sois vós entre as mulheres, e bendito o fruto do vosso ventre, Jesus.
1: Santa Maria, Mãe de Deus, rogai por nós, pecadores, agora e na hora de nossa morte. Amém.
3: Ave Maria, cheia de graça, o Senhor é convosco. Bendita sois vós entre as mulheres, e bendito o fruto do vosso ventre, Jesus.
1: Santa Maria, Mãe de Deus, rogai por nós, pecadores, agora e na hora de nossa morte. Amém.
3: Ave Maria, cheia de graça, o Senhor é convosco. Bendita sois vós entre as mulheres, e bendito o fruto do vosso ventre, Jesus.
1: Santa Maria, Mãe de Deus, rogai por nós, pecadores, agora e na hora de nossa morte. Amém.
3: Ave Maria, cheia de graça, o Senhor é convosco. Bendita sois vós entre as mulheres, e bendito o fruto do vosso ventre, Jesus.
1: Santa Maria, Mãe de Deus, rogai por nós, pecadores, agora e na hora de nossa morte. Amém.
3: Ave Maria, cheia de graça, o Senhor é convosco. Bendita sois vós entre as mulheres, e bendito o fruto do vosso ventre, Jesus.
1: Santa Maria, Mãe de Deus, rogai por nós, pecadores, agora e na hora de nossa morte. Amém.
3: Glória ao Pai, ao Filho e ao Espírito Santo,
1: como era no princípio, agora e sempre. Amém.
3: Ó meu bom Jesus,
1: perdoai-nos, livrai-nos do fogo do inferno, levai as almas todas para os céus, e socorrei principalmente as que mais precisarem.
3: Nossa Senhora de Fátima,
1: rogai por nós.
2: No segundo mistério contemplamos a flagelação de Jesus.
4: Pai nosso que estais no céu, santificado seja o vosso nome. Venha a nós o vosso reino, seja feita a vossa vontade, assim na terra como no céu.
1: O pão nosso de cada dia nos dai hoje. Perdoai-nos as nossas ofensas, assim como nós perdoamos a quem nos tem ofendido. E não nos deixeis cair em tentação, mas livrai-nos do mal. Amém.
4: Ave Maria, cheia de graça, o Senhor é convosco. Bendita sois vós entre as mulheres, e bendito o fruto do vosso ventre, Jesus.
1: Santa Maria, Mãe de Deus, rogai por nós, pecadores, agora e na hora de nossa morte. Amém.
4: Ave Maria, cheia de graça, o Senhor é convosco. Bendita sois vós entre as mulheres, e bendito o fruto do vosso ventre, Jesus.
1: Santa Maria, Mãe de Deus, rogai por nós, pecadores, agora e na hora de nossa morte. Amém.
4: Ave Maria, cheia de graça, o Senhor é convosco. Bendita sois vós entre as mulheres, e bendito o fruto do vosso ventre, Jesus.
1: Santa Maria, Mãe de Deus, rogai por nós, pecadores, agora e na hora de nossa morte. Amém.
4: Ave Maria, cheia de graça, o Senhor é convosco. Bendita sois vós entre as mulheres, e bendito o fruto do vosso ventre, Jesus.
1: Santa Maria, Mãe de Deus, rogai por nós, pecadores, agora e na hora de nossa morte. Amém.
4: Ave Maria, cheia de graça, o Senhor é convosco. Bendita sois vós entre as mulheres, e bendito o fruto do vosso ventre, Jesus.
1: Santa Maria, Mãe de Deus, rogai por nós, pecadores, agora e na hora de nossa morte. Amém.
4: Ave Maria, cheia de graça, o Senhor é convosco. Bendita sois vós entre as mulheres, e bendito o fruto do vosso ventre, Jesus.
1: Santa Maria, Mãe de Deus, rogai por nós, pecadores, agora e na hora de nossa morte. Amém.
4: Ave Maria, cheia de graça, o Senhor é convosco. Bendita sois vós entre as mulheres, e bendito o fruto do vosso ventre, Jesus.
1: Santa Maria, Mãe de Deus, rogai por nós, pecadores, agora e na hora de nossa morte. Amém.
4: Ave Maria, cheia de graça, o Senhor é convosco. Bendita sois vós entre as mulheres, e bendito o fruto do vosso ventre, Jesus.
1: Santa Maria, Mãe de Deus, rogai por nós, pecadores, agora e na hora de nossa morte. Amém.
4: Ave Maria, cheia de graça, o Senhor é convosco. Bendita sois vós entre as mulheres, e bendito o fruto do vosso ventre, Jesus.
1: Santa Maria, Mãe de Deus, rogai por nós, pecadores, agora e na hora de nossa morte. Amém.
4: Ave Maria, cheia de graça, o Senhor é convosco. Bendita sois vós entre as mulheres, e bendito o fruto do vosso ventre, Jesus.
1: Santa Maria, Mãe de Deus, rogai por nós, pecadores, agora e na hora de nossa morte. Amém.
4: Glória ao Pai, ao Filho e ao Espírito Santo,
1: como era no princípio, agora e sempre. Amém.
2: Ó meu bom Jesus,
1: perdoai-nos, livrai-nos do fogo do inferno, levai as almas todas para os céus, e socorrei principalmente as que mais precisarem.
4: Nossa Senhora de Fátima,
1: rogai por nós.
2: No terceiro mistério contemplamos Jesus é coroado com espinhos.
0: Pai nosso que estais no céu, santificado seja o vosso nome. Venha a nós o vosso reino, seja feita a vossa vontade, assim na terra como no céu.
1: O pão nosso de cada dia nos dai hoje. Perdoai-nos as nossas ofensas, assim como nós perdoamos a quem nos tem ofendido. E não nos deixeis cair em tentação, mas livrai-nos do mal. Amém.
0: Ave Maria, cheia de graça, o Senhor é convosco. Bendita sois vós entre as mulheres, e bendito é o fruto do vosso ventre, Jesus.
1: Santa Maria, Mãe de Deus, rogai por nós, pecadores, agora e na hora de nossa morte. Amém.
0: Ave Maria, cheia de graça, o Senhor é convosco. Bendita sois vós entre as mulheres, e bendito é o fruto do vosso ventre, Jesus.
1: Santa Maria, Mãe de Deus, rogai por nós, pecadores, agora e na hora de nossa morte. Amém.
0: Ave Maria, cheia de graça, o Senhor é convosco. Bendita sois vós entre as mulheres, e bendito é o fruto do vosso ventre, Jesus.
1: Santa Maria, Mãe de Deus, rogai por nós, pecadores, agora e na hora de nossa morte. Amém.
0: Ave Maria, cheia de graça, o Senhor é convosco. Bendita sois vós entre as mulheres, e bendito é o fruto do vosso ventre, Jesus.
1: Santa Maria, Mãe de Deus, rogai por nós, pecadores, agora e na hora de nossa morte. Amém.
0: Ave Maria, cheia de graça, o Senhor é convosco. Bendita sois vós entre as mulheres, e bendito é o fruto do vosso ventre, Jesus.
1: Santa Maria, Mãe de Deus, rogai por nós, pecadores, agora e na hora de nossa morte. Amém.
0: Ave Maria, cheia de graça, o Senhor é convosco. Bendita sois vós entre as mulheres, e bendito é o fruto do vosso ventre, Jesus.
1: Santa Maria, Mãe de Deus, rogai por nós, pecadores, agora e na hora de nossa morte. Amém.
0: Ave Maria, cheia de graça, o Senhor é convosco. Bendita sois vós entre as mulheres, e bendito é o fruto do vosso ventre, Jesus.
1: Santa Maria, Mãe de Deus, rogai por nós, pecadores, agora e na hora de nossa morte. Amém.
0: Ave Maria, cheia de graça, o Senhor é convosco. Bendita sois vós entre as mulheres, e bendito é o fruto do vosso ventre, Jesus.
1: Santa Maria, Mãe de Deus, rogai por nós, pecadores, agora e na hora de nossa morte. Amém.
0: Ave Maria, cheia de graça, o Senhor é convosco. Bendita sois vós entre as mulheres, e bendito é o fruto do vosso ventre, Jesus.
1: Santa Maria, Mãe de Deus, rogai por nós, pecadores, agora e na hora de nossa morte. Amém.
0: Ave Maria, cheia de graça, o Senhor é convosco. Bendita sois vós entre as mulheres, e bendito é o fruto do vosso ventre, Jesus.
1: Santa Maria, Mãe de Deus, rogai por nós, pecadores, agora e na hora de nossa morte. Amém.
0: Glória ao Pai, ao Filho e ao Espírito Santo,
1: como era no princípio, agora e sempre. Amém.
0: Ó meu bom Jesus,
1: perdoai-nos, livrai-nos do fogo do inferno, levai as almas todas para os céus, e socorrei principalmente as que mais precisarem.
0: Nossa Senhora de Fátima,
1: rogai por nós.
2: No quarto mistério contemplamos Jesus carregando a cruz até o Monte Calvário.
5: Pai nosso que estais nos céus, santificado seja o vosso nome. Venha a nós o vosso reino, seja feita a vossa vontade, assim na terra como no céu.
1: O pão nosso de cada dia nos dai hoje, perdoai-nos as nossas ofensas, assim como nós perdoamos a quem nos tem ofendido, e não nos deixeis cair em tentação, mas livrai-nos do mal. Amém.
5: Ave Maria, cheia de graça, o Senhor é convosco. Bendita sois vós entre as mulheres, e bendito é o fruto do vosso ventre, Jesus.
1: Santa Maria, Mãe de Deus, rogai por nós, pecadores, agora e na hora de nossa morte. Amém.
5: Ave Maria, cheia de graça, o Senhor é convosco. Bendita sois vós entre as mulheres, e bendito é o fruto do vosso ventre, Jesus.
1: Santa Maria, Mãe de Deus, rogai por nós, pecadores, agora e na hora de nossa morte. Amém.
5: Ave Maria, cheia de graça, o Senhor é convosco. Bendita sois vós entre as mulheres, e bendito é o fruto do vosso ventre, Jesus.
1: Santa Maria, Mãe de Deus, rogai por nós, pecadores, agora e na hora de nossa morte. Amém.
5: Ave Maria, cheia de graça, o Senhor é convosco. Bendita sois vós entre as mulheres, e bendito é o fruto do vosso ventre, Jesus.
1: Santa Maria, Mãe de Deus, rogai por nós, pecadores, agora e na hora de nossa morte. Amém.
5: Ave Maria, cheia de graça, o Senhor é convosco. Bendita sois vós entre as mulheres, e bendito é o fruto do vosso ventre, Jesus.
1: Santa Maria, Mãe de Deus, rogai por nós, pecadores, agora e na hora de nossa morte. Amém.
5: Ave Maria, cheia de graça, o Senhor é convosco. Bendita sois vós entre as mulheres, e bendito é o fruto do vosso ventre, Jesus.
1: Santa Maria, Mãe de Deus, rogai por nós, pecadores, agora e na hora de nossa morte. Amém.
5: Ave Maria, cheia de graça, o Senhor é convosco. Bendita sois vós entre as mulheres, e bendito é o fruto do vosso ventre, Jesus.
1: Santa Maria, Mãe de Deus, rogai por nós, pecadores, agora e na hora de nossa morte. Amém.
5: Ave Maria, cheia de graça, o Senhor é convosco. Bendita sois vós entre as mulheres, e bendito é o fruto do vosso ventre, Jesus.
1: Santa Maria, Mãe de Deus, rogai por nós, pecadores, agora e na hora de nossa morte. Amém.
5: Ave Maria, cheia de graça, o Senhor é convosco. Bendita sois vós entre as mulheres, e bendito é o fruto do vosso ventre, Jesus.
1: Santa Maria, Mãe de Deus, rogai por nós, pecadores, agora e na hora de nossa morte. Amém.
5: Ave Maria, cheia de graça, o Senhor é convosco. Bendita sois vós entre as mulheres, e bendito é o fruto do vosso ventre, Jesus.
1: Santa Maria, Mãe de Deus, rogai por nós, pecadores, agora e na hora de nossa morte. Amém.
5: Glória ao Pai, ao Filho e ao Espírito Santo.
1: Como era no princípio, agora e sempre. Amém.
5: Ó meu bom Jesus,
1: perdoai-nos, livrai-nos do fogo do inferno, levai as almas todas para os céus, e socorrei principalmente as que mais precisarem.
5: Ó Maria concebida sem pecado,
1: rogai por nós que recorremos a vós.
5: Nossa Senhora do Rosário de Fátima, rogai por nós.
2: No quinto mistério contemplamos a crucificação e morte de Jesus.
6: Pai nosso que estás no céu, santificado seja o vosso nome, venha a nós o vosso reino, seja feita a vossa vontade, assim na terra como no céu.
1: O pão nosso de cada dia nos dai hoje, perdoai-nos as nossas ofensas, assim como nós perdoamos a quem nos tem ofendido, e não nos deixeis cair em tentação, mas livrai-nos do mal. Amém.
6: Ave Maria, cheia de graça, o Senhor é convosco, bendita sois vós entre as mulheres, e bendito é o fruto do vosso ventre, Jesus.
1: Santa Maria, Mãe de Deus, rogai por nós, pecadores, agora e na hora de nossa morte. Amém.
6: Ave Maria, cheia de graça, o Senhor é convosco, bendita sois vós entre as mulheres, e bendito é o fruto do vosso ventre, Jesus.
1: Santa Maria, Mãe de Deus, rogai por nós, pecadores, agora e na hora de nossa morte. Amém.
6: Ave Maria, cheia de graça, o Senhor é convosco, bendita sois vós entre as mulheres, e bendito é o fruto do vosso ventre, Jesus.
1: Santa Maria, Mãe de Deus, rogai por nós, pecadores, agora e na hora de nossa morte. Amém.
6: Ave Maria, cheia de graça, o Senhor é convosco, bendita sois vós entre as mulheres, e bendito é o fruto do vosso ventre, Jesus.
1: Santa Maria, Mãe de Deus, rogai por nós, pecadores, agora e na hora de nossa morte. Amém.
6: Ave Maria, cheia de graça, o Senhor é convosco, bendita sois vós entre as mulheres, e bendito é o fruto do vosso ventre, Jesus.
1: Santa Maria, Mãe de Deus, rogai por nós, pecadores, agora e na hora de nossa morte. Amém.
6: Ave Maria, cheia de graça, o Senhor é convosco, bendita sois vós entre as mulheres, e bendito é o fruto do vosso ventre, Jesus.
1: Santa Maria, Mãe de Deus, rogai por nós, pecadores, agora e na hora de nossa morte. Amém.
6: Ave Maria, cheia de graça, o Senhor é convosco, bendita sois vós entre as mulheres, e bendito é o fruto do vosso ventre, Jesus.
1: Santa Maria, Mãe de Deus, rogai por nós, pecadores, agora e na hora de nossa morte. Amém.
6: Ave Maria, cheia de graça, o Senhor é convosco, bendita sois vós entre as mulheres, e bendito é o fruto do vosso ventre, Jesus.
1: Santa Maria, Mãe de Deus, rogai por nós, pecadores, agora e na hora de nossa morte. Amém.
6: Ave Maria, cheia de graça, o Senhor é convosco, bendita sois vós entre as mulheres, e bendito é o fruto do vosso ventre, Jesus.
1: Santa Maria, Mãe de Deus, rogai por nós, pecadores, agora e na hora de nossa morte. Amém.
6: Ave Maria, cheia de graça, o Senhor é convosco, bendita sois vós entre as mulheres, e bendito é o fruto do vosso ventre, Jesus.
1: Santa Maria, Mãe de Deus, rogai por nós, pecadores, agora e na hora de nossa morte. Amém.
6: Glória ao Pai, ao Filho e ao Espírito Santo.
1: Como era no princípio, agora e sempre. Amém.
6: Ó meu bom Jesus,
1: perdoai-nos, livrai-nos do fogo do inferno, levai as almas todas para os céus, e socorrei principalmente as que mais precisarem.
6: Nossa Senhora de Fátima,
7: rogai por nós.
8: Salve Rainha, Mãe de Misericórdia, vida, doçura e esperança nossa salve. A vós bradamos os degredados filhos de Eva, a vós suspirando, gemendo e chorando neste vale de lágrimas. Eia, pois, advogada nossa, estes vossos olhos misericordiosos a nós volveis, e depois desse desterro, mostrai-nos, Jesus, bendito o fruto do vosso ventre. Ó clemente, ó piedosa, ó doce sempre Virgem Maria,
2: rogai por nós, Santa Mãe de Deus,
7: para que sejamos dignos das promessas de Cristo. Amém.
2: Consagração a Nossa Senhora. Ó minha Senhora, ó minha Mãe, eu me ofereço todo a vós, e em prova da minha devoção para convosco, eu vos consagro nesta noite os meus olhos, os meus ouvidos, a minha boca e o meu coração, inteiramente todo o meu ser, e porque assim sou vosso, ó incomparável Mãe, guardai-me e defendei-me como filho e propriedade vossa. Amém.
9: Santo Anjo.

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9: 8 horas e 28 minutos.

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5: 16 graus.
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1: 8h33, 27 para as 9. Boa noite, bem-vindo, bem-vinda. Vamos juntos aqui na Rede Tua Rádio. Você participa com a gente pelo WhatsApp 999-530616.
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1: Os Serranos, madrugada.

0: Terra de Gigantes, Cidadão Ken com Humberto Gessinger.
1: Muito obrigado!
0: Paz e bem para você, uma ótima noite nessa terça aqui na companhia da Rede Tua Rádio. 18 para as 9, The Police.

Agora conte o som de Pepino de Capri. Aqui na seleção musical, a boa música da tua rádio na noite desta terça-feira. 6 para as 9, para fechar mais um bloco, Bob Marley.

0: Agora 3 minutos faltando para as 9. Antes do intervalo, nosso giro aqui pelas informações, os destaques deste 30 de junho. Olha, no Mercosul, Lula diz que ninguém é dono da América do Sul e que vai disputar a reeleição para garantir democracia no Brasil. O presidente defendeu a integração dos países do bloco acima de posições ideológicas. Ele também pediu 1 minuto de silêncio em homenagem às vítimas de terremotos na Venezuela. No Paraguai, o presidente parabenizou a seleção paraguaia por vaga na Copa do Mundo. O presidente que participou aí, portanto, da cúpula do Mercosul e voltou para Brasília, né, no começo dessa noite, para acompanhar a cerimônia de lançamento do Plano Safra da Agricultura Familiar. E o governo anuncia a retirada de parte da subvenção ao diesel a partir de quarta. A medida semelhante para a gasolina deve ocorrer em breve. Medida significava um desconto de 35 centavos por litro de diesel. Outras subvenções do diesel também serão reavaliadas. O Ministério atribui medida à redução do preço do petróleo. Pois é, já que estamos falando aí de combustíveis, a Petrobras muda cálculo do gás natural e reajuste pode cair de 22% para até 6%. Novo mecanismo muda a forma de calcular o preço do gás natural vendido às distribuidoras estaduais e poderá limitar o reajuste de agosto a até 6%. Isto é, abaixo dos 22% que eram estimados inicialmente. 9:01, e após o intervalo eu volto com mais músicas. 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
3: 9:00.
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6: 16 graus.
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1: Agora 9:02, seguimos aqui na noite desta terça, abraçando você ligado, ligada, para quem chegou há pouco, bem-vindo, bem-vinda. Em uma das emissoras aqui da Rede Tua Rádio e também via internet, muito obrigado pelo carinho da tua companhia com a gente. É o caso, por exemplo, da Cleci Vieira, em Lagoa Vermelha. Ela diz que chove, por enquanto chove, é isso, aqui chovendo, por enquanto tudo bem, graças a Deus. Ótima noite, que bom, obrigado, viu, uma excelente noite para você também aí. É Cleci em Lagoa Vermelha, ligada com a gente aqui na tua rádio Cacique. 999-530616, o nosso WhatsApp, né, para você interagir, participar aqui no programa. 999-530616. Vamos falar um pouquinho de Copa do Mundo, né? O Brasil então vai enfrentar a Noruega, exatamente, né? A seleção norueguesa venceu a equipe da Costa do Marfim.